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2: Eu tenho aqui nas minhas mãos a Bíblia, palavra de Deus. Eu amo a palavra de Deus. A Bíblia não contém a palavra de Deus, ela é a própria palavra de Deus. Mas a Bíblia em si, com 66 livros, ela é apenas uma biblioteca de livros sagrados que trazem para nós a vontade expressa, a regra de fé e vida. Agora, eu quero falar a você sobre a Bíblia encarnada, porque o Verbo se fez carne e habitou entre nós. E ele foi o primogênito, primeiro. Ele deixou de ser o único, unigênito, para ser o primogênito, primeiro. O primeiro de milhares, milhões, bilhões, trilhões, quatrilhões de filhos de Deus. Ao longo da história, por causa de Jesus, a raça humana foi salva. Ele era o unigênito Filho de Deus e passou a ser o primogênito, o primeiro dentre muitos. O Verbo se fez carne. Quando nós tomamos a palavra de Deus em nossas mãos, com nossa fé viva, e cremos na grandeza de Deus, falava outro dia sobre os dois pilares, Deus é Pai amoroso e é Todo-Poderoso. Se Ele é Pai amoroso e me ama, e Ele tem todo o poder, então Ele tem poder para me curar, para me libertar. Ele tem todo o poder para mudar a história da minha vida. Ele tem todo o poder para me dar paz. Ele tem todo o poder para mudar a minha sorte. Vou falar sobre isso daqui alguns dias. Deus disse assim: eu mudarei a sorte do meu povo. Então, tem pessoas que precisam ter a sorte mudada. E Davi, ele consultava o profeta de Deus. antes de fazer qualquer coisa. Porque ele nasceu e foi desprezado pelo pai, Jessé, mas ele foi amado por Deus. É muito importante entender isso. Não importa o que as pessoas pensam de você e como tratam você. Não importa os lixos de humilhações que você já sofreu no decorrer da sua vida. Isso ficou para trás. Você não tem que chorar o que você perdeu, o que fizeram com você, as humilhações que você sofreu, as tristezas que você sofreu. Lixo se joga no lixo. Você tem que carregar com você as grandezas de Deus, o poder da sua fé, a sorte que você teve de ter encontrado com Deus. E agora está me ouvindo. Porque eu tenho certeza que há um propósito de Deus nisso. Para que esta palavra entre no seu corpo, para que você viva esta palavra de Deus, para que você tenha paz de que fala a palavra de Deus, a saúde de que fala a palavra de Deus, a salvação de que fala a palavra de Deus, a alegria de que fala a palavra de Deus. Que o Espírito do Deus vivo revele a você todas as grandezas de que fala a palavra de Deus e que Ele preparou para você.

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1: O dia está chegando ao fim e mais uma vez estamos juntos na força da fé. Paz e luz. Que o nosso Deus te abençoe rica e abundantemente, em nome de Jesus. Se tem uma coisa que Deus nos ensinou a entender, a revelação dos tempos. E assim como as estações do ano, cada uma representa uma mudança também no clima espiritual de todos nós. Por exemplo, o que é a primavera? A primavera nada mais é que a mudança de um ciclo para outro. É um novo estágio, quando as flores vão anunciando a chegada dos frutos. E a palavra de Deus, ela fala uma coisa acerca disso. Em Efésios, capítulo 4, versículo de 22 a 24, a palavra de Deus diz: quanto à antiga maneira de viver, vocês foram ensinados a se despir do velho homem, que se corrompe por desejos enganosos, a serem renovados no modo de pensar e a revestir-vos do novo homem, criado para ser semelhante a Deus, em justiça, em santidade, vindo da verdade. A palavra de Deus mostra que a mudança, ela precisa acontecer. E se a mudança não acontece, então aquilo que a pessoa vem vivendo vai entrando num ciclo de podridão. É como a pessoa querer viver comendo a mesma comida que ela preparou há 2 dias atrás. Aí no outro dia ela quer comer da mesma comida, e ela quer comer da mesma comida, só que essa comida vai azedar. Porque ela precisa, a pessoa precisa de uma nova refeição. Aquela que passou, acabou, não volta mais. Agora ela precisa ser renovada. Eu, quando criança, gostava muito de doce, ainda gosto. Mas hoje eu percebo que eu preciso de proteínas, de vitaminas, preciso da nutrição correta, e para isso eu tenho que coordenar a minha alimentação a cada dia. É isso que eu estou vendo em alguns jaés que estão próximos a mim, e como eles têm sido renovados, porque a cada época eles aprendem uma coisa nova, praticam, vivem e vão aprendendo para receber o novo. Espiritualmente, a mesma coisa. Se você não renova a sua cabeça, se você não renova a sua mente, se você não renova o seu espírito através do conhecimento e do culto racional, nos orientado pelo apóstolo Paulo, em Romanos, capítulo 12, versículo 2, onde ele diz para renovar o nosso entendimento através do culto racional, na revelação do Espírito que vem sobre nós. Quando nós abrimos o nosso coração e a nossa mente para aprender. a primavera está chegando. Nós vamos para o Monte Manaim. Vamos receber mudança, vamos receber transformações. Mas essa mudança, ela começa agora, por você se esforçar. É como eu estava vendo o pessoal se preparando para a dança profética no altar dos altos louvores. Estão se preparando, ensaiando, estão organizando o melhor para fazer o melhor e receber o melhor. E isso traz renovação na vida. Nessa quarta-feira, a gente vai aprender muito. Vamos nos preparar para um novo estudo, mas vamos também receber dentro de nós a esperança de que na primavera Deus vai abrir para você um novo tempo. Que o Espírito de Deus te abençoe e em nome de Jesus que o seu final de dia seja maravilhoso e abençoado por Deus. Eu abençoo a sua vida para a honra e para a glória do Pai, do Filho e do Espírito Santo. Em nome de Jesus. Amém. Até amanhã. No estudo em todos os santuários do Brasil, todos os santuários do Reino dos Céus vão abrir para receber o povo de Deus que vem com sede do conhecimento da palavra viva de Deus. Que Deus te abençoe. Curta, compartilhe, se inscreva no canal e entre no meu grupo do WhatsApp. Deus te abençoe. Forte abraço. Paz e luz para você.

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0: É no quadro Sete Mergulhos, eu tenho procurado trazer aqui sempre para você uma palavra, um testemunho, falando da importância dos sete mergulhos. Eu estava ouvindo um testemunho maravilhoso. Esse ano foi um ano de muitos testemunhos para muitas pessoas. Todos os dias têm chegado pessoas novas em todos os santuários espalhados pelo Brasil. Eu estou no estado de Goiás, no santuário de Goiânia, e a responsabilidade ali por aquela região toda. Eu tenho visto, conversando com os pastores, missionários, profetas, as pessoas que têm chegado no santuário para buscar por Deus. E cada pessoa, quando chega, tem um problema, tem uma questão para ser resolvida. Então ela começa a sua corrente na sexta-feira, passa por um atendimento espiritual com o profeta, com a profetisa, recebe orientação espiritual do que precisa fazer. Este ano o Monte Manaim recebeu multidões. Muitas pessoas foram no Monte Manaim esse ano para fazer atos proféticos, quebra de demanda, quebra de maldição, abertura de caminhos. E você não pode terminar o ano de qualquer jeito não, viu? O segredo de um ano de vitória, um ano vitorioso, o segredo de um ano vitorioso é a preparação espiritual. Porque tem pessoas, o que muda na vida delas é o calendário. Mas a história de vida é a mesma, o sofrimento é a mesma, a doença é a mesma, a dor é a mesma, o desgosto é o mesmo, a amarração é a mesma, porque ela não faz nada para mudar. Se você não fizer nada diferente para ter uma mudança, vai ficar do mesmo jeito, aquela mesmice de sempre. E eu estava ouvindo um testemunho de um irmão, que esse ano ele foi no Monte Manaim, foi difícil para ele ir lá, foi difícil. E ele estava conversando comigo e falou assim: quanto mais luta, quanto maior a luta, né, maior é a vitória. E ele recebeu uma vitória tão grande na vida dele agora, na família, na vida financeira. E eu falei: tá vendo o resultado? Se você não tivesse obedecido o profeta, você não teria alcançado o que o Senhor alcançou. O Senhor está dando testemunho hoje porque o Senhor obedeceu. A palavra de Deus fala em 2 Crônicas, capítulo 20, versículo 20: crê no Senhor vosso Deus, estareis seguros, crê nos seus profetas e prosperareis. E falou: graças a Deus, Deus me deu força, Deus me deu condições, Deus me deu a saúde, e ano que vem eu quero poder estar vindo aqui mais vezes ainda, porque eu tive essa experiência com Deus. Então os atos proféticos que acontecem no Monte Manaim, e o sacrifício que gera milagres, a Santa Ceia no domingo, a corrente na sexta-feira, são trabalhos espirituais. Aí vem o conhecimento. Cada livro que o apóstolo lança é carregado de segredos espirituais. O povo está comentando agora do novo livro. Tem irmãos que estão lendo e quer que a família toda lê também, seu colega de trabalho lê, os evangelistas envolvidos em levar a mensagem que está nesse livro para as pessoas. Isso é importante. A luz da revelação, a luz para aquela pessoa que está buscando uma esperança, uma palavra de fé. Que Deus abençoe nossos evangelistas, né? Presbítero, diácono, diaconisa, jovens, até crianças que são usadas por Deus para fazer o trabalho de evangelização. Mas vamos ouvir no quadro Sete Mergulhos o que Deus tem feito na vida das pessoas. Vamos ouvir mais um testemunho de fé. Põe aí, vamos ouvir.
1: Pare e reflita agora em tudo que você vai ouvir neste momento. Pois pessoas que por meio de uma fé sacrificial obtiveram o seu resultado e alcançaram o milagre de Deus na sua vida. O que você vai ouvir agora é uma prova viva que Deus, que operou ontem, opera hoje e sempre. Vamos agora acompanhar mais um resultado de quem usou a fé e recebeu o seu milagre.
2: Qual é seu nome?
3: Lenilda.
2: E qual foi foi o milagre que você recebeu de Deus aqui no Monte Manaim?
3: Aqui no Monte Manaim, o que eu recebi de Deus foi sobre a nossa casa, que eu mais o meu esposo, nós estávamos começando a construir, aí as coisas começavam a dar certo, depois as coisas pioravam. E depois nós mergulhamos no Rio Sagrado, tudo começou a dar certo.
2: E há quanto tempo você estava lutando para realizar esse sonho, né, de ter a sua casa própria, de sair do aluguel?
3: Ah, já tinha mais ou menos 10 anos.
2: 10 anos de luta?
3: 10 anos de luta.
2: Você fez um propósito com Deus aqui no Monte Manaim, passou pelos mergulhos, fez esse pedido do milagre, e o que aconteceu?
3: Aí nós conseguimos comprar o material para poder estar levantando o alicerce da casa. Nós conseguimos já estar assim com o quarto já pronto. A casa praticamente está faltando pouca coisa para acabar de ficar pronta.
2: A sua vida financeira mudou a ponto de você conseguir construir a sua casa, que é a realização do seu sonho.
3: Sim. Esse ano ainda ela já está pronta, porque está bem adiantado.
2: Existem muitas pessoas que estão ouvindo você agora e que também tem um sonho, que está com a vida financeira amarrada, vítima de inveja e perseguições espirituais. O que, que você fala para essa pessoa que nunca veio no Monte Manaim?
3: Eu falo com ela que é para ela ter fé e vir conhecer o Monte Manaim, que ela vai gostar muito. E a partir dela conhecer o Monte Manaim, o Rio Jordão, ela, no Rio Sagrado, ela vai ficar assim admirada e vai conseguir fazer, ela tendo fé, ela vai conseguir fazer o sonho dela, realizar o sonho dela.

Olha aí que maravilha. Olha aí. São tantos e tantos testemunhos do poder de Deus, como que Deus operou grandemente na vida das pessoas que não perderam a simplicidade da fé. Então, Monte Manaim, cada ano que passa, vai acumulando mais brasas, mais força de poder, de unção, e quando você vai, você vê algo diferente e como que Deus trata com seu povo. E Deus seja louvado por essa revelação, pela vida do apóstolo, pela vida da apóstola Sol, dos profetas e do povo de fé do reino dos céus, e as pessoas que estão chegando no santuário, que estão recebendo a revelação grandiosa desta obra forte. Que Deus abençoe. Leva aqui, ó, eu levo aqui no meu coração a minha fé. Eu envio uma bênção para você em nome de Jesus. E vamos sempre nos encontrar lá no Monte Manaim, o lugar dos grandes milagres de Deus, aonde estarei sempre ali junto ao Rio Sagrado, no ato profético dos sete mergulhos, a purificação do corpo, da alma e do espírito. Paz e luz, que Deus abençoe.

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1: 10:07.
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3: Jesus é o caminho. Ele disse essas palavras: eu sou o caminho, a verdade e a vida. Então só existe o caminho. Ele é o caminho que vai trazer para você tudo aquilo que você deseja para a sua vida, para a sua família, para a área da sua vida sentimental, espiritual, financeiro, profissional. Nós estamos na semana do Vale do Sal, a terceira passagem pelo Vale do Sal nessa sexta-feira agora. Muitas pessoas vão passar pela terceira vez, mas também tem oportunidade para você estar indo sexta-feira. Você que ainda não foi, você que ainda não começou a sua corrente, oportunidade que você tem de começar a sua corrente e passar pelo Vale do Sal. Há segredos espirituais muito fortes para que você possa derrotar os seus inimigos. Nós temos o exemplo de Davi, que derrotou seus inimigos no Vale do Sal. Jesus disse que nós temos que ser o sal da terra, a luz do mundo. No Vale do Sal, muitas pessoas estão recebendo força, outras libertações, pessoas que estavam sentindo a vida amarrada, perturbação espiritual, vício, coisas que estavam destruindo a sua vida, está sendo queimado, destruído no Vale do Sal. Então, há uma força espiritual, há um poder espiritual através desse ato profético, esse trabalho espiritual. E na corrente do Arcanjo Miguel, na sexta-feira, onde ali os profetas, profetizas, fazem oração de desafio, desafiando todo inimigo e julgando eles por terra no Vale do Sal. Nessa sexta-feira, as pessoas estão aí recebendo um pouquinho do sal ungido, consagrado espiritualmente, preparado, né, no Monte Manaim, pelos apóstolos, para você fazer a limpeza espiritual da sua casa. A pessoa vai deixar durante 7 dias na casa dela, no canto da casa, um pouquinho do sal. Depois de 7 dias, você vai recolher e levar para o profeta, para a profetisa, analisar espiritualmente aquele sal que você colocou. Alguns casos vão aparecer trabalhos de esquerdas que está dentro da sua casa, que está oculto, vai revelar aquilo que está escondido. o poder espiritual do sal espiritualizado, consagrado no Monte Manaim. É um tratamento espiritual, porque às vezes a pessoa mora dentro de uma casa, casa grande, casa bonita, boa casa, mas a pessoa não se sente bem. Pode ser uma casa grande, uma casa menor, simples, mas às vezes a pessoa não se sente bem estar dentro daquela casa. Espíritos das trevas que levam doenças, que levam amarração, que leva discórdia, separação na vida do casal. Então, nesta sexta-feira, não deixe de estar em um dos santuários da equipe do apóstolo missionário Ademir de Carvalho. Você que vai primeira vez, vai com fé, vai com muita fé. Você que já está na sua corrente, não quebra a sua corrente. E as pessoas que estão sendo preparadas para receber esse sal, o pessoal vai dar a sua oferta, cumprir no altar e receber das mãos do profeta de Deus o sal espiritualizado. E para você que está indo pela primeira vez, conversa com o profeta, com a profetisa, que vai te orientar para que você também possa receber e fazer esse trabalho espiritual dentro da sua casa, no seu apartamento, no seu sítio, aonde você mora. Trabalho espiritual começado não pode ser quebrado. Estou do seu lado e você não vai desistir. Desistir nunca, retroceder jamais. Eu quero ouvir o seu testemunho. Setembro, o povo se prepara também para a primavera, abertura da primavera no Monte Manaim, onde os grupos de dança se preparam, os valentes Davi, as Marias, os Jaés, onde também vai acontecer os atos proféticos no Monte Manaim, como troca de raízes, quebra de maldição, quebra de demanda. Oportunidade para você que ainda não abriu seus 7 mergulhos, abrir para você fechar no dia 2 de novembro na renovação do Pacto Forte com o Arcanjo Miguel. O segredo é a preparação espiritual. Nós estamos vencendo. Nós estamos vencendo. E você não pode parar no meio do caminho.

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2: Deus tem visto o seu sofrimento. Oh, minha irmã, meu irmão, Deus tem visto a sua luta. E Deus me colocou no seu caminho para dar uma nova luz, uma nova direção para você. Não foi por acaso que você ligou seu rádio, e nem é por acaso que estou aqui, aqui, bem pertinho de você. Nós vamos agora a mais um quadro do nosso programa, trazendo através de companheiros e companheiras nossos a luz do conhecimento espiritual. Luz, luz, luz, muita luz para você. A luz vem pelo conhecimento espiritual. Vamos aprender com humildade através dos nossos companheiros em mais um quadro de fé do nosso programa.
0: Diz a palavra de Deus:
3: a sabedoria edificou sua casa e lavrou suas sete colunas. Provérbios 9:1.
0: Quando Salomão, filho de Davi, assumiu o reino de Israel, ele pegou um reino falido, empobrecido pelas derrotas sofridas por inimigos que tomaram do povo de Deus suas riquezas. Diante das dificuldades e sem ver a saída, Salomão convocou todo o povo a fazer um grande sacrifício a Deus. Ao ver o sacrifício perfeito no altar, Deus viu a fé de Salomão no sacrifício oferecido no altar. E aquele sacrifício tocou no coração do Pai, que desceu do céu e disse a Salomão para lhe fazer um pedido. Salomão então pediu a Deus sabedoria e conhecimento. Mas Deus lhe deu mais. Deus deu a Salomão muito mais do que ele pediu: saúde, riqueza, longevidade e vitória sobre todos os inimigos. Bárbara Barcelos agora traz para você as sete colunas da sabedoria.
4: O temor do Senhor é o princípio da sabedoria.
5: a força que vem da vitória. Conta-se que certo general italiano, um grande conquistador, estava retornando com suas tropas para sua pátria. E eles marchavam atravessando rios, campinas e florestas muito densas. Afinal, chegaram até os Alpes e ali as fileiras, já exaustas e bastante reduzidas, começaram a fraquejar diante dos desfiladeiros pedregosos das altíssimas montanhas. E subindo cada vez mais, com a neve a cegá-los e as tempestades a castigá-los, até mesmo o mais corajoso foi ficando muito abatido. Em dado momento, o general subiu até o pico mais elevado, onde ele avistava todo o seu exército e lhes deu uma palavra. Soldados, do outro lado desses Alpes fica a Itália. Era a Itália, com seus campos ondulantes, seus belíssimos pomares, suas fontes borbulhantes, mães, pais, esposas, filhos, namoradas, é a pátria, é o lar. Aqueles soldados que estavam até então abatidos tiveram o seu coração reanimado. Eles estavam desalentados, mas agora eles estavam cheios de ânimos. Os músculos cansados recuperaram o vigor e aquele exército continuou subindo, marchando em frente, superando todos os obstáculos e venceu. Venceu porque chegaram à sua pátria, chegaram ao seu lar, chegaram às suas esposas, aos seus pais, aos seus filhos, às namoradas e a sua família e a grande vitória. Vejamos então a moral desta história, visualizando uma outra cena. Em todo o mundo existem membros do exército do príncipe Emmanuel, Deus conosco. E muitos já ganharam muitas batalhas, batalhas decisivas contra o inimigo. Lutam e lutam bravamente na estrada da vida e vão vencendo e vencendo. Meu irmão, minha irmã, diante do maior Alpe, diante da maior montanha, diante do maior obstáculo, primeiro, saiba que Deus está contigo. Segundo, saiba que depois dessa grande adversidade, você encontrará a sua vitória, a restauração da sua família, o seu filho de volta ao lar, a sua vida sentimental bem-sucedida, o seu sucesso profissional, a paz, a tão sonhada e amada paz que você busca. Sempre depois de um grande obstáculo, é o momento de você levantar um grande troféu. Então vá à luta e vença. Deus abençoe você, paz e luz.

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paz e luz para você. Que Deus te abençoe rica e abundantemente, em nome de Jesus. Aqui é o Bispo Rodrigo de Carvalho Maria. Eu estou aqui para passar força de fé para você agir, colocar o pé no caminho, se levantar. Então, tudo que os teus inimigos puderem fazer para te impedir, para te atrapalhar, eles vão fazer e estão fazendo, mas são derrotados no nome de Jesus e no poder da sua fé violenta, a sua fé em ação. O segredo está aí, olha, quando você se lança na sua fé, quando você vai para frente, por mais que a pressão seja muito grande para você parar, para você andar para trás, e aí você coloca toda a força que você tem e vai para frente, aí você vê que não é só a sua força, mas é a força do reino dos céus conspirando em seu favor quando você caminha, quando você não desiste, quando você não olha para trás, quando você não perde o foco da sua vida, que tem base na sua fé, a fé em Deus, porque é o que te faz alcançar grandes conquistas, grandes realizações.

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1: Eu vou falar hoje sobre liberdade. Deus nos deu, quando nos criou, o livre-arbítrio, a liberdade de decidir o que você quer ou não quer fazer da sua vida. É sua. Essa liberdade Deus te deu. O que você vai fazer da sua vida é você quem sabe. Você decide. Sua profissão, seu amor, seu estilo de vida, como viver, suas decisões são suas. Deus não vai tomar decisão por você. Você que tem que tomar as suas decisões. Ora a Deus e toma as suas decisões. Sua forma de ser, sua forma de agir. Se você vai ser uma pessoa formada, você tem que estudar. Se você vai ser um trabalhador honesto, você vai ter que zelar da sua moral. Se você vai ser esposa, se você vai ser uma mulher apenas do momento ou de um compromisso, você vai decidir sua vida. Agora preste atenção. A decisão é sua. As consequências também. Todos os erros e todos os acertos que nós temos na vida trazem consequências, desdobramentos. Às vezes, terríveis. Às vezes, bons. Melhor do que você errar e pedir perdão é não errar. Melhor do que você errar e sair correndo atrás do prejuízo é não errar. Melhor do que você tomar um caminho errado e voltar atrás é não tomar o caminho errado. Melhor do que você cruzar os braços e assistir o inimigo destruir seu filho é você lutar, brigar pelo seu filho, pela sua filha, pela pessoa que você ama. Prevenir é melhor do que remediar. Ensinaram errado em muitas igrejas que você tem que orar, ora que melhora. E não é bem assim. Você tem que orar sim, mas você tem que aprender a ensinar na sua casa o respeito. Você tem que aprender a cobrar respeito, mas você tem que dar respeito. Às vezes uma palavra dura não agrada, mas é preciso, porque o remédio amargo é que é bom. Tem muita gente que ama o meu programa, tanto de rádio quanto de televisão, porque eu não uso meias palavras. Eu vou direto ao assunto. As pessoas, elas gostam muito de ser bajuladas, e eu não sei bajular. Pregadores gostam muito de contornar o assunto e levantar a plateia. Eu não estou aqui para isso. Eu quero que você seja feliz. Tenha uma família sadia e uma vida vitoriosa. O possível você faz, o impossível Deus fará por você.

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1: Sabe o que acontece? As pessoas acham que podem brincar com Deus. As pessoas acham que a blasfêmia, os ataques contra Deus não vão custar nada a elas. Mas a conta chega, irmão. Irmã, a conta chega. Vocês me conhecem, sabem que para mim, o texto da Bíblia que mais me causa temor é aquele que diz que de Deus não se zomba. Tudo que o homem semear, certamente ele colherá. Olha o que diz aqui, Êxodo 20, versículo 7. Com Deus não se brinca. Olha o que é que Deus disse: não tomarás o nome do Senhor teu Deus em vão, porque o Senhor não terá por inocente o que tomar o seu nome em vão.
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0: Espada de Fogo. O primeiro a usar a Espada de Fogo para proteger o caminho da Árvore da Vida foi o próprio Deus.
1: Diz a palavra de Deus em Gênesis 3:24 que Deus, no princípio, quando o homem caiu, derrubado pelo príncipe das trevas, o próprio Deus, para guardar o caminho do homem e proteger a árvore da vida, ele colocou uma espada de fogo que se revolvia em defesa do paraíso.
0: Deus quer transformar o seu lar em um paraíso de paz, amor, compaixão e harmonia, onde as pessoas têm prazer em conviver umas com as outras.
1: Diz a palavra de Deus em Provérbios 14:30. A inveja entra na vida da pessoa e atinge a área sentimental, familiar, profissional e financeira. A inveja atinge até os ossos.
0: Não permita que a inveja dos parentes e vizinhos invejosos, o feitiço dos inimigos ocultos, o desejo de vingança dos rancorosos e de quem não gosta de você, venha entrar para dentro da sua casa e destruir sua família. Coloque na sala de sua casa uma espada de fogo. Fisicamente, ela parece uma obra de arte. Espiritualmente, ela faz uma blindagem na sua casa para o inimigo não entrar.
2: Aqui não!
0: Espada de fogo! Espada de fogo! Até Deus Todo-Poderoso usou para proteger o caminho da Árvore da Vida. Espada de fogo.
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4: Hoje eu vou falar uma coisa que não vai agradar muita gente. Eu canto, minha filha canta, sou amplamente favorável ao louvor na igreja, mas existem...

é que mantém as igrejas, toda a igreja é assim. Dízimo é que mantém, é obrigação nossa entregar o dízimo, ser fiel a Deus. Mas eles preocupam, o pastor preocupa, os líderes preocupam em louvor, cantam como os anjos, pregam como os apóstolos, oram como os profetas. E os filhos vão para a droga. Os filhos vão para a prostituição. Os casais separam. Outros vão para o mundo do crime. Outros caem na jogatina. E o povo está cantando. Está pregando, está orando. E a família indo para o buraco. Aí você pergunta, mas no santuário não tem louvor? Tem. Tem. Tem pregação da palavra de Deus? Tem. Tem. Tem oração? Tem. Mas tem uma coisa que é muito importante. A revelação do Espírito Santo. A palavra rema, a palavra revelada. E a prática do que é necessário fazer, do que precisa fazer, do que precisa agir para ficar de pé. Ah, meu irmão, para ficar de pé não basta só orar, não basta apenas você cantar, não basta apenas pregar. Tem que vigiar. Tem que ensinar como você observa o mover do inimigo. Tem que ter força para a batalha espiritual. Tem que ter garra de águia. Tem que ter visão de águia. Tem que voar alto. E tem que ser praticante da verdade. Às vezes isso desagrada. Então, quando eu chamo lá na frente os adolescentes, pré-adolescentes, e tenho uma reunião com os pré-adolescentes, e falo para eles a verdade, e falo, olha, se vocês não estudarem, vocês não vão conseguir nada na vida, e depois, se vocês conseguirem alguma coisa na vida, alguém que estudou vai tomar de você. Então, quando eu começo a falar para os pré-adolescentes e adolescentes, estamos, dá ruim estudar, mas eu estudei para não ser feito de bobo. Aí o pai chega para mim depois e fala assim: muito obrigado, o senhor me ajudou muito. A mãe, muito obrigado, o senhor me ajudou muito. O avô, a avó, o senhor me ajudou muito. A palavra que o senhor me deu, valeu por uma pregação, aquilo que o senhor falou para o meu filho, para minha filha, valeu por uma pregação, porque hoje meu filho estuda, não me dá trabalho, tem a cabeça no lugar e não anda com qualquer pessoa. Esqueceram de ensinar as crianças, os adolescentes e pré-adolescentes. Esqueceram de ensinar as coisas normais da vida. Esqueceram de ensinar que parentes a gente não escolhe, mas amigos a gente escolhe. Deus quer que você tenha uma vida sadia, normal e vitoriosa.

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1: 11:57.
0: Um homem com uma força sobrenatural. No Monte Manaim, todos viram ele orar no altar do castiçal e a chuva de milagres descer. Muita gente foi curada na hora com a chuva sobrenatural. Ele sempre foi chamado de o homem dos milagres.

Ele viaja pelo Brasil recolhendo cadeira de rodas, muletas e aparelhos de pessoas curadas através da sua oração. E aparelhos de pessoas curadas através da sua oração.

0: suas mãos ensanguentadas. Quando terminou a oração, ele mandou as pessoas olharem para o lenço e lá estava a marca do sangue, como sinal do toque das mãos ensanguentadas de Jesus. No Monte Manaim, onde esse homem ora, os anjos aparecem de forma sobrenatural. As pessoas veem a olhos nus os anjos de Deus que moram ali, na montanha sagrada de Manaim. Lá também foi fotografada uma porta misteriosa, junto ao rio sagrado, num lugar onde não há construção. Que mistério há nesse homem? Como explicar a oração que ele fez pelo rádio, mandando os espíritos que se escondem dentro das casas se manifestarem nas garrafas d'água? E sem tocar em nenhuma garrafa, apenas orando pelo rádio, muitas garrafas estouraram. Outras entortaram como se tivessem sido levadas ao fogo. E em outras apareceram terra de cemitério e bichos. Como explicar esses fenômenos sobrenaturais realizados através da simplicidade desse homem de Deus? A oração que ele faz para quem está com feitiçaria nas mãos, fazendo travar as mãos das pessoas de tal forma que elas não conseguem separar uma mão da outra. A oração de Manassés, que faz a pessoa esquecer completamente o passado de sofrimento dela. E mesmo que ela tente lembrar, ela não consegue mais. As pessoas que vão ao Monte Manaim perguntam: como pode um homem ter tanto poder assim? E as vezes que vimos ele tirar dores com a mão e ainda mostrar para as pessoas ao dizer: a dor dela está aqui na minha mão. E perguntar à pessoa: parou de doer? E a pessoa responder: sumiu a dor. Ele mostra na mão dele: a sua dor está aqui. Que mistério há nesse homem? Quem é ele para fazer isso? Por que ele é tão simples? A resposta é uma só. Estamos diante de um verdadeiro apóstolo de Cristo. O apóstolo Davi, missionário Adelino de Carvalho.
1: 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Prepare o seu coração, porque a oração que você vai receber agora foi feita no alto do Monte Manaim.

lugar dos grandes milagres de Deus. Onde milhares de pessoas já foram curadas, tiveram visões de anjos, um lugar sagrado, onde o apóstolo sempre ora pelo povo.

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1: Esta é a prece da meia-noite. Quando os dois ponteiros do relógio apontam para os céus, milhares e milhares de católicos, espíritas, protestantes e evangélicos formam comigo a grande força espiritual, a prece da meia-noite. Pelos que choram, pelos carentes de amor e de afeto, pelos injustiçados e encarcerados, e por todos aqueles que, irmanados numa grande força do pensamento positivo, fazem comigo a poderosa oração da proteção.

Diante da Arca da Aliança, da estrela reveladora dos mistérios espirituais, do castiçal sagrado e da força espiritual, da espada do Arcanjo Miguel, invoco o poder mais alto

chagas abertas, sagrado coração, todo amor e bondade, o sangue de nosso Senhor Jesus Cristo no meu corpo se derrame hoje e sempre. E eu andarei vestido e armado com as armas espirituais de Deus, para que meus inimigos, tendo pés, não me alcancem, tendo mãos, não me peguem, tendo olhos, não me enxerguem, e nem pensamentos eles possam ter para me fazer mal. Armas de fogo o meu corpo não alcançarão, facas e lanças se quebrem sem ao meu corpo chegar, cordas e correntes se arrebentem sem o meu corpo amarrar. O arcanjo Miguel derrube meus inimigos com o poder de sua espada de fogo. Jesus Cristo me proteja e me defenda com o poder de sua santa e divina graça. O Espírito Santo me cubra de luz e me guie na verdade. E Deus, com sua infinita misericórdia e grande poder, seja meu defensor contra as maldades e perseguições de meus inimigos. E eu, para sempre, saberei dizer: graças a Deus.

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4: Meia-noite 16.
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paz e luz para você. Que o nosso Deus te abençoe rica e abundantemente, em nome de Jesus. Que alegria nós estamos, não é mesmo? Grandes coisas fez o Senhor e por isso estamos alegres, como diz o salmista. Assim, regozija também o nosso espírito, salta de alegria a nossa alma pelo nosso nome escrito no livro da vida. E o nosso corpo se prepara para dançar em louvor a Deus e adoração no Monte Manaim, louvando e adorando a Deus com todo o seu corpo, com fôlego de vida. Sabe o que essas danças proféticas me lembram? Quando Davi diz assim: que todo o meu corpo te louve, ó Deus. Os meus ossos, os meus órgãos. E que tudo que a vida louve ao Senhor. Todo ser que respira louve ao Senhor. Toda a criação louve ao Senhor. E no Monte Manaim nós fazemos mais do que louvar. Nós louvamos e adoramos a Deus, porque adoração é sacrifício, é oferta viva. Vamos juntos receber de Deus a força que só um ato profético é capaz de provocar na nossa vida. Ir para o Monte Manaim, por qualquer que seja o nosso motivo, a nossa motivação espiritual, é um ato profético muito forte. Ainda mais se formos com objetivos ainda mais poderosos e específicos, como é no caso a troca de raízes, o altar de Elias, os atos proféticos que são realizados especificamente no Monte Manaim. Vai ser a maior festa de danças proféticas que nós já tivemos até aqui. Vai ser gigantesco o que Deus vai fazer e o que nós vamos fazer por louvor e adoração ao nosso Deus. Eu vejo você lá. Quero celebrar com você tanto bem que Deus tem nos feito. Quero dizer com você: Ebenezer, Ebenezer, Ebenezer, até aqui nos ajudou o Senhor.

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a importância da gente acreditar em dias melhores, mesmo quando tudo está dando certo. O positivo puxa para o positivo, o negativo puxa para o negativo. Então, quando eu estou vendo que as coisas estão dando certo, estava analisando que antes de grandes vitórias, existem grandes lutas. Não tem como ter vitória sem luta. Não tem como conseguir ir para frente sem passar por uns perreps. Se a sua luta está grande, lembre-se, para Davi vencer Golias, vencer o urso, vencer o leão, na verdade ele estava sendo preparado para ser rei. Ele estava sendo preparado para ser rei. Esta é a palavra. As lutas que vieram em cima de Davi era, na verdade, a preparação que ele estava tendo para assumir o reinado. Aí você passa por luta e desespera, passa por dificuldade e desespera. Aí você pode perguntar assim: ô, Dom Luiz, a sua vida é muito boa. Não, eu tenho minhas lutas, eu estou em luta. Mas o senhor continua fazendo as coisas com tanta alegria e manda mensagem e conversa. Quando o senhor conversa, parece que está mil maravilhas. Não. É porque eu acredito no que eu falo. Eu acredito em Deus. Eu acredito que as coisas vão melhorar. Eu acredito que as portas vão se abrir. Ó, para você ver, eu estava para pagar meu aluguel. Já consegui pagar. Aluguel da igreja, não é verdade? Já consegui pagar. Entende? A pessoa não pode ser atrofiada, não. Se você está tendo luta, é porque vai vir vitória para a tua vida em nome de Jesus. Creia, acredite e não duvide. Não duvide do que Deus é capaz de fazer na sua vida. A resposta está tão perto de você, às vezes você não está vendo. Vamos orar? Nosso Deus e nosso Pai Todo-Poderoso, invocamos o Teu nome, pedimos a direção do Teu Espírito sobre tudo que vamos fazer hoje, meu Pai. E eu abençoo esse dia para que seja um dia produtivo. E até o que der errado vai dar certo em nome de Jesus. Seja um dia cheio de paz, de alegria, de esperança. E que venham as lutas, porque eu sei que depois de uma luta tem uma vitória. Obrigado, Senhor, por mais um dia no nome de Jesus. Paz e luz, que o nosso Deus abençoe você. Não se esqueça, é chegada a primavera. E a primavera anuncia um tempo de flores, um tempo de conquista, um tempo de vitória, um tempo de alegria. Oh, meu Deus, como é bom servir ao Senhor e saber que em tudo Ele está presente. Paz e luz.

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1: 00 meia-noite e 51.
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2: Nada acontece por acaso. Pode ter certeza disso. Foi Deus quem me colocou hoje no seu caminho. Eu quero falar para você sobre a formação do caráter de uma pessoa no meio da família. Talvez você pense que eu esteja sendo muito incisivo, muito forte, batendo muito. Mas é muito importante você entender que cada um de nós terá que prestar contas a Deus pela nossa família, pelos nossos filhos, pelos nossos netos, pelas pessoas da nossa casa. É muito importante você se preocupar em formar o caráter dos seus netos, dos seus filhos. E às vezes nós temos que desagradar. Somos obrigados a falar determinadas coisas, principalmente quando uma pessoa mais velha, ela se vê ameaçada pelos filhos, porque tem filho que não respeita o pai, não respeita a mãe, e outras pessoas que choram amargamente a solidão que ficaram. Eu descobri em São Paulo muita gente que mora sozinho, sozinho e Deus. Às vezes a pessoa mora numa casa grande, numa mansão, sozinha e Deus. Filho não vai ver. Às vezes a esposa Deus já levou, ou o marido Deus já levou, o pai, a mãe Deus já levou. É muito triste isso, porque muitas pessoas reclamam que sofrem e não sabem de onde vem o sofrimento. E nós temos que aprender na vida a ser boas pessoas, a tratar todo mundo com gentileza, com generosidade, com amor. Os nossos pais, nossos avós, nossos tios, nossas filhas e filhos, nossos netos, nossos entes queridos, nossas amizades sinceras. Toma cuidado com os falsos amigos. Toma cuidado com parentes invejosos. Não se pode falar tudo o que pensa. E nem planos, projetos, contar para as pessoas, porque a inveja existe. Sobretudo, irmão, irmã, tenha consciência cristã para você servir a Deus. E através do seu exemplo, do seu testemunho, você levar salvação às pessoas que você ama.

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2: Às vezes eu gosto muito de conversar. Conversar com os meus ouvintes. Conversar com você. Eu não me vejo no rádio. Não me vejo dentro do estúdio. Não. É incrível. Eu não me vejo no rádio e nem no estúdio. Eu me vejo do seu lado. Eu me vejo do seu lado. Sabia? Cada pessoa tem uma missão na vida. E o grande desafio hoje, sem dúvida alguma, é a falta de paz que há no mundo. O que é a depressão se não a falta de paz? Pelas decepções da vida. A falta de paz ocasionada pela desilusão, pela decepção, pela surpresa negativa. Existem coisas que você não esperava acontecer. E aconteceu. É tão triste quando você não encontra paz dentro de casa. É tão triste quando uma pessoa não tem lugar para ir, porque lugar nenhum está bom para ela. E não é porque ela é ruim, não. É porque no mundo O próprio Jesus, ele disse assim: no mundo tereis aflições. Tem um momento na vida da pessoa que só Deus é capaz de compreender a pessoa, de preencher o vazio da vida da pessoa, e ela não tem para onde correr, ela não tem para onde olhar. Se ela olhar para trás, é desanimador. Se ela olhar para a situação, é desanimadora. Se ela olhar para os lados, ela não tem ninguém com ela. Então ela tem que olhar para o céu. Eu estou falando com uma pessoa, dentre tantas pessoas que me ouvem, tem uma pessoa que está nesta situação. Parece até que ela me contou, parece até que ela me falou, mas o Espírito de Deus tem visto tudo o que tem acontecido em tua vida. E a palavra de Deus para você é esta: olhe para o céu, olhe para o céu, olhe para o céu, porque a tua resposta já está vindo do céu. E não foi por acaso que hoje eu trouxe para você esta palavra. Não foi. Você vai para o santuário, você vai para o santuário e vai dizer para o missionário, ou para a missionária que te atender: eu fui a pessoa revelada, eu fui a pessoa revelada, eu fui a pessoa revelada pelo missionário Adelino de Carvalho no rádio, e estou aqui, me ajude. Um coração humilde e sincero. Deus não desprezará nunca. Ele disse assim: aquele que vem a mim, de maneira alguma o lançarei fora. Portanto, alegre o teu coração, encha a tua alma de esperança, porque eu estou aqui, ó, eu estou aqui te passando forças, força espiritual, força de determinação, força de fé. Estou aqui do seu lado na sua luta.

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2: Eu tenho trazido aqui pessoas que têm profundo conhecimento espiritual, que trazem para vocês a luz da vida. A luz da vida é o conhecimento de Jesus, que disse: eu sou a luz da vida, e aquele que me segue não andará em trevas, mas será a luz do mundo. Há uma outra tradução que diz: eu sou a luz do mundo, e aquele que me segue não andará em trevas, mas terá a luz da vida. Luz, esta é a palavra, luz, muita luz para você, luz, conhecimento espiritual é luz. E esses companheiros nossos, essas companheiras nossas que participam do nosso programa, têm se esmerilado na busca do conhecimento espiritual para passar para cada um de nós. Vamos agora a mais um quadro do nosso programa.
0: Diz a palavra de Deus:
3: a sabedoria edificou sua casa e lavrou suas sete colunas. Provérbios 9:1.
0: Quando Salomão, filho de Davi, assumiu o reino de Israel, ele pegou um reino falido, empobrecido pelas derrotas sofridas por inimigos que tomaram do povo de Deus suas riquezas. Diante das dificuldades e sem ver a saída, Salomão convocou todo o povo a fazer um grande sacrifício a Deus. Ao ver o sacrifício perfeito no altar, Deus viu a fé de Salomão no sacrifício oferecido no altar. E aquele sacrifício tocou no coração do pai, que que desceu do céu e disse a Salomão para lhe fazer um pedido. Salomão então pediu a Deus sabedoria e conhecimento. Mas Deus lhe deu mais. Deus deu a Salomão muito mais do que ele pediu: saúde, riqueza, longevidade e vitória sobre todos os inimigos. Bárbara Barcelos agora traz para você as sete colunas da sabedoria.
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5: A força que vem da vitória. Conta-se que certo general italiano, um grande conquistador, estava retornando com suas tropas para sua pátria. E eles marchavam atravessando rios, campinas e florestas muito densas. Afinal, chegaram até os Alpes e ali as fileiras, já exaustas e bastante reduzidas, começaram a fraquejar diante dos desfiladeiros pedregosos das altíssimas montanhas. E subindo cada vez mais, com a neve a cegá-los e as tempestades a castigá-los, até mesmo o mais corajoso foi ficando muito abatido. Em dado momento, o general subiu até o pico mais elevado, onde ele avistava todo o seu exército e lhes deu uma palavra: soldados, do outro lado desses Alpes fica a Itália. Era a Itália, com seus campos ondulantes, seus belíssimos pomares, suas fontes borbulhantes, mães, pais, esposas, filhos, namoradas. É a pátria, é o lar. Aqueles soldados que estavam até então abatidos tiveram o seu coração reanimado. Eles estavam desalentados, mas agora eles estavam cheios de ânimos. Os músculos cansados recuperaram o vigor e aquele exército continuou subindo, marchando em frente, superando todos os obstáculos e venceu. Venceu porque chegaram à sua pátria, chegaram ao seu lar, chegaram às suas esposas, aos seus pais, aos seus filhos, às namoradas e à sua família e à grande vitória. Vejamos então a moral desta história, visualizando uma outra cena. Em todo o mundo existem membros do exército do príncipe Emanuel, Deus conosco. E muitos já ganharam muitas batalhas, batalhas decisivas contra o inimigo. Lutam e lutam bravamente na estrada da vida e vão vencendo e vencendo. Meu irmão, minha irmã, diante do maior Alpe, diante da maior montanha, diante do maior obstáculo, primeiro, saiba que Deus está contigo. Segundo, saiba que depois dessa grande adversidade, você encontrará a sua vitória, a restauração da sua família, o seu filho de volta ao lar, a sua vida sentimental bem-sucedida. o seu sucesso profissional, a paz, a tão sonhada e amada paz que você busca. Sempre depois de um grande obstáculo, é o momento de você levantar um grande troféu. Então vá à luta e vença. Deus abençoe você, paz e luz.

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2: 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Muitas pessoas vão passar pela terceira vez, mas também tem oportunidade para você estar indo sexta-feira. 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Depois de 7 dias, você vai recolher e levar para o profeta, para a profetisa, analisar espiritualmente aquele sal que você colocou. Alguns casos vão aparecer trabalhos de esquerdas que está dentro da sua casa, que está oculto, vai revelar aquilo que está escondido. o poder espiritual do sal espiritualizado, consagrado no Monte Manaim. É um tratamento espiritual, porque às vezes a pessoa mora dentro de uma casa, casa grande, casa bonita, boa casa, mas a pessoa não se sente bem. Pode ser uma casa grande, uma casa menor, simples, mas às vezes a pessoa não se sente bem estar dentro daquela casa. Espíritos das trevas que levam doenças, que levam amarração, que leva discórdia, separação na vida do casal. Então, nesta sexta-feira, não deixe de estar em um dos santuários da equipe do apóstolo missionário Adelino de Carvalho. 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
1: 1 e 51.

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0: Então se levantou Abraão pela manhã de madrugada, e albardou o seu jumento, e tomou consigo dois de seus moços, e Isaque seu filho, e cortou lenha para o holocausto, e levantou-se, e foi ao lugar que Deus lhe dissera. Ao terceiro dia levantou Abraão os seus olhos, e viu o lugar de longe, e disse Abraão a seus moços: Ficai-vos aqui com o jumento, e eu e o moço iremos até ali, e havendo adorado, tornaremos a vós. E tomou Abraão a lenha do holocausto, e pôs-la sobre Isaque seu filho, e ele tomou o fogo e o cutelo na sua mão, e foram ambos juntos. Então falou Isaque a Abraão seu pai, e disse: Meu pai. E ele disse: Eis-me aqui, meu filho. E ele disse: Eis aqui o fogo e a lenha, mas onde está o cordeiro para o holocausto? E disse Abraão: Deus proverá para si o cordeiro para o holocausto, meu filho. Assim caminharam ambos juntos. E chegaram ao lugar que Deus lhe dissera. 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E estendeu Abraão a sua mão, e tomou o cutelo para imolar o seu filho. Mas o anjo do Senhor lhe bradou desde os céus e disse: Abraão, Abraão. 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Então disse: Não estendas a tua mão sobre o moço e não lhe faças nada, porquanto agora sei que temes a Deus. 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
2: 2h48.
3: Paz e luz para você, que Deus te abençoe rica e abundantemente, em nome de Jesus. 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

simples. Mas às vezes a pessoa não se sente bem estar dentro daquela casa. Espíritos das trevas que levam doenças, que levam amarração, que levam discórdia, separação na vida do casal. Então, nesta sexta-feira, não deixe de estar em um dos santuários da equipe do apóstolo missionário Denilde Carvalho. 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Você que já está na sua corrente, não quebra a sua corrente. 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
1: 3:21.
2: Paz e luz para você, que Deus te abençoe rica e abundantemente, em nome de Jesus. 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Aí você vê que não é só a sua força, mas é a força do reino dos céus conspirando em seu favor quando você caminha, quando você não desiste, quando você não olha para trás, quando você não perde o foco da sua vida, que tem base na sua fé, a fé em Deus, porque é o que te faz alcançar grandes conquistas, grandes realizações.

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2: 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Depois de 7 dias, você vai recolher e levar para o profeta, para a profetisa, analisar espiritualmente aquele sal que você colocou. Alguns casos vão aparecer trabalhos de esquerdas que está dentro da sua casa, que está oculto, vai revelar aquilo que está escondido. o poder espiritual do sal espiritualizado, consagrado no Monte Manaim. É um tratamento espiritual, porque às vezes a pessoa mora dentro de uma casa, casa grande, casa bonita, boa casa, mas a pessoa não se sente bem. Pode ser uma casa grande, uma casa menor, simples, mas às vezes a pessoa não se sente bem estar dentro daquela casa. Espíritos das trevas que levam doenças, que levam amarração, que leva discórdia, separação na vida do casal. Então, nesta sexta-feira, não deixe de estar em um dos santuários da equipe do apóstolo missionário Adelino de Carvalho. Você que vai primeira vez, vai com fé, vai com muita fé. Você que já está na sua corrente, não quebra a sua corrente. E as pessoas que estão sendo preparadas para receber esse sal, o pessoal vai dar a sua oferta, cumprir no altar e receber das mãos do profeta de Deus o sal espiritualizado. E para você que está indo pela primeira vez, conversa com o profeta, com a profetisa, que vai te orientar para que você também possa receber e fazer esse trabalho espiritual dentro da sua casa, no seu apartamento, no seu sítio, aonde você mora. Trabalho espiritual começado não pode ser quebrado. Estou do seu lado e você não vai desistir. Desistir nunca, retroceder jamais. Eu quero ouvir o seu testemunho. 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
1: 3:54.

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1: Nós vamos agora a mais um quadro do nosso programa e tem sido um sucesso a participação desses companheiros, dessas companheiras que enriquecem muito o nosso programa. Eu tenho observado que quanto mais a pessoa cresce espiritualmente, mais ela cresce em humildade, mais ela cresce em oração, mais ela cresce na fé, mais ela cresce na espiritualidade dela, na força espiritual dela. Porque o que nos impulsiona a sonhar é a força espiritual dentro de nós. O que leva você a enxergar para frente na sua vida e não para trás é a força espiritual de Deus dentro de você. Da mesma forma que o que leva você a andar para trás na vida é sua fraqueza espiritual. Esses quadros trazem o conhecimento espiritual para aqueles que querem galgar degraus na sua vida, melhorar a qualidade de vida, ter paz, ter alegria, ser feliz. Vamos à participação de mais companheiros nossos dentro do nosso programa.
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paz e luz para você. Que o nosso Deus te abençoe rica e abundantemente, em nome de Jesus. Que alegria nós estamos, não é mesmo? Grandes coisas fez o Senhor e por isso estamos alegres, como diz o salmista. Assim, regozija também o nosso espírito, salta de alegria a nossa alma pelo nosso nome escrito no livro da vida. E o nosso corpo se prepara para dançar em louvor a Deus e adoração no Monte Manaim, louvando e adorando a Deus com todo o seu corpo, com fôlego de vida. Sabe o que essas danças proféticas me lembram? Quando Davi diz assim: que todo o meu corpo te louve, ó Deus. Os meus ossos, os meus órgãos. E que tudo que a vida louve ao Senhor. Todo ser que respira louve ao Senhor. Toda a criação louve ao Senhor. E no Monte Manaim nós fazemos mais do que louvar. Nós louvamos e adoramos a Deus, porque adoração é sacrifício, é oferta viva. Vamos juntos receber de Deus a força que só um ato profético é capaz de provocar na nossa vida. Ir para o Monte Manaim, por qualquer que seja o nosso motivo, a nossa motivação espiritual, é um ato profético muito forte. Ainda mais se formos com objetivos ainda mais poderosos e específicos, como é no caso a troca de raízes, o altar de Elias, os atos proféticos que são realizados especificamente no Monte Manaim. Vai ser a maior festa de danças proféticas que nós já tivemos até aqui. Vai ser gigantesco o que Deus vai fazer e o que nós vamos fazer por louvor e adoração ao nosso Deus. Eu vejo você lá. Quero celebrar com você tanto bem que Deus tem nos feito. Quero dizer com você: Ebenezer, Ebenezer, Ebenezer, até aqui nos ajudou o Senhor.

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2: Eu tenho aqui nas minhas mãos a Bíblia, palavra de Deus. Eu amo a palavra de Deus. A Bíblia não contém a palavra de Deus, ela é a própria palavra de Deus. Mas a Bíblia em si, com 66 livros, ela é apenas uma biblioteca de livros sagrados que trazem para nós a vontade expressa, a regra de fé e vida. Agora, eu quero falar a você sobre a Bíblia encarnada, porque o Verbo se fez carne e habitou entre nós. E ele foi o primogênito, primeiro. Ele deixou de ser o único, unigênito, para ser o primogênito, primeiro. O primeiro de milhares, milhões, bilhões, trilhões, quatrilhões de filhos de Deus. Ao longo da história, por causa de Jesus, a raça humana foi salva. Ele era o unigênito Filho de Deus e passou a ser o primogênito, o primeiro dentre muitos. O Verbo se fez carne. Quando nós tomamos a palavra de Deus em nossas mãos, com nossa fé viva, e cremos na grandeza de Deus, falava outro dia sobre os dois pilares, Deus é Pai, amoroso e é Todo-Poderoso. Se Ele é Pai amoroso e me ama, e Ele tem todo o poder, então Ele tem poder para me curar, para me libertar. Ele tem todo o poder para mudar a história da minha vida. Ele tem todo o poder para me dar paz. Ele tem todo o poder para mudar a minha sorte. Vou falar sobre isso daqui alguns dias. Deus disse assim: eu mudarei a sorte do meu povo. Então, tem pessoas que precisam ter a sorte mudada. E Davi, ele consultava o profeta de Deus. antes de fazer qualquer coisa. Porque ele nasceu e foi desprezado pelo pai, Jessé, mas ele foi amado por Deus. É muito importante entender isso. Não importa o que as pessoas pensam de você e como tratam você. Não importa os lixos de humilhações que você já sofreu no decorrer da sua vida. Isso ficou para trás. Você não tem que chorar o que você perdeu, o que fizeram com você, as humilhações que você sofreu, as tristezas que você sofreu. Lixo, se joga no lixo. Você tem que carregar com você as grandezas de Deus, o poder da sua fé, a sorte que você teve de ter encontrado com Deus. E agora está me ouvindo. Porque eu tenho certeza que há um propósito de Deus nisso. Para que esta palavra entre no seu corpo, para que você viva esta palavra de Deus, para que você tenha paz de que fala a palavra de Deus, a saúde de que fala a palavra de Deus, a salvação de que fala a palavra de Deus, a alegria de que fala a palavra de Deus. Que o Espírito do Deus vivo revele a você todas as grandezas de que fala a palavra de Deus e que Ele preparou para você.

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1: 4:46.

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0: 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Ao terceiro dia levantou Abraão os seus olhos, e viu o lugar de longe, e disse Abraão a seus moços: Ficai-vos aqui com o jumento, e eu e o moço iremos até ali. E havendo adorado, tornaremos a vós. E tomou Abraão a lenha do holocausto, e pôs-la sobre Isaque seu filho. E ele tomou o fogo e o cutelo na sua mão, e foram ambos juntos. Então falou Isaque a Abraão seu pai, e disse: Meu pai. E ele disse: Eis-me aqui, meu filho. E ele disse: Eis aqui o fogo e a lenha, mas onde está o cordeiro para o holocausto? 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E chegaram ao lugar que Deus lhe dissera. 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Mas o anjo do Senhor lhe bradou desde os céus e disse: Abraão, Abraão. E ele disse: Eis-me aqui. Então disse: Não estendas a tua mão sobre o moço e não lhe faças nada, porquanto agora sei que temes a Deus, e não me negaste o teu filho, o teu único filho. 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
1: 5:41.
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paz e luz para você. Que o nosso Deus te abençoe rica e abundantemente, em nome de Jesus. Que alegria nós estamos, não é mesmo? Grandes coisas fez o Senhor e por isso estamos alegres, como diz o salmista. Assim, regozija também o nosso espírito, salta de alegria a nossa alma pelo nosso nome escrito no livro da vida. E o nosso corpo se prepara para dançar em louvor a Deus e adoração no Monte Manaim, louvando e adorando a Deus com todo o seu corpo, com fôlego de vida. Sabe o que essas danças proféticas me lembram? Quando Davi diz assim: que todo o meu corpo te louve, ó Deus. Os meus ossos, os meus órgãos. E que tudo que há vida louve ao Senhor. Todo ser que respira louve ao Senhor. Toda a criação louve ao Senhor. E no Monte Manaim nós fazemos mais do que louvar. Nós louvamos e adoramos a Deus, porque adoração é sacrifício, é oferta viva. Vamos juntos receber de Deus a força que só um ato profético é capaz de provocar na nossa vida. Ir para o Monte Manaim, por qualquer que seja o nosso motivo, a nossa motivação espiritual, é um ato profético muito forte. Ainda mais se formos com objetivos ainda mais poderosos e específicos, como é no caso a troca de raízes, o altar de Elias, os atos proféticos que são realizados especificamente no Monte Manaim. Vai ser a maior festa de danças proféticas que nós já tivemos até aqui. Vai ser gigantesco o que Deus vai fazer e o que nós vamos fazer por louvor e adoração ao nosso Deus. Eu vejo você lá. Quero celebrar com você tanto bem que Deus tem nos feito. Quero dizer com você: Ebenezer, Ebenezer, Ebenezer, até aqui nos ajudou o Senhor.

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2: Jesus é o caminho. Ele disse essas palavras: eu sou o caminho, a verdade e a vida. Então só existe o caminho. Ele é o caminho que vai trazer para você tudo aquilo que você deseja para a sua vida, para a sua família, para a área da sua vida, sentimental, espiritual, financeiro, profissional. Nós estamos na semana do Vale do Sal, a terceira passagem pelo Vale do Sal, nessa sexta-feira agora. Muitas pessoas vão passar pela terceira vez. Mas também tem oportunidade para você estar indo sexta-feira. Você que ainda não foi, você que ainda não começou a sua corrente, oportunidade que você tem de começar a sua corrente e passar pelo Vale do Sal. Há segredos espirituais muito fortes para que você possa derrotar os seus inimigos. Nós temos o exemplo de Davi, que derrotou seus inimigos no Vale do Sal. Jesus disse que nós temos que ser o sal da terra, a luz do mundo. No Vale do Sal, muitas pessoas estão recebendo força, outras libertações, pessoas que estavam sentindo a vida amarrada, perturbação espiritual, vício, coisas que estavam destruindo a sua vida, está sendo queimado, destruído no Vale do Sal. Então há uma força espiritual, há um poder espiritual através desse ato profético, esse trabalho espiritual. E na corrente do Arcanjo Miguel, na sexta-feira, onde ali os profetas, profetizas, fazem oração de desafio, desafiando todo inimigo e julgando eles por terra no Vale do Sal. Nessa sexta-feira, as pessoas estão aí recebendo um pouquinho do sal ungido, consagrado espiritualmente, preparado, né, no Monte Manaim, pelos apóstolos, para você fazer a limpeza espiritual da sua casa. O senhor vai deixar durante 7 dias na casa dela, no canto da casa, um pouquinho do sal. Depois de 7 dias, você vai recolher e levar para o profeta, para a profetisa, analisar espiritualmente aquele sal que você colocou. Alguns casos vão aparecer trabalhos de esquerdas que está dentro da sua casa, que está oculto, vai revelar aquilo que está escondido. O poder espiritual do sal espiritualizado, consagrado no Monte Manaim. Então, é um tratamento espiritual, porque às vezes a pessoa mora dentro de uma casa grande, casa bonita, boa casa, mas a pessoa não se sente bem. Pode ser uma casa grande, uma casa menor, simples, mas às vezes a pessoa não se sente bem estar dentro daquela casa. Espíritos das trevas que levam doenças, que levam amarração, que levam discórdia, separação na vida do casal. Então, nesta sexta-feira, não deixe de estar em um dos santuários da equipe do apóstolo missionário Adelino de Carvalho. Você que vai primeira vez, vai com fé, vai com muita fé. Você que já está na sua corrente, não quebra a sua corrente. E as pessoas que estão sendo preparadas para receber esse sal, o pessoal vai dar a sua oferta, cumprir no altar e receber das mãos do profeta de Deus o sal espiritualizado. E para você que está indo pela primeira vez, conversa com o profeta, com a profetisa, que vai te orientar para que você também possa receber e fazer esse trabalho espiritual dentro da sua casa, no seu apartamento, no seu sítio, aonde você mora. Trabalho espiritual começado não pode ser quebrado. Estou do seu lado e você não vai desistir. Desistir nunca, retroceder jamais. Eu quero ouvir o seu testemunho. 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
1: 6:13.

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1: Eu vou falar hoje sobre liberdade. Deus nos deu, quando nos criou, o livre-arbítrio, a liberdade de decidir o que você quer ou não quer fazer da sua vida. É sua. Essa liberdade Deus te deu. O que você vai fazer da sua vida é você quem sabe. Você decide. Sua profissão, seu amor, seu estilo de vida, como viver, suas decisões são suas. Deus não vai tomar decisão por você. Você que tem que tomar as suas decisões. Ora a Deus e toma as suas decisões. Sua forma de ser, sua forma de agir. Se você vai ser uma pessoa formada, você tem que estudar. Se você vai ser um trabalhador honesto, você vai ter que zelar da sua moral. Se você vai ser esposa, se você vai ser uma mulher apenas do momento ou de um compromisso, você vai decidir sua vida. Agora preste atenção. A decisão é sua. As consequências também. Todos os erros e todos os acertos que nós temos na vida trazem consequências, desdobramentos. Às vezes, terríveis. Às vezes, bons. Melhor do que você errar e pedir perdão é não errar. Melhor do que você errar e sair correndo atrás do prejuízo é não errar. Melhor do que você tomar um caminho errado e voltar atrás é não tomar o caminho errado. Melhor do que você cruzar os braços e assistir o inimigo destruir seu filho é você lutar, brigar pelo seu filho, pela sua filha, pela pessoa que você ama. Prevenir é melhor do que remediar. Ensinaram errado em muitas igrejas que você tem que orar, ora que melhora. E não é bem assim. Você tem que orar sim, mas você tem que aprender a ensinar na sua casa o respeito. Você tem que aprender a cobrar respeito, mas você tem que dar respeito. Às vezes uma palavra dura não agrada, mas é preciso, porque o remédio amargo é que é bom. Tem muita gente que ama o meu programa, tanto de rádio quanto de televisão, porque eu não uso meias palavras. Eu vou direto ao assunto. As pessoas, elas gostam muito de ser bajuladas, e eu não sei bajular. Pregadores gostam muito de contornar o assunto e levantar a plateia. Eu não estou aqui para isso. Eu quero que você seja feliz. Tenha uma família sadia e uma vida vitoriosa. O possível você faz, o impossível Deus fará por você.

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1: Sabe o que acontece? As pessoas acham que podem brincar com Deus. As pessoas acham que a blasfêmia, os ataques contra Deus não vão custar nada a elas. Mas a conta chega, irmão. Irmã, a conta chega. Vocês me conhecem, sabem que para mim, o texto da Bíblia que mais me causa temor é aquele que diz que de Deus não se zomba. Tudo que o homem semear, certamente ele colherá. Olha o que diz aqui, Êxodo 20, versículo 7. Com Deus não se brinca. Olha o que, que Deus disse: não tomarás o nome do Senhor teu Deus em vão, porque o Senhor não terá por inocente o que tomar o seu nome em vão.
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0: Espada de Fogo. O primeiro a usar a Espada de Fogo para proteger o caminho da Árvore da Vida foi o próprio Deus.
1: Diz a palavra de Deus em Gênesis 3:24 que Deus, no princípio, quando o homem caiu, derrubado pelo príncipe das trevas, o próprio Deus, para guardar o caminho do homem e proteger a árvore da vida, ele colocou uma espada de fogo que se revolvia em defesa do paraíso.
0: Deus quer transformar o seu lar em um paraíso de paz, amor, compaixão e harmonia, onde as pessoas têm prazer em conviver umas com as outras.
1: Diz a palavra de Deus em Provérbios 14:30. A inveja entra na vida da pessoa e atinge a área sentimental, familiar, profissional e financeira. A inveja atinge até os ossos.
0: Não permita que a inveja dos parentes e vizinhos invejosos, o feitiço dos inimigos ocultos, o desejo de vingança dos rancorosos e de quem não gosta de você, venha entrar para dentro da sua casa e destruir sua família. Coloque na sala de sua casa uma espada de fogo. Fisicamente, ela parece uma obra de arte. Espiritualmente, ela faz uma blindagem na sua casa para o inimigo não entrar.
2: Aqui não!
0: Espada de fogo! Espada de fogo! Até Deus Todo-Poderoso usou para proteger o caminho da Árvore da Vida. Espada de fogo. 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
3: Hoje eu vou falar uma coisa que não vai agradar muita gente. Eu canto, minha filha canta, sou amplamente favorável ao louvor na igreja, mas existem igrejas e líderes que só se preocupam com louvor, com a pregação e com a oração. Tem igrejas inteiras que você vai lá, é só louvor, pregação e oração. Louvor, pregação e oração. Vai de novo, louvor, pregação e oração. E oferta, né? Oferta é que mantém as igrejas, toda a igreja é assim. Dízimo é que mantém, é obrigação nossa entregar o dízimo, ser fiel a Deus. Mas eles preocupam, o pastor preocupa, os líderes preocupam em louvor, cantam como os anjos, pregam como os apóstolos, oram como os profetas. E os filhos vão para a droga, os filhos vão para a prostituição, os casais separam, outros vão para o mundo do crime, outros caem na jogatina, e o povo está cantando, está pregando. pregando, está orando, e a família indo para o buraco. Aí você pergunta, mas no santuário não tem louvor? Tem. Tem. Tem pregação da palavra de Deus? Tem. Tem. Tem oração? Tem. Mas tem uma coisa que é muito importante: a revelação do Espírito Santo. A palavra rema, a palavra revelada. E a prática do que é necessário fazer, do que precisa fazer, do que precisa agir para ficar de pé. Ah, meu irmão, para ficar de pé não basta só orar, não basta apenas você cantar, não basta apenas pregar. Tem que vigiar, tem que ensinar como você observa o mover do inimigo. Tem que ter força para a batalha espiritual. Tem que ter garra de águia. Tem que ter visão de águia. Tem que voar alto. E tem que ser praticante da verdade. Às vezes isso desagrada. Então, quando eu chamo lá na frente os adolescentes, pré-adolescentes, e tenho uma reunião com os pré-adolescentes, e falo para eles a verdade, e falo: olha, se vocês não estudarem, vocês não vão conseguir nada na vida, e depois, se vocês conseguirem alguma coisa na vida, alguém que estudou vai tomar de você. Então, quando eu começo a falar para os pré-adolescentes e adolescentes, que é um trabalho lindo que nós realizamos, que eles têm que honrar o pai, honrar a mãe, que eles têm que estudar, e que é ruim estudar, eu nunca gostei, eu sou doutor formado, nunca gostei de estudar, mas eu estudei para não ser feito de bobo. Aí o pai chega para mim depois e fala assim: muito obrigado, o senhor me ajudou muito. A mãe: muito obrigado, o senhor me ajudou muito. O avô, a avó: o senhor me ajudou muito, a palavra que o senhor me deu valeu por uma pregação, aquilo que o senhor falou para o meu filho, para minha filha, valeu por uma pregação, porque hoje meu filho estuda, não me dá trabalho, tem a cabeça no lugar e não anda com qualquer pessoa. Esqueceram de ensinar as crianças, os adolescentes e pré-adolescentes. Esqueceram de ensinar as coisas normais da vida. Esqueceram de ensinar que parentes a gente não escolhe, mas amigos a gente escolhe. Deus quer que você tenha uma vida sadia, normal e vitoriosa.

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1: 7:10.
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paz e luz para você. Que o nosso Deus te abençoe rica e abundantemente, em nome de Jesus. Que alegria nós estamos, não é mesmo? Grandes coisas fez o Senhor e por isso estamos alegres, como diz o salmista. Assim, regozija também o nosso espírito, salta de alegria a nossa alma pelo nosso nome escrito no livro da vida. E o nosso corpo se prepara para dançar em louvor a Deus e adoração no Monte Manaim, louvando e adorando a Deus com todo o seu corpo, com fôlego de vida. Sabe o que essas danças proféticas me lembram? Quando Davi diz assim: que todo o meu corpo te louve, ó Deus. Os meus ossos, os meus órgãos. E que tudo que a vida louve ao Senhor. Todo ser que respira louve ao Senhor. Toda a criação louve ao Senhor. E no Monte Manaim nós fazemos mais do que louvar. Nós louvamos e adoramos a Deus. Porque a adoração é sacrifício, é oferta viva. Vamos juntos receber de Deus a força que só um ato profético é capaz de provocar na nossa vida. Ir para o Monte Manaim, por qualquer que seja o nosso motivo, a nossa motivação espiritual, é um ato profético muito forte. Ainda mais se formos com objetivos ainda mais poderosos e específicos, como é no caso a troca de raízes, o altar de Elias, os atos proféticos que são realizados especificamente no Monte Manaim. Vai ser a maior festa de danças proféticas que nós já tivemos até aqui. Vai ser gigantesco o que Deus vai fazer e o que nós vamos fazer por louvor e adoração ao nosso Deus. Eu vejo você lá. Quero celebrar com você tanto bem que Deus tem nos feito. Quero dizer com você, Ebenezer, Ebenezer, Ebenezer, até aqui nos ajudou o Senhor.

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a importância da gente acreditar em dias melhores, mesmo quando tudo está dando certo. O positivo puxa para o positivo, o negativo puxa para o negativo. Então, quando eu estou vendo que as coisas estão dando certo, estava analisando que antes de grandes vitórias, existem grandes lutas. Não tem como ter vitória sem luta. Não tem como conseguir ir para frente sem passar por uns perreps. Se a sua luta está grande, lembre-se, para Davi vencer Golias, vencer o urso, vencer o leão, na verdade ele estava sendo preparado para ser rei. Ele estava sendo preparado para ser rei. Esta é a palavra. As lutas que vieram em cima de Davi era, na verdade, a preparação que ele estava tendo para assumir o reinado. Aí você passa por luta e desespera, passa por dificuldade e desespera. Aí você pode perguntar assim: ô Dom Luiz, a sua vida é muito boa. Não, eu tenho minhas lutas, eu estou em luta. Mas o senhor continua fazendo as coisas com tanta alegria e manda mensagem e conversa. Quando o senhor conversa, parece que está mil maravilhas. Não. É porque eu acredito no que eu falo. Eu acredito em Deus. Eu acredito que as coisas vão melhorar. Eu acredito que as portas vão se abrir. Olha, para você ver, eu estava para pagar meu aluguel. Já consegui pagar. O aluguel da igreja, não é verdade? Já consegui pagar. Entende? A pessoa não pode ser atrofiada, não. Se você está tendo luta, é porque vai vir vitória para a tua vida, em nome de Jesus. Creia, acredite e não duvide. Não duvide do que Deus é capaz de fazer na sua vida. A resposta está tão perto de você, às vezes você não está vendo. Vamos orar? Nosso Deus e nosso Pai Todo-Poderoso, invocamos o Teu nome, pedimos a direção do Teu Espírito sobre tudo o que vamos fazer hoje, meu Pai. E eu abençoo esse dia para que seja um dia produtivo. E até o que der errado vai dar certo, em nome de Jesus. Seja um dia cheio de paz, de alegria, de esperança. E que venham as lutas, porque eu sei que depois de uma luta tem uma vitória. Obrigado, Senhor, por mais um dia, no nome de Jesus. Paz e luz, que o nosso Deus abençoe você. Não se esqueça, é chegada a primavera. E a primavera anuncia um tempo de flores, um tempo de conquista, um tempo de vitória, um tempo de alegria. Oh, meu Deus, como é bom servir ao Senhor e saber que em tudo Ele está presente. Paz e luz.

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1: 7h44.
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2: Nada acontece por acaso. Pode ter certeza disso. Foi Deus quem me colocou hoje no seu caminho. Eu quero falar para você sobre a formação do caráter de uma pessoa no meio da família. Talvez você pense que eu esteja sendo muito incisivo, muito forte, batendo muito. Mas é muito importante você entender que cada um de nós terá que prestar contas a Deus pela nossa família, pelos nossos filhos, pelos nossos netos, pelas pessoas da nossa casa. É muito importante você se preocupar em formar o caráter dos seus netos, dos seus filhos. E às vezes nós temos que desagradar. Somos obrigados a falar determinadas coisas, principalmente quando uma pessoa mais velha, ela se vê ameaçada pelos filhos. Porque tem filho que não respeita o pai, não respeita a mãe. E outras pessoas que choram amargamente a solidão que ficaram. Eu descobri em São Paulo muita gente que mora sozinho. Sozinho e Deus. Às vezes a pessoa mora numa casa grande, numa mansão, sozinha e Deus. Filho não vai ver. Às vezes a esposa Deus já levou, ou o marido Deus já levou, o pai, a mãe Deus já levou. É muito triste isso. Porque muitas pessoas reclamam que sofrem e não sabem de onde vem o sofrimento. E nós temos que aprender na vida a ser boas pessoas, a tratar todo mundo com gentileza, com generosidade, com amor. os nossos pais, nossos avós, nossos tios, nossas filhas e filhos, nossos netos, nossos entes queridos, nossas amizades sinceras. Toma cuidado com os falsos amigos. Toma cuidado com parentes invejosos. Não se pode falar tudo o que pensa. E nem planos, projetos, contar para as pessoas, porque inveja existe. Sobretudo, irmão, irmã, tenha consciência cristã para você servir a Deus e, através do seu exemplo, do seu testemunho, você levar salvação às pessoas que você ama.

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2: Às vezes eu gosto muito de conversar. Conversar com os meus ouvintes, conversar com você. Eu não me vejo no rádio, não me vejo dentro do estúdio, não. É incrível, eu não me vejo no rádio e nem no estúdio, eu me vejo do seu lado. Eu me vejo do seu lado. Sabia? Cada pessoa tem uma missão na vida. Cada pessoa tem uma missão na vida.

desilusão, pela decepção, pela surpresa negativa. Existem coisas que você não esperava acontecer e aconteceu. É tão triste quando você não encontra paz dentro de casa. É tão triste quando uma pessoa não tem lugar para ir, porque lugar nenhum está bom para ela. E não é porque ela é ruim, não. É porque no mundo, o próprio Jesus, ele disse assim: no mundo tereis aflições. Tem um momento na vida da pessoa que só Deus é capaz de compreender a pessoa, de preencher o vazio da vida da pessoa, e ela não tem para onde correr, ela não tem para onde olhar. Se ela olhar para trás, é desanimador. Se ela olhar para a situação, é desanimadora. Se ela olhar para os lados, ela não tem ninguém com ela. Então ela tem que olhar para o céu. Eu estou falando com uma pessoa, dentre tantas pessoas que me ouvem, tem uma pessoa que está nesta situação. Parece até que ela me contou, parece até que ela me falou, mas o Espírito de Deus tem visto tudo o que tem acontecido em tua vida, e a palavra de Deus para você é esta: olhe para o céu, olhe para o céu, olhe para o céu, porque a tua resposta já está vindo do céu, e não foi por acaso que hoje eu trouxe para você esta palavra. Não foi. Você vai para o santuário, você vai para o santuário e vai dizer para o missionário, ou para a missionária que te atender: eu fui a pessoa revelada, eu fui a pessoa revelada, eu fui a pessoa revelada pelo missionário Adelino de Carvalho no rádio, e estou aqui, me ajude. Um coração humilde e sincero. Deus não desprezará nunca. Ele disse assim: aquele que vem a mim, de maneira alguma o lançarei fora. Portanto, alegre o teu coração, encha a tua alma de esperança, porque eu estou aqui, ó, eu estou aqui te passando forças, força espiritual, força de determinação, força de fé. Estou aqui do seu lado,

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2: Eu tenho trazido aqui pessoas que têm profundo conhecimento espiritual, que trazem para vocês a luz da vida. A luz da vida é o conhecimento de Jesus, que disse: eu sou a luz da vida, e aquele que me segue não andará em trevas, mas será a luz do mundo. Há uma outra tradução que diz: eu sou a luz do mundo, e aquele que me segue não andará em trevas, mas terá a luz da vida. Luz, esta é a palavra, luz. Muita luz para você, luz. Conhecimento espiritual é luz. E esses companheiros nossos, essas companheiras nossas que participam do nosso programa, têm se esmerilado na busca do conhecimento espiritual para passar para cada um de nós. Vamos agora a mais um quadro do nosso programa.
0: Diz a palavra de Deus:
3: a sabedoria edificou sua casa e lavrou suas sete colunas. Provérbios 9:1.
0: Quando Salomão, filho de Davi, assumiu o reino de Israel, ele pegou um reino falido, empobrecido pelas derrotas sofridas por inimigos que tomaram do povo de Deus suas riquezas. Diante das dificuldades e sem ver a saída, Salomão convocou todo o povo a fazer um grande sacrifício a Deus. Ao ver o sacrifício perfeito no altar, Deus viu a fé de Salomão no sacrifício oferecido no altar. E aquele sacrifício tocou no coração do pai, que desceu do céu e disse a Salomão para lhe fazer um pedido. Salomão então pediu a Deus sabedoria e conhecimento. Mas Deus lhe deu mais. Deus deu a Salomão muito mais do que ele pediu: saúde, riqueza, longevidade e vitória sobre todos os inimigos. Bárbara Barcelos agora traz para você as sete colunas da sabedoria.
4: O temor do Senhor é o princípio da sabedoria.
5: A força que vem da vitória. Conta-se que certo general italiano, um grande conquistador, estava retornando com suas tropas para sua pátria. E eles marchavam atravessando rios, campinas e florestas muito densas. Afinal, chegaram até os Alpes e ali as fileiras, já exaustas e bastante reduzidas, começaram a fraquejar diante dos desfiladeiros pedregosos das altíssimas montanhas. E subindo cada vez mais, com a neve a cegá-los e as tempestades a castigá-los, até mesmo o mais corajoso foi ficando muito abatido. Em dado momento, o general subiu até o pico mais elevado, onde ele avistava todo o seu exército e lhes deu uma palavra: soldados, do outro lado desses Alpes fica a Itália. Era a Itália, com seus campos ondulantes, seus belíssimos pomares, suas fontes borbulhantes, mães, pais, esposas, filhos, namoradas. É a pátria, é o lar. Aqueles soldados que estavam até então abatidos tiveram o seu coração reanimado. Eles estavam desalentados, mas agora eles estavam cheios de ânimos. Os músculos cansados recuperaram o vigor. E aquele exército continuou subindo, marchando em frente, superando todos os obstáculos e venceu. Venceu porque chegaram à sua pátria, chegaram ao seu lar, chegaram às suas esposas, aos seus pais, aos seus filhos, às namoradas e à sua família, e a grande vitória. Vejamos então a moral desta história, visualizando uma outra cena. Em todo o mundo existem membros do exército do príncipe Emanuel, Deus conosco. E muitos já ganharam muitas batalhas, batalhas decisivas contra o inimigo. Lutam e lutam bravamente na estrada da vida e vão vencendo e vencendo. Meu irmão, minha irmã, diante do maior Alpe, diante da maior montanha, diante do maior obstáculo, primeiro, saiba que Deus está contigo. Segundo, saiba que depois dessa grande adversidade, você encontrará a sua vitória, a restauração da sua família, o seu filho de volta ao lar, a sua vida sentimental bem-sucedida, o seu sucesso profissional, a paz, a tão sonhada e amada paz que você busca. Sempre depois de um grande obstáculo, é o momento de você levantar um grande troféu. Então vá à luta. Vá à luta e vença. Deus abençoe você, paz e luz.

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2: Jesus é o caminho. Ele disse essas palavras: eu sou o caminho, a verdade e a vida. Então só existe o caminho. Ele é o caminho que vai trazer para você tudo aquilo que você deseja para a sua vida, para a sua família, para a área da sua vida, sentimental, espiritual, financeiro, profissional. Nós estamos na semana do Vale do Sal, a terceira passagem pelo Vale do Sal, nessa sexta-feira agora. Muitas pessoas vão passar pela terceira vez, mas também tem oportunidade para você estar indo sexta-feira. Você que ainda não foi, você que ainda não começou a sua corrente, oportunidade que você tem de começar a sua corrente e passar pelo Vale do Sal. Há segredos espirituais muito fortes para que você possa derrotar os seus inimigos. Nós temos o exemplo de Davi, que derrotou seus inimigos no Vale do Sal. Jesus disse que nós temos que ser o sal da terra, a luz do mundo. No Vale do Sal, muitas pessoas estão recebendo força, outras libertações, pessoas que estavam sentindo a vida amarrada, perturbação espiritual, vício, coisas que estavam destruindo a sua vida, está sendo queimado, destruído no Vale do Sal. Então há uma força espiritual, há um poder espiritual através desse ato profético, esse trabalho espiritual. E na corrente do Arcanjo Miguel, na sexta-feira, onde ali os profetas, profetisas, fazem oração de desafio, desafiando todo inimigo e julgando eles por terra no Vale do Sal. Nessa sexta-feira, as pessoas estão aí recebendo um pouquinho do sal ungido, consagrado espiritualmente, preparado, né, no Monte Manaim, pelos apóstolos, para você fazer a limpeza espiritual da sua casa. A pessoa vai deixar durante 7 dias na casa dela, no canto da casa, um pouquinho do sal. Depois de 7 dias, você vai recolher e levar para o profeta, para a profetisa, analisar espiritualmente aquele sal que você colocou. Alguns casos vão aparecer trabalhos de esquerdas que está dentro da sua casa, que está oculto, vai revelar aquilo que está escondido. o poder espiritual do sal espiritualizado, consagrado no Monte Manaim. É um tratamento espiritual, porque às vezes a pessoa mora dentro de uma casa grande, casa bonita, boa casa, mas a pessoa não se sente bem. Pode ser uma casa grande, uma casa menor, simples, mas às vezes a pessoa não se sente bem estar dentro daquela casa. Espíritos das trevas que levam doenças, que levam amarração, que levam discórdia, separação na vida do casal. Então, nesta sexta-feira, não deixe de estar em um dos santuários da equipe do apóstolo missionário Adelino de Carvalho. Você que vai primeira vez, vai com fé, vai com muita fé. Você que já está na sua corrente, não quebra a sua corrente. E as pessoas que estão sendo preparadas para receber esse sal, o pessoal vai dar a sua oferta, cumprir no altar e receber das mãos do profeta de Deus o sal espiritualizado. E para você que está indo pela primeira vez, conversa com o profeta, com a profetisa, que vai te orientar para que você também possa receber e fazer esse trabalho espiritual dentro da sua casa, no seu apartamento, no seu sítio, aonde você mora. Trabalho espiritual começado não pode ser quebrado. Estou do seu lado e você não vai desistir. Desistir nunca, retroceder jamais. Eu quero ouvir o seu testemunho. Setembro, o povo se prepara também para a primavera, abertura da primavera no Monte Manaim, onde os grupos de dança se preparam, os valentes Davi, as Marias, os Jaés, onde também vai acontecer os atos proféticos no Monte Manaim, como troca de raízes, quebra de maldição, quebra de demanda. Oportunidade para você que ainda não abriu seus 7 mergulhos, abrir para você fechar no dia 2 de novembro na renovação do Pacto Forte com o Arcanjo Miguel. O segredo é a preparação espiritual. Nós estamos vencendo. Nós estamos vencendo. E você não pode parar no meio do caminho.

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Santuário do Arcanjo Miguel, Rua 59, número 294, quadra 132, lote 11, Setor Central. WhatsApp 62 99371-3408. 8:44.

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1: 9:06.
2: Também Goiânia está Janaíra. O meu abraço, Janaíra. Obrigada pelo carinho. Bom dia.

O meu abraço para você com muito carinho. Deus te abençoe, Deus te ilumine. Deus abençoe seus caminhos. Deus faça de você uma pessoa iluminada e muito, muito feliz. E nessa alegria toda, já vamos então abraçar o comandante do áudio do nosso programa, porque daqui a pouquinho tem muito mais para você aqui no nosso programa. Hoje nós vamos juntinhos até uma hora da tarde com muita música, muita alegria, muita unção, muita informação, muita oportunidade para você hoje buscar de Deus e receber dele, porque só ele é capaz de dar a você o que você precisa. Daqui a pouquinho eu vou direcionar você aí para você chegar ao santuário, tá certo? Porque hoje é um dia muito forte em todos os santuários, Reino dos Céus, no Brasil. 9:08, vamos então abraçar o comandante do áudio do nosso programa conosco hoje, como todos os dias pela manhã, o meu parceiro. Está conosco o diretor da Rede do Coração, Emerson.

Sexta-feira linda! Tá aí o bom dia de Emerson Oliveira. O meu abraço e o meu carinho pro Emerson. E assim a gente então começa o nosso programa. Vem chegando ela, que a gente abraça também com muito carinho todos os dias. Ela vai cantar a canção Quem Tem, Tem. Ela abre o nosso programa, abre o musical do programa com essa canção maravilhosa, maravilhosa. Vamos ouvir então. Bem-vinda, bem-vinda, Célia Meirelles cantando pra gente. Quem tem, tem. No ar! 9:10, 9:10. Bom dia pra você!

0: 9 horas, 14 minutos, 9h14 pra você que está aí do outro lado me fazendo companhia desde já e vai ficar comigo até 1 hora da tarde. O meu abraço e o meu carinho pra você e que Deus nos abençoe juntos pela rede do coração.
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esse Jesus é maravilhoso demais. 9:17, 9:17, e eu mando meu abraço a todos que me acompanham de casa, você que tá no trabalho, você que tá no trânsito, obrigada pelo carinho. Nós vamos juntinho até a 13h, mas lembrando a você que às 10 são, Suzana, às 11h45. 11h45 entra no ar a prece nesse período, né? Que nós estamos vivendo, um período eleitoral. A prece vai entrar no ar às 11h45. Portanto, avise quem você representa pela fé para também se sintonizar, né? Nas 11h45 e participar, receber essa força espiritual juntos. É uma corrente de oração maravilhosa para nos animar, para nos fortalecer, para nos iluminar, para nos levantar na fé. É maravilhoso demais estarmos juntos na prece do meio-dia, tá certo? E o telefone da Sueli, vou deixar pra você no ar esse número, pra você ligar, falar com a Sueli, ou pra você deixar o seu recadinho com a Sueli, pra gente mandar um abraço. Ontem teve ouvinte que deixou o nome lá e não recebeu o abraço, né, Suzana? Vamos combinar que isso não pode acontecer, né? Pois é, a Sueli fez o trabalho dela direitinho, mandou pra Suzana de Paiva, e a Suzana de Paiva descuidou do celular e não viu a informação. Eita, hein? Mas hoje eu vou mandar o meu abraço com muito carinho pra você, tá certo? Obrigada aí pela companhia, Deus te abençoe muito. E o telefone da Sueli também pra você anotar o endereço do santuário mais pertinho de você, pra hoje você ir passar no Vale do Sal, terceiro elo do Vale do Sal, e receber também o sal consagrado e levar pra sua casa. Esse sal foi abençoado no Monte Manaí pra fazer a limpeza espiritual na sua casa. 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

minutos, 9h26, 4 minutos faltando para 9h30. O meu abraço e o meu carinho pra você aí na sintonia, Deus te abençoe. 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Se você quiser falar com ela, é muito agradável, é gostoso demais conversar com a Sueli. 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Ela vai conduzir você na fé ao santuário, tá certo? Ela vai te ouvir. É muito bacana conversar com a Sueli. 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Deixa lá também o seu recadinho para Suzana de Paiva, a canção que você mais gosta de ouvir. Abraça a pessoa que faz aniversário, né, Zenilton? O meu abraço e o meu carinho a todos os aniversariantes do dia 11 de setembro. Ah, tem alguém, me lembrei agora de alguém que faz aniversário hoje, 11 de setembro. Eita! Também quero mandar o meu abraço com muito carinho lá para Diana e o telefone da Diana para você incluir o nome na prece do meio-dia. Assim você liga, ó, lá para Diana, que também é um WhatsApp. É o 31-3283-5796. 31-3283-5796 é o telefone da Diana para você deixar o nome daquela pessoa que você representa ou da família que você representa, tá certo? Deixa lá que ela vai incluir na prece do meio-dia.

minutos, 9h28. Um abraço com carinho pra você e pra sua família. Eu quero mandar um abraço lá pra Ângela Barbosa. Ô Ângelo, meu abraço e o meu carinho pra você na cidade de Sabará, Minas Gerais. Obrigadão pelo carinho. Deus abençoe você. Você, sua casa e sua família. Manda o meu abraço também para a Ângela, o namorado dela, né, Suzana? O Léo. Meu abraço com muito carinho para a Ângela e para o Léo, em Sabará. Obrigada pelo carinho, Léo. Deus abençoe vocês aí, tá bom? Uma sexta-feira linda, maravilhosa para vocês. Também quero mandar meu abraço para o Raimundo e para a Terezinha, carinhosamente TT, lá em Pedro Leopoldo. O meu abraço, o meu carinho para você, Raimundo, para você, TT. Eles moram mais precisamente no Monte Manaim, cuidam do Monte Manaim com muito carinho. Que coisa maravilhosa, que bênção de Deus. O Raimundo e a TT, né, carinhosamente falando, que é a Terezinha, moram, né, e cuidam lá do Monte Manaim, lá em Pedro Leopoldo. Aproximadamente, né, entre BH e Pedro Leopoldo está o Monte Manaim. O meu abraço e o meu carinho para vocês. Também quero mandar o meu abraço para Viviane e também para Maria de Fátima no Lagoa, BH, Minas Gerais. Um abração para você, Viviane. Para você, Maria de Fátima. Um beijo para vocês duas. Vocês são lindas demais. Amo vocês, viu? Amo. Deus abençoe vocês aí no Lagoa. Também mando meu abraço com muito carinho para Cláudia Márcia. A Cláudia Márcia lá do Santa Branca. Obrigada pelo carinho, Cláudia. Obrigadão mesmo. Deus te abençoe. Aí na Pampulha, ligadinha com a gente. Deus abençoe você, sua casa e sua família. Ele...

dê glória a Deus, agradeça, fala: Deus, eu estou vivo, eu estou viva, então eu posso lutar, então eu posso vencer. É assim que você tem que pensar. Você enfrenta o problema de cabeça erguida, é olhando para o céu, é olhando para o alto. Você não enfrenta o problema olhando para baixo. Você precisa determinar e acreditar que você vai enfrentar o problema e vai derrotar ele. Você vai derrubar esse inimigo que tira a sua paz. Hoje você vai passar pelo Vale do Sal, no santuário, preste atenção. Eu estou falando isso para ajudar você, para levar essa evangelização ao ar, para alcançar você, para falar para você o quanto é importante hoje você praticar a sua fé, sair da sua casa, chegar no santuário, buscar a Deus, falar: Deus, eu não quero mais essa doença no meu corpo, eu não quero mais esse vício na minha vida. Deus, eu não quero mais esse problema que eu não consigo resolver. É hoje. Hoje é o dia marcado. Hoje é o dia que Deus marcou para mudar a sua sorte. Se você já está no Vale do Sal, na corrente do Vale do Sal, hoje é o terceiro elo e Deus vai te responder. Deus vai te dar um sinal maravilhoso hoje. Fique atento. Fique atenta. Deus vai tratar com você. Não deixa passar desapercebido, não. Não deixa, não. Fique atento. Deus vai falar com você hoje. Você vai passar no Vale do Sal e Deus vai te dar uma resposta. Deus vai te dar um sinal. Busque de Deus. Acredite nessa palavra. E Deus vai mudar a sua sorte. Vou deixar para você alguns dos endereços. E é importante que você hoje tenha oportunidade para chegar ao santuário, para buscar a Deus, para ter a sua vida mudada, para ter a sua vida transformada. Quero deixar para você aqui o endereço lá do Jardim Industrial em Contagem, Minas Gerais. Anote aí, você que mora em Contagem. Você que é aí, ó, da região deste santuário, vá ao santuário hoje. Vá ao santuário passar no Vale do Sal, receber o sal e levar para sua casa, e limpar a sua casa, e purificar a sua casa. Avenida Tito Fulgêncio, 142. Avenida Tito Fulgêncio, 142. Jardim Industrial Contagem, Minas Gerais. 7 da manhã, 9 da manhã, 3 da tarde, 7 da noite. Sua oportunidade agora é 3 da tarde, 7 da noite. Está nesse endereço a profetisa Paula Miranda para atender você, para te orientar, para te conduzir nessa igreja linda. Mas não é pela beleza da igreja, não. É pela força espiritual que tem nesta igreja. Avenida Amazonas 272, endereço de Betim. Atenção, Betim, Minas Gerais. Avenida Amazonas 272, centro da cidade Betim, em frente à loja Mobile, está o profeta João Paulo Rodrigues. Atenção, Betim! Avenida Amazonas 272, centro de Betim, Minas Gerais. Está neste endereço o profeta João Paulo Rodrigues, em frente à loja Mobile. Nesse bloco ainda, mais um endereço. Rua Santa Catarina, 32, centro de Belo Horizonte, em frente ao Mercado Central, está a profetisa Berenice Costa. Rua Santa Catarina, número 32, centro de Belo Horizonte, em frente ao Mercado Central, está Berenice Costa hoje às 3 da tarde e às 7 horas da noite, realizando o Vale do Sal e também entregando o sal para você levar para sua casa. É hoje o dia marcado para você receber de Deus uma grande vitória na sua vida.

gente, porque Deus é maravilhoso demais da conta. O meu abraço e o meu carinho pra você. Vamos falar mais sobre esse assunto, porque nesse tempo é maravilhoso buscar a Deus e receber dele, viu? É o tempo de receber de Deus. Agora chega aí o missionário Adelino de Carvalho, ele que às 11h45 vai estar fazendo a prece do meio-dia em nosso favor. Nós vamos ouvir com ele uma canção linda, linda, linda. Flores, eu te ofereço flores no ar.

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0: por esse Deus que me salvou. Esse Deus, sim, a Ele toda honra, toda glória, todo louvor, toda adoração. Deus é maravilhoso demais e Ele faz coisas que a gente não entende do jeito dEle, não é? Do jeito dEle, não é do jeito da gente, não é do jeito que a gente quer. E Deus faz tudo perfeitinho e a gente precisa estar atento. A gente precisa estar na sintonia espiritual, na conexão com Deus, para a gente entender o que Ele está falando, o que Ele está fazendo, para a gente receber. Senão passa, despercebido passa, e a gente não recebe. Pense nisso, pense nisso. Você tem observado o que Deus tem feito na sua vida? Você tem parado para pensar no que Deus tem feito? Ou você tem tocado? Você tem acordado, você tem vivido o dia, tem chegado em casa, tem levado. No amanhã eu vejo, no amanhã eu resolvo. Como está você hoje diante de Deus? Como que Deus te vê hoje? Pense nisso. Como Deus vê você hoje? Como Deus olha para você hoje e te vê? Pense. A sua fé faz tudo mudar na sua vida. O meu abraço e o meu carinho para você que me acompanha. Que Deus ilumine a sua vida e que a sua mente seja aberta para as coisas de Deus. Para tudo que Deus tem para você. Nós vamos agora ouvir uma palavra. Pode ser agora, Emerson? Nós vamos ouvir uma palavra e essa palavra vai trazer para você avivamento na sua fé. Vai fazer com que você seja uma pessoa ainda mais antenada, preparada para receber de Deus. Nós vamos ver aí uma reflexão com o Wellington Ribeiro. O Wellington vai trazer, ele é profeta, ele é um pastor do Reino dos Céus, ele vai trazer para a gente uma palavra. É um homem de Deus que traz uma palavra agora, uma reflexão no nosso programa. E juntos nós vamos ouvir. São 9h50, 9h50. Missionário Wellington Ribeiro, no ar.
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2: Terceira passagem pelo Vale do Sal e muitas pessoas que estão na fé para receber também um pouquinho do sal espiritualizado consagrado no Monte Manaim pelo apóstolo Adelino de Carvalho, apóstola Sol Daniela Carvalho, que concentrou uma força espiritual nesse sal para você fazer o uso dele na sua casa, no seu apartamento, para fazer a limpeza espiritual. Vai ser muito forte em todos os santuários, a oração poderosa. Muitas pessoas têm dado já testemunhos fortes através desse trabalho poderoso. O irmão estava contando para mim, ele até me mandou uma mensagem, e ele estava esperando uma proposta de emprego. E já há muito tempo já, colocando currículos nessa empresa, e nada estava indo. Não tinha notícias. E na segunda passagem do Vale do Sal, saiu para ele a oportunidade que tanto ele queria naquela empresa, e já começou a trabalhar. Olha para você ver que força espiritual. Pessoas que foram curadas, pessoas que foram libertas, pessoas que estão vendo o mover de Deus através da corrente forte na sexta-feira. E você que ainda não passou, terá oportunidade hoje. Você tem a oportunidade de você passar pelo Vale do Sal, começar a sua corrente e receber o acompanhamento espiritual do profeta, da profetisa, da equipe forte do apóstolo Adelino de Carvalho, da apóstola Sol Daniela Carvalho. 15h e também às 19h. A alegria do Senhor é a nossa força. Você não pode se entregar para os seus inimigos. Por mais que for as lutas, as tentações, perseguições, é importante você acreditar. Dar a volta por cima. Você não pode cruzar os braços. e ouvir de uma senhora falar uma coisa: eu não vou desistir de lutar pela minha filha. Eu entrei aqui no santuário, entrei nessa batalha e vou vencer. Quer dizer, uma pessoa determinada. Quando você determina uma coisa que você quer, você pode estar enfrentando lutas, desafios, mas não se entregue, não cruze os braços, não desista. Desistir nunca, retroceder jamais. Então, sexta-feira, Vale do Sal. E já muitas pessoas já, nessa sexta-feira, vai estar cumprindo com seu voto, levando a sua oferta pela sua casa e vai receber um pouquinho do sal para você fazer o trabalho espiritual na sua casa. Vai ficar 7 dias. Coisas que estão ocultas, que os seus olhos não vê, que a vassoura não varre, serão revelados. Depois de 7 dias, você vai recolher aquele sal e vai levar para o profeta, para a profetisa, no santuário. Então vai aparecer coisas que estão lá escondidas, terra de cemitério, vai aparecer trabalhos que foram feitos na sua casa, que você não vê. Pode acontecer daquele sal derreter todo. Tudo tem um significado. Então você vai observar espiritualmente como que vai acontecer depois que você fazer o tratamento espiritual, da limpeza espiritual da sua casa. Esteja no santuário. Lembrando a todos, nós estamos aí no mês de setembro. Setembro é primavera. Monte Manaim abre as suas portas. Nós teremos aí um encontro maravilhoso com o nosso Deus. Atos proféticos como quebra de demanda, quebra de maldição, troca de raízes com a apóstola só Daniela Carvalho, né? A quebra de maldição, quebra de demanda com a Berenice Costa e a bispa também, bispa Débora Rocha. E para quem ainda não abriu seus 7 mergulhos, a oportunidade para você abrir os seus 7 mergulhos ainda este ano e fechar no dia 2 de novembro no pacto, né, com o Arcanjo Miguel. Então, setembro, tudo brilha. Setembro, primavera, alegria, mês das flores, frutos, e que você possa colher muitos frutos, bênçãos de Deus na sua vida. Deus abençoe os valentes, as Marias, os Jaés que se preparam para, na abertura da primavera, mostrar as suas danças proféticas no altar dos altos louvores no Monte Manaim.
0: Tá, e nós ouvimos a reflexão com o bispo Wellington Ribeiro, uma reflexão que aviva a nossa fé e também conduz a gente hoje ao trabalho forte do Vale do Sal, que é um momento especial que está acontecendo em todos os santuários Reino dos Céus no Brasil.

0: 56 minutos, 9h56, 4 minutos faltando para as 10. O meu abraço e o meu carinho. Juntinhos nós vamos até 1h com muita alegria. Mas lembrando a você que às 11h45 entra no ar a prece do meio-dia. A prece comissionário Adelino de Carvalho, para abençoar a todos. Quantos você tem colocado o nome na prece do meio-dia? Liga lá para Diana, inclui essa pessoa que você ama na prece do meio-dia. O número do WhatsApp da Diana é o 31-3283-5796. Suzana, por que que você fala 31, dá o prefixo? Porque tem gente, né, em outros estados acompanhando o nosso programa pela Rede do Coração e precisa aí, ó, do 31, que é o prefixo, tá certo? É por isso. Então, 31-3283-5796.
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0: Eita coisa linda, juntinhos nós vamos até 1h. Agora chega cantando pra gente o Carlinhos Mendes. O meu abraço, o meu carinho pra você que tá na sintonia. E curte aí Carlinhos Mendes junto com Suzana de Paiva. A Luciana Rodrigues, ela pede uma canção linda, linda. Espada de Fogo é a canção que nós vamos ouvir nesse momento no ar.

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gente, são 10 horas, 8 minutos, 10 e 8. Meu abraço e meu carinho pra você. Deus te abençoe. Um final de semana lindo. Amanhã, sábado, tem evangelismo pelas ruas da cidade, em todas as cidades do nosso Brasil, onde tem um santuário Reino dos Céus. Amanhã tem evangelismo. Amanhã é dia de levar a mensagem que convida a pessoa. Mostra para a pessoa a oportunidade que ela tem de domingo estar no santuário às 7 horas da manhã para participar da Santa Ceia. Amanhã é o dia de evangelizar. Amanhã é um dia especial de ganhar ainda mais almas para o nosso Deus. O meu abraço e o meu carinho para você, evangelista. São 10 horas, 9 minutos, 10 e 9.

0: santuário, e ela ouve essa palavra, como você hoje ouve, como você hoje vai ao santuário, a pessoa recebe de Deus um milagre, conta o testemunho. Eita, Deus lindo, hein? Nós vamos ouvir um testemunho agora para avivar ainda mais a nossa fé. E o testemunho agora é da Angelita. A Angelita vai contar que o filho era viciado nas drogas. Ei, gente, como Deus é lindo fazendo milagre na vida de uma pessoa, de uma família. Se alguém é viciado na casa, a família sofre junto. Mas quando o filho é liberto, a família junto celebra o nosso Deus. Vamos ouvir o testemunho da Angelita no ar.
1: 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Pois pessoas que por meio de uma fé sacrificial obtiveram o seu resultado e alcançaram o milagre de Deus na sua vida. O que você vai ouvir agora é uma prova viva que Deus, que operou ontem, opera hoje e sempre. Vamos agora acompanhar mais um resultado de quem usou a fé e recebeu o seu milagre.
2: Qual é o nome da senhora?
3: Angelita.
2: A cidade?
3: É Belo Horizonte.
2: O que a senhora tem a contar para as pessoas que estão te assistindo agora? O que está acontecendo na vida do filho da senhora antes de a senhora iniciar a corrente?
3: O meu filho era muito perseguido, né? Pela ex-mulher do pai dele. E ela fez trabalho na esquerda para ele cair nas drogas.
2: Em nome... Vamos por partes. O filho da senhora, ele sofreu com um trabalho de esquerda que fizeram para ele. Quanto tempo ele sofreu com isso?
3: Ah, já tem mais de 5 anos.
2: Ele ficou 5 anos viciado.
3: É.
2: Ele era viciado o quê? O que ele fazia?
3: Ele usava maconha, cocaína, cheirava loló, essas drogas todas pesadas.
2: E como que era a rotina da família da senhora, dentro de casa? Como que era esse sofrimento?
3: É porque eu, o pai dele faleceu e ficou eu, ele e o irmão dele, né? Eu não dormia, ele saía, eu falava que não demorava, só voltava no outro dia, e as más companhias. E agora, em nome de Jesus, está liberto e voltou para o santuário.
2: Ele está completamente libertado, ele não usa mais drogas?
3: Não usa.
2: E o que a senhora tem para dizer para essa pessoa, para essa mãe que está assistindo a senhora, que tem um filho que está viciado nas drogas, ou uma mulher que tem um marido que viciado na bebida? O que a senhora diz para essa pessoa?
3: Para vir para o santuário, procurar um santuário mais próximo da casa delas. Que aqui consegue a libertação.
2: A senhora fez a corrente, sacrificou e hoje o filho da senhora está liberto.
3: Em nome de Jesus.
2: Valeu a pena?
3: Valeu. Faria tudo de novo se for possível.

Diego, sua cabeça, olha pro alto, é de cima que vem a bênção. É de cima. Quando fala, levanta os seus olhos, levanta a sua fé. Quando fala assim, ó, levante os seus olhos para o alto, levante a sua fé, porque ela vai operar. Deus opera na sua fé. Pense nisso. Hoje tem Vale do Sal em todos os santuários, Reino dos Céus, no Brasil. Hoje é um dia de você chegar no santuário para formar a corrente, para receber o sal, levar o sal para sua casa. Atenção para mais um endereço que eu deixo para você aqui no nosso programa. É Avenida Dom Pedro I, 575. Avenida Dom Pedro I, 575, bairro Santa Branca, Pampulha. Para ser mais precisa, em frente ao antigo Via Brasil, né? Está situado o Santuário da Pampulha, onde está a profetisa Aparecida Débora. Avenida Dom Pedro I, 575, bairro Santa Branca. E mais um endereço para você, você que mora em Santa Luzia, cidade de Santa Luzia, Minas Gerais. O endereço é Avenida Brasília, 2395. Avenida Brasília, 2395. Lá no bairro São Benedito, cidade Santa Luzia, Minas Gerais, próximo ao supermercado BH, está o profeta Fabrício Vieira. Hoje, às 15h, às 19h, a passagem pelo Vale do Sal. E também hoje, você recebe o sal abençoado para levar para sua casa e abençoar, fazer a limpeza espiritual dentro da sua casa. Hoje é dia de corrente forte em todos os santuários, Reino dos Céus, no Brasil. E agora chega pra gente cantando lindamente com essa voz maravilhosa, ungida de Deus, a apóstola Sol, Daniela Carvalho, Fé para Vencer, no ar. 10h16, 10h16, bom dia pra você.

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0: 10:25, 10:25, meu abraço e meu carinho pra você na sintonia. Nós vamos agora ouvir já uma parábola com Bárbara Barcelos. Uma parábola que vai trazer pra você um ensinamento, pra você refletir e pra você absorver aquilo que identifica-se com você e aplicar na sua vida, tá certo? A reflexão é maravilhosa, eu amo parábola. E nós vamos ouvir agora essa parábola, que Deus abençoe sua vida, abençoe sua sexta-feira, para você, tudo que você ouvir, tudo que você aprender no nosso programa, você pratique, você coloque aí em prática para Deus abençoar você e abençoar também aqueles pertinho de você, tá certo? Vamos ouvir então, Bárbara Barcelos chega aí trazendo pra gente, 7 colunas da sabedoria com o tema O Rei Mendigo. E tá, hein? No ar.
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1: Quando Salomão, filho de Davi, assumiu o reino de Israel, ele pegou um reino falido, empobrecido pelas derrotas sofridas por inimigos que tomaram do povo de Deus suas riquezas. Diante das dificuldades e sem ver a saída, Salomão convocou todo o povo a fazer um grande sacrifício a Deus. Ao ver o sacrifício perfeito no altar, Deus viu a fé de Salomão no sacrifício oferecido no altar. E aquele sacrifício tocou no coração do Pai, que desceu do céu e disse a Salomão para lhe fazer um pedido. Salomão então pediu a Deus sabedoria e conhecimento. Mas Deus lhe deu mais. Deus deu a Salomão muito mais do que ele pediu: saúde, riqueza, longevidade e vitória sobre todos os inimigos. Bárbara Barcelos agora traz para você as 7 colunas da sabedoria.
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4: O rei mendigo. Em um reinado distante, governava um rei que não tinha nenhum filho. O rei mandou que os mensageiros postassem avisos em todas as cidades do reino. Os avisos diziam que todo jovem qualificado deveria se apresentar para uma entrevista com o rei como possível sucessor do seu trono. Todos os candidatos, porém, deveriam ter 2 qualificações. Eles devem amar a Deus e aos seres humanos de todas as classes e raças. Um jovem leu o aviso e refletiu que ele amava a Deus e também amava seus vizinhos, os seus próximos. Uma coisa, porém, o desanimava muito. Ele era tão pobre, mas tão pobre, que não tinha nenhuma roupa que pudesse ser apresentável à vista do rei. Não tinha fundos também para comprar o necessário para uma longa viagem até o castelo. Assim, o jovem implorou aqui e ali, pediu emprestado aos vizinhos, aos amigos, até conseguir o bastante para comprar roupas apropriadas e todo o material necessário para a viagem. Corretamente vestido e bem vestido, o jovem então partiu. Tinha quase completado a viagem quando encontrou um pobre mendigo ao lado da estrada. O mendigo estava sentado e tremia de frio, coberto apenas por trapos esfarrapados. Ele estendeu o braço e implorou por ajuda. Tenho fome, tenho frio, por favor, me ajude. Me ajude, por favor. O jovem, comovido pela necessidade do mendigo, imediatamente tirou suas roupas e vestiu os farrapos do mendigo e matou-lhe a fome e acabou com o seu frio. Sem pensar duas vezes, ele deu ao mendigo o pouco que ele tinha. Então, um pouco indeciso, ele continuou a viagem rumo ao castelo, vestido apenas os trapos do mendigo. Na chegada ao castelo, o criado do rei o conduziu a um grande corredor. Depois de um breve repouso, ele foi levado finalmente até a sala do trono. O jovem se curvou diante da sua majestade e, quando levantou os olhos, teve uma grande surpresa e exclamou: Você? É você? Você é o mendigo da estrada? Sim, respondeu o rei com os olhos marejados de água. Eu era aquele mendigo. Mas você não é um mendigo. Você é o rei. Por que fez aquilo comigo? Gaguejava o jovem perguntando, tentando se recompor do seu susto. Então o rei respondeu para ele: Eu precisava ter certeza de quem era você. Descobrir se você realmente tem amor a Deus e aos seus semelhantes. Eu sabia que se eu me apresentasse como rei, você ficaria impressionado por minha coroa e por minhas roupas reais. Você teria feito qualquer coisa que eu pedisse. Eu tenho poder real e todos fazem isso, todos se curvam. Desse modo, então, eu nunca saberia como verdadeiramente é o seu coração. Por isso, me disfarcei de mendigo e apresentei-me como um necessitado. E descobri que, sinceramente, você ama a Deus e aos seus semelhantes. Você, então, agora será o meu sucessor e herdará o meu reino. Meu amigo, minha amiga, pense e reflita nesta parábola, pois nosso grande exemplo de vida, nosso grande exemplo de bondade é Jesus. E ele sempre esteve pronto a estender a mão ao necessitado, sempre esteve pronto a matar a fome daquele que tem fome, sede daquele que tem sede. E você, como imitador, como seguidor de Jesus, às vezes na teoria, claro, é muito mais prático. Mas quando nós exercitamos no nosso dia a dia, no nosso coração, exercitamos fazer o bem, isso passa a se tornar natural da nossa personalidade, das nossas ações. Pense e reflita sobre isso e que o Espírito de Deus abençoe você.
0: Ouvimos aí a parábola com Bárbara Barcelos. Bárbara, uma mulher de Deus que traz aí para a gente sempre uma palavra nas mensagens dela, seja aí nas sete colunas, seja aí nas reflexões que ela traz esporadicamente no nosso programa. É uma pessoa usada por Deus, ungida, que tem a mensagem que Deus traz para a gente refletir, para aplicar na vida da gente. Às vezes nos apresentamos a si mesmo, de uma forma que não somos aquilo ali, mas para conhecer o outro, para estar sabendo o que o nosso próximo, que a pessoa com quem a gente convive é, a gente faz, a gente busca de Deus essa sabedoria e Deus nos dá. Olha que coisa linda essa lição que essa parábola trouxe para a gente. Aquele rei ali na estrada era apenas um mendigo. Ele não era ninguém. Mas quando aquele jovem chegou lá no palácio, ele reconheceu a bondade daquele homem da estrada. Olha que coisa maravilhosa, que coisa linda. A gente precisa buscar de Deus sabedoria e aplicar na nossa vida, no dia a dia, em casa, no trabalho, onde você estiver, onde você for, por onde você andar, por onde você passar. Aplique sempre a bondade. Sempre. Aplique a bondade, porque até mesmo aquele que não a reconhece, antes de conhecer você, vai reconhecê-la após saber que dentro de você tem a bênção do nosso Deus, tem a sabedoria para envolvê-la, para mudar a vida dela através do seu comportamento, do seu testemunho. Pense nisso. Pense nisso. São 10 horas 36 minutos, 10h36, nós estamos caminhando, às 11h45 será o momento da prece do meio-dia, você vai buscar de Deus, você vai se encher e também encher aquela pessoa que você representa pela sua fé. Tenha bondade nesse coração lindo que Deus te deu. Vieram.

10:37, 10:37, depois dessa parábola maravilhosa com Bárbara Barcelos, vamos ouvir agora uma canção linda que chega pra gente, mas antes, mando meu abraço com muito carinho para o Richelle. Richelle, brigadão pelo carinho, meu amigo, Deus abençoe você, Deus te ilumine, Richelle. Você, a Margarida, a família toda, obrigada pelo carinho. Que a paz, que a alegria, que a saúde reine aí na sua casa e onde você está, tá certo? Obrigada mesmo pelo carinho. E também mando meu abraço para o Jax. O Jax lá de Brumadinho falou agora, não esqueci o nome mais não, Suzana. Agora eu não esqueço mais. Eita, né? Até que enfim, né, Jax? Até que enfim. O meu abraço e o meu carinho pra você. Deus te abençoe, abençoe sua casa, abençoe sua família. Que Deus nos ilumine nesse dia forte, iluminado, para que também abençoemos todos quantos estiver por perto. E esse por perto é dentro de nós, é no nosso pensamento, é no nosso coração. O meu abraço e o meu carinho. Deus abençoe, Deus ilumine você de uma forma poderosa e especial. Dani Dubeck vem chegando aí, trazendo pra gente uma canção linda, linda, linda. Dani, um beijão pra você, Deus te abençoe. Antecipação, a canção entra no ar.

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1: Se você quer que tudo dê certo na sua vida, faça certo, que vai dar certo. Faça errado e vai dar errado. Se você quer ser feliz no amor e prosperar nos negócios, faça certo, que vai dar certo. Se você fizer errado, vai dar errado. Se você quer receber a cura, um milagre, uma libertação, sacrifique um sacrifício verdadeiro, porque o sacrifício gera milagres. Faça certo, que vai dar certo. Faça sua corrente de maneira certa, às 13 sextas-feiras. Faça certo, que vai dar certo. Vá ao Monte Manaim com fé, com sacrifício, com determinação. E lá em cima do monte, Deus vai contemplar a sua fé. Vai te dar o que você precisa e o que só Ele pode fazer por você. Faça certo, que vai dar certo.
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0: 10h48, minha gente, 12 minutinhos faltando pras 11. O meu abraço com carinho pra você que tá aí na sintonia. Deus abençoe a sua vida de uma maneira muito especial. Quero mandar um abraço também para o Agostinho Donizete, lá em Lagoa Parque, em Divinópolis, Minas Gerais. Pra família Alves, o meu abraço, o meu carinho. Gente, obrigada pelo carinho da companhia, da participação. Deus abençoe vocês de uma forma muito, muito especial, tá certo? Agostinho, pra você e pra família toda, o nosso abraço e o nosso carinho. São 10h48, 10h48. Vem chegando agora pra gente um testemunho, mais um, né? Nós temos muitos testemunhos de pessoas que chegam ao santuário através do rádio, através da evangelização, e a vida dessa pessoa muda na presença do nosso Deus. O Antônio vai contar agora o testemunho, e eu chamo a sua atenção para ouvir e para ter a sua fé avivada. No ar, Emerson, por favor.
1: 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Vamos agora acompanhar mais um resultado de quem usou a fé e recebeu o seu milagre.
2: Nós estamos aqui no santuário onde eu tenho mais uma pessoa que hoje traz o seu testemunho de fé. Qual o seu nome?
3: Antônio de Fátima Soares.
2: De qual santuário o senhor é?
3: Brumadinho.
2: Senhor Antônio, conta seu testemunho, o milagre que o senhor recebeu.
3: Foi por uma filha minha. Foi assim, uma coisa de Deus mesmo, que tinha uma... Eu tinha que fazer um trabalho para mim. Mas aí na madrugada, eu fui orar, Deus falou comigo, não, é sua filha que tem que fazer agora. Aí eu fiquei naquela, quando foi na outra madrugada, eu falei, eu fui mais de novo. Deus falou comigo a mesma coisa, é sua filha que tem que precisar. Aí eu vim aqui... Porque a minha filha dava umas crises, e é uma menina que não bebia, nunca bebeu, nunca usou droga, nem nada. Ela dava umas crises e saía quebrando tudo dentro de casa. Aí eu falei, aí eu vou fazer esse voto para ela. Eu fiz, aí eu fui no monte. Ela tinha um namorado, ele era da esquerda, tinha uns quadros lá de satanismo, né? Ela pegou esses quadros e quebrou tudo. Aí desse dia, como foi no outro dia, o rapaz chegou lá, já achou ruim, aí já largou também, graças a Deus, acabou o problema todo. Ela morava aqui de aluguel, agora graças a Deus já tem a casa dela, com muito esforço, e Deus ajudou que ela agora está tranquila, graças a Deus.
2: Graças a Deus. E quanto tempo a filha do senhor passou a sofrer com essas crises?
3: Ah, ela ficou sofrendo isso há mais de um ano.
2: Mais de um ano?
3: É.
2: E quando assim, antes do senhor vir no santuário fazer o que era preciso fazer, era só sofrimento?
3: Só sofrimento. E eu não tinha sossego de sair, eu ia lá para casa da minha esposa, com pouco telefone tá ligando, ela chorando, o cara brigando, que tem. Aí dava polícia, dava tudo. Aí eu falei, não, é o jeito de buscar de Deus mesmo. Agora, graças a Deus, está tudo bem. Curada, em nome de Jesus.

0: sorte vem pra quem acredita, e eu acredito, por isso eu trago pra você a orientação da importância de você hoje estar no Vale do Sal, no Santuário Reino dos Céus. Se você não tem o endereço mais pertinho da sua casa, você liga lá e a Sueli com muito carinho passa pra você. O telefone da Sueli é um WhatsApp, é o 319-8379-4517. Suzana, você não está narrando nada, tá bom? Então é o 319-8379-4517.
1: Tem três razões.

Isso, com muito carinho, lá pro Eduardo Esteves, o Eduardo lá no Santo Antônio. Quero agradecer também em especial, mandando um abraço para o Eduardo, a Sueli, porque a Sueli recebe as participações e manda para Suzana de Paiva com muito carinho. Obrigada, Sueli, que Deus abençoe o seu trabalho. Então, Eduardo, um abração para você, para sua família. Deus abençoe sua casa, abençoe seu trabalho, abençoe as pessoas que você representa pela fé, tá certo? Ele mora no bairro Santo Antônio, em BH, Minas Gerais. Um abração para você, Eduardo. Também mando meu abraço para Kátia Rodrigues. Kátia, um beijão pra você, obrigada pelo carinho, moradora da cidade Ribeirão das Neves, Minas Gerais, o meu abraço, o meu carinho pra você, Kátia, Deus te abençoe. E também mando o meu abraço pra Rosélia e para o Rogério, também para o Pedro Henrique e para o Lucas. Obrigada, minha gente, pelo carinho da companhia, da participação. Deus abençoe a casa de vocês, a vida de vocês. Maravilhoso é ter vocês como amigos, participantes, me fazendo companhia. Quero mandar meu abraço lá para a cidade Sete Lagoas, Minas Gerais. Está a Tatiana de Paula. Tatiana, meu abraço para você, obrigada pelo carinho, Deus te abençoe, Deus te ilumine. Ainda nesse bloco eu mando meu abraço para o Valmir Paulino e também para a Daniele, na cidade Mateus Leme. Ô Valmir, um abração para você, homem de Deus, para você, para a Daniele, um beijo. Obrigada pelo carinho, para as crianças também, obrigada pelo carinho da companhia. Moradores, são moradores da cidade Mateus Leme, Minas Gerais. Eu mando um abraço também ainda nesse bloco, com muito carinho, para a Marta, para o Daniel, marido da Marta, para o Daniel, filho, e também para a Thaís, nora, e para o Bruno, filho. Eita, hein? A família toda em Confins, Minas Gerais, me fazendo companhia.

36 minutos, 4 faltando. Ah, Suzana, não falta mais 4 minutos não, Suzana. Agora falta 3, né? Faltando agora 3, porque são 10h57. Agora falta 3 minutinhos para as 11. Nós vamos junto até 1 hora da tarde. Eita, que coisa boa! Agora chega aí o Alisson Tiozão, cantando pra gente uma canção também muito bacana que muitos curtem. Também comemora, canta, dança, é muito gostoso. Espada Poderosa é a canção que vai pro ar agora com o Alisson Tiozão no ar.

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11:07, meu abraço e meu carinho pra você, Deus te abençoe, Deus ilumine a sua vida de montão, porque a gente é amigo e a gente deseja um pro outro tudo que Deus tem de melhor, não é assim? Quando a gente é amigo, a gente faz o de melhor, pense nisso. Mistura as coisas, não. Não misture. A amizade é linda. Tem um provérbio, um pensamento que diz assim, ó. Amizade. Amizade. Aquela coisa gostosa, de verdade, que você defende, que você ora, que você representa diante de Deus, que você tem carinho, que você tem respeito. É essa a amizade. Preste atenção. Amizade é o que torna nossos momentos difíceis suportáveis. Pense nisso. Amizade é o que torna nossos momentos difíceis suportáveis. E os momentos bons, memoráveis. Pense nisso. Pense nisso. Faça amigos. Faça amigos. Tenha isso na sua mente. Quando você, no nosso programa, manda um abraço para alguém, você está criando memória na cabeça daquela pessoa. Quando você me liga, quando você participa do programa, você cria na minha mente memória de você. É maravilhoso. Eu falava agora há pouquinho com o Emerson. Comentava com ele sobre o Richelli. Richelli é um amigo. É uma pessoa que me mandou uma mensagem tão amável, tão carinhosa. Richelli, um abraço para você. Deus te abençoe. Deus ilumine sua vida, a sua casa, a sua família, as pessoas que você ama. Você é um cara vitorioso, vencedor. E essa palavra que eu estou dando para o Richelli, ou falando do Richelli, vale para todos quantos me acompanham. Estou falando dele porque ele me mandou uma mensagem em especial. Então você que liga, você que participa, você é meu amigo. Você é minha amiga. Viviane, beijão para você, né? Que todos os dias manda o seu carinho aqui para mim. Deus abençoe sua vida de forma especial também. E é assim, né? O meu abraço, não vou citar, não, porque se eu citar um, eu tenho que citar todos. Cada um é especial. Quero mandar um abraço pro Reginaldo. O Reginaldo em Nova Lima, ligadinho comigo, Reginaldo. O meu abraço para você, Deus te abençoe. Abençoe também sua família, obrigada pelo carinho. Antônio Peixoto,

0: ouvinte assíduo, participativo. O meu abraço, o meu carinho. Deus abençoe sua vida, abençoe sua casa, abençoe sua família, viu, Antônio? Você e a todos quantos você representa pela fé. Um abraço e um carinho especial para todos aí na sintonia com Suzana de Paiva, para Conceição Aparecida em Amarantina, Minas Gerais, para a família da Conceição, para o Israel, para os filhos, o meu abraço, o meu carinho, para a neta Lídia, um beijo, Deus abençoe vocês de maneira especial. Obrigada aí pelo carinho. Agora, minha gente, às 11 horas e 11 minutos, vamos receber no nosso programa a participação da profetisa Sirlene Cristina, no ar.
1: Bom dia, paz e luz, Suzana de Paiva, paz e luz, ouvintes desta programação. Hoje é sexta-feira, é dia de corrente poderosa de batalha espiritual, é dia do poderoso Vale do Sal. E nós já tivemos uma multidão no santuário às 7 da manhã, às 9 da manhã, pisando a pés descalços no poderoso Vale do Sal, buscando a força espiritual, o poder de Deus, através da atitude de fé. E você que ainda não teve no santuário, dá tempo de você vir ou às 3 da tarde ou às 7 horas da noite. Tem mais 2 horários, 2 concentrações de fé, 3 da tarde, 7 horas da noite. Quero contar para você uma senhora que passou no Vale do Sal hoje pela manhã e ela chegou com muita dor nas costas, nos ombros, nos pés, e um diagnóstico médico de que ela estava com problema nas articulações. Ela estava ali tomando remédios fortíssimos, que estava começando até a atingir o estômago dela, porque remédios fortes, tomando de 6 em 6 horas, para cessar a dor, e a dor não passava. E ela tomou atitude. Ela falou, não aceito mais isso. Eu vou passar no Vale do Sal. E ela tomou essa atitude, ela tomou essa decisão, pôs o pé no caminho e veio passar no Vale do Sal. E ela começou a passar com muita dificuldade, pisava, escorava de um lado, pisava, escorava do outro. E quando foi chegando ali no meio do Vale do Sal, ela já foi firmando o corpo, já foi esticando o corpo. E quando ela saiu do Vale do Sal, ela saiu sem dor nenhuma. Ela foi completamente curada. E agora ela vai fazer os exames para mostrar através dos exames que não tem mais enfermidade. Porque a dor, que é um sintoma da presença de uma enfermidade, né? É a prova que há ali uma enfermidade, porque dor não é doença, dor é sintoma. Ela ficou no Vale do Sal. E assim como o sintoma da dor que ela estava sentindo ficou no Vale do Sal, ali também ficou a enfermidade. E assim como ela, nós já tivemos dezenas de testemunhos alcançados no Vale do Sal, nessas 3 passagens que tivemos, hoje é a 3ª passagem, no poderoso Vale do Sal. Profetiza, eu não passei no Vale do Sal ainda, não tive no santuário, eu posso, deve, dá tempo. Hoje dá tempo de você pôr o pé no caminho e vir passar no poderoso Vale do Sal. 3 horas da tarde às 7 horas da noite. Um desses 2 horários dá tempo de você pôr o pé no caminho e vir ao meu encontro para que eu possa ajudar você. E claro, estou preparando você para levar uma porção deste sal para dentro da sua casa. Fazer a limpeza completa, limpeza no corpo, através de você pisar a pés descalço no Vale do Sal, e a limpeza da casa, que vai ser completa em nome de Jesus. Eu espero você hoje no Santuário de Belo Horizonte, na Rua Varginha, número 215, bairro Floresta, em Belo Horizonte. Rua Varginha, número 215, bairro Floresta, em Belo Horizonte. Depois da passarela da Rua Rio de Janeiro, no 1º quarteirão, está o Santuário de Belo Horizonte, onde você vai pôr o pé no caminho e vai vir ao meu encontro para que eu possa ajudar você a sair deste sofrimento. Abaixo de Deus, eu posso, eu vou ajudar você a sair deste sofrimento. Põe o pé no caminho e venha me procurar para que eu possa ajudar você. 31 98379 4517. 31 98379 4517. 17. Este é o número da central, onde agora você pode entrar em contato com a socorrista Sueli para incluir o seu nome na prece poderosa do meio-dia, claro, para agendar um horário para que eu, profetisa Sirlene Cristina, possa ajudar você. Deus abençoe você, Deus abençoe Suzana de Paiva, obrigada pela participação na sua programação, dentro desse programa que é tão abençoado e tão abençoador. Deus abençoe, um forte abraço, paz e luz para você.
0: Paz e luz para você também, achei bonitinho, ela copiou aí, ó, um programa, né? Abençoado e abençoador, uma frase de Suzana de Paiva, eita, hein? Que a bênção de Deus, né, seja com você, profetisa Sirlene Cristina, e também com todos quantos hoje passarem pelo Vale do Sal, eita, hein? Alcançando de Deus o resultado, a resposta, é maravilhoso demais. O meu abraço e o meu carinho para você, nós vamos agora caminhando com muita alegria, no nosso coração, com muita coisa boa acontecendo pra gente. Lembrando a você que daqui a pouco, às 11h45, tem a prece com o missionário Adelino de Carvalho. E é no momento da prece que a gente representa as pessoas que a gente ama, que a gente tem carinho, que a gente quer cuidar espiritualmente. Vamos ouvir um testemunho? Emerson, por favor, você prepara pra gente aí, para nós ouvirmos o próximo testemunho, porque o testemunho aviva a nossa fé. O testemunho traz pra gente a certeza de que o nosso Deus vai também abençoar a nossa vida, como abençoou já a vida de tanta gente. Agora quem traz o testemunho pra gente é a Caroline. Vamos ouvir aí? Ela sofria com vícios e depressão, mas ao chegar no santuário, Deus transformou a vida dela. No ar.
2: Pare e reflita agora em tudo que você vai ouvir neste momento. Pois pessoas que por meio de uma fé sacrificial obtiveram o seu resultado e alcançaram o milagre de Deus na sua vida. O que você vai ouvir agora é uma prova viva que Deus, que operou ontem, opera hoje e sempre. Vamos agora acompanhar mais um resultado de quem usou a fé e recebeu o seu milagre.
3: Qual seu nome?
4: Caroline.
3: Caroline, de qual cidade?
4: Vitória.
3: Conta aqui para quem está te assistindo o seu testemunho de fé.
4: Meu testemunho de fé é que eu fui curada das drogas, do álcool e da depressão. A depressão veio antes dos vícios e tudo, e eu fiquei na depressão uns 8 anos.
3: E como era seu relacionamento com sua família, com sua mãe?
4: Bom, eu não cresci com a minha mãe. Minha mãe, ela me deu para duas pessoas estranhas e eles me criaram. Mas esse criar deles era diferente, porque em alguns momentos eu recebia amor, mas eu recebia muito mais pancadas, muito mais. Eu tive uma infância muito sofrida.
3: Traumatizada, né? Uma infância que não gosta nem de lembrar.
4: Não gosto de lembrar, porque é um trauma que eu tive e passado eu não gosto de relembrar, principalmente esse.
3: Então você ficou com esse tempo todo e as amizades, como é que era?
4: Eu não tinha amigos. Eu gostava só de ficar dentro do meu quarto. Bom, os amigos que eu tinha não eram amigos de verdade. Eram aqueles amigos falsos que falavam mal, só criticavam. E eram aqueles amigos que só me levavam mais e mais pro fundo do poço. Só me levavam mais pra desgraça.
3: Então era. A sua situação estava bem triste mesmo, né?
4: Sim.
3: E através, por causa da depressão, você já era depressiva, você entrou no mundo das drogas para tentar ocupar um espaço e não tinha como.
4: Não, porque eu tinha um espaço vazio dentro de mim e nesse espaço vazio eu tentava ocupar de alguma maneira, algum modo. Aí nisso eu ia no álcool, nas drogas, nas amizades falsas, mas nunca nada adiantava, sempre ficava aquele vazio. E eu sempre achava que a solução para tirar esse vaso de dentro de mim era ir atrás da morte. Então, eu já me mutilei cortando os pulsos, fui parar no hospital, eu já tentei me tacar na frente de um carro, já tentei me jogar de um prédio do 6º andar, mas eu nunca conseguia. Eu sempre tentava me matar e nunca conseguia. E até o ponto que eu sempre via o Exu Capa Preta do meu lado, falando pra eu me matar realmente, e eu achava que aquele era o certo de eu fazer.
3: Então você veio, começou a corrente forte, como é que tá a sua vida hoje?
4: Minha vida hoje em dia tá só alegria, só felicidade, só vitória.
3: E tá liberta desse vício, da depressão, hoje conta testemunho, evangeliza hoje.
4: Sim, eu evangelizo hoje, eu vou atrás das pessoas que sofrem com a mesma coisa que um dia eu sofri. Às vezes eu vejo uma pessoa que tá lá no álcool, eu vou lá, evangelizo ela, chamo ela pro reino. Hoje eu só tenho felicidade e eu ajudo aqueles que estão passando pela mesma coisa que eu já passei um dia.
3: Glória a Deus. E o que você tem para dizer para essa pessoa, para esse jovem que está te assistindo, que está passando aqui, está passando ou já passou a mesma situação que você passou?
4: Eu falo para esse jovem, para essa pessoa, venha para o santuário. Vá para o santuário mais próximo de você. Que se você tiver uma fé violenta, uma fé forte, você pode ser liberto desse álcool, dessa depressão que está te dominando, porque não é seu isso. Então vá para o santuário mais próximo.

0: a sua luta será vitória. Hoje é dia de você falar Deus. Aqui pra mim é o ponto. E eu quero a cura das suas mãos. Eu quero a libertação das suas mãos. Assim como nós ouvimos a Caroline contando. Eu quero a bênção das suas mãos. Deus, fala com Deus no santuário hoje, formando a corrente do Vale do Sal. E Deus vai mudar a sua sorte. Deus vai mudar você. Deus vai transformar sua vida através da sua fé. Tá certo? Agora nós vamos ouvir uma canção linda, linda, chegando pra gente. Lembrando, daqui a pouco, 11h45, é o momento da prece do meio-dia. A gente acompanha, a gente recebe, a gente se fortalece. Davi e Lucas, chega aí cantando pra gente. Corinhos no ar. 11h23, 11h23. Bom dia!
1: Deus

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11:34, lembrando, daqui a pouquinho tem inclusão na Presto Meio-Dia com a Diana, e o telefone da Diana, ainda dá tempo de você ligar, deixar seu nome lá, 32835796. Diana tá no número 31, 32835796, daqui a pouquinho ela vai entrar no ar para fazer a inclusão na prece, a prece do meio-dia que entra no ar 11:45 nesse período, nessa temporada eleitoral, tá certo? Meu abraço e o meu carinho para você. Agora chega cantando pra gente lindamente com unção e autoridade espiritual nessa canção, linda canção, Missionária Adelino de Carvalho, A Vida no Ar.

da comissionária Adelina de Carvalho, que daqui a pouquinho mesmo, vai estar entrando no ar aí, ó, e fazendo a prece do meio-dia em nosso favor. Eu quero mandar um abraço especial. O abraço antes da inclusão na prece é para Maria de Fátima, que hoje faz aniversário. Que gracinha de você, Maria de Fátima. Deus abençoe você com toda sorte de bênçãos. Deus ilumine você, sua casa, sua família. Receba aí, em especial, o abraço da Viviane, linda, né, sua filha, que amanhã também vai estar aniversariando. Eita! Depois da prece do meio-dia, vou mandar um abraço especial para vocês ainda mais, com canção maravilhosa também, tá bom? Maria de Fátima, um beijo pra você e um feliz aniversário. E que você comemore, celebre esse dia. Eu, particularmente, amo fazer aniversário. Eu amo, porque é uma oportunidade maior de ser ainda mais feliz, de corrigir o meu ano que passou. E assim viver com maior intensidade, com maior confiança, para ter uma vida muito melhor. O meu abraço, o meu carinho para você. Deus te abençoe e abençoe também todos aqueles que fazem parte da sua vida. Parabéns! Todo mundo...

0: Chegou a hora da inclusão na prece do meio-dia, um momento especial esperado por todos no nosso programa. Um abraço com muito carinho para você na sintonia, Deus te abençoe, Deus te ilumine. E agora sim, eu chamo a participar do nosso programa e a fazer a inclusão na prece do meio-dia. Bom dia, Diana!
1: Bom dia, Suzana de Paiva, bom dia a todos os nossos ouvintes. Eu quero incluir agora na prece do meio-dia de hoje a Maria Aparecida Rodrigues, o Rafael Júnior, o Cristiano Rodrigues, Anderson Pereira e toda a família da cidade de São José da Lapa, Maria Cristina Hilário da Silva, Albert Luiz, Marcos Douglas, a Tailane, a Tainá, o Rai Henrique e Michael Silva e família lá do bairro Novo Progresso, Andréia Cássia Coelho, Jéssica Cristina, Laura Camila, Leonardo Yasmin, Giancarlo, Maria Lúcia e família do bairro Tupi, Luzia Marinho Xavier, Geraldo Magela, Douglas Marinho, Diogo e Diego e família de Contagem, Patrícia Flaviana Jales dos Santos e família do bairro São Paulo, o Paulo Lino e família de Mário Campos, a Valdirene Pereira, o Noah Miguel Ferreira e família da cidade de Ouro Preto, Jurandir Maciel Miranda e família de Juatuba, Maria Luz e Lauriene e família de Ibirité, Sara Ellen Dias Ferreira e família do bairro Morro Alto, Graciele dos Santos de Ribeirão das Neves, Alberto Antônio de Almeida de Sabará, Maria Efigênia do bairro Casabranca, Marlene da Silva do bairro Concórdia, Marlene Margarida de Oliveira e família do Novo Progresso, Bebiane Batista, Kennedy, Juan, Bianca e família de Lagoa Santa, Antônio Peixoto e família do bairro São Pedro, Rosimar Soares Mendes de Souza, Matheus Davi Mendes e família de Igarapé, Solange da Silva e família do bairro Marilândia, a Tatiana Paula Pereira, a Helena, o Valdir, a Clara, a Adriana, o Ramon, a Edna, Rafael, o Bruno Gaia, o Eurélio de Paula, o Wanderson, a Jéssica e o Lucas Pereira e família lá de Sete Lagoas, a Kátia Rodrigues dos Santos e família de Ribeirão das Neves, Gabriel Amaral e Cláudia Carvalho e família do bairro Floresta, Nausa Correia, Narcos Orlando e família do bairro 1º de Maio, Kátia Silene de Betim, Renilda da Silva, Valdir Cabral e Mirelle Pereira e família do bairro Justinópolis, Maria Aparecida e Antônio Carlos e família de Vespasiano, o José dos Santos, o José Carlos, a Terezinha, Maria Alves e família de Betim, Rosimeire Aparecida e família de Betim, Marcelo de Jesus do bairro Cachoeirinha, Florisbela Caetano Coelho, Bruno César e família de Juatuba, Maria Aparecida e família do bairro Urca, a Terezinha Mônica, o Tarcísio Estevão e família de São José do Goiabal, a Alexina Maria Coelho e família do bairro Santa Terezinha, Maria Falsa, o Frederico e a Sandra, do bairro Serandim, Roberto Carlos e família de Betim, Odete Marcolino, Alisson Francisco Rodrigues e família do bairro Santa Cruz, Zé Nilton dos Santos, Oliveira, Azuleide, Aceledir e família de Contagem, Renato Coutinho, do Jardim Teresópolis, Neide Avelino, de Contagem, Alice Alana, de Betim, Jairo Magalhães do Carmo, Cíntia, o Marto Magalhães do bairro da Graça, Cláudio Antônio da Silva, Lucas Antônio, Lucélia Martins, Maria da Conceição, a Mirtes Maria e o Claudinei, família do bairro São Benedito, a Maria Serenita do bairro Alvorada, o Valdir Basílio, a Alícia, a Vanessa e a Karine de Ribeirão das Neves, o Reginaldo de Carvalho, o Rômulo, Alzira, Marquinho, Elinho, Alexandre e a Ianca e família de Honório Bicalho, a Maria Leide, o Anísio, a Rosângela e família de Contagem, o Ideuci Daniel de Freitas e família do bairro São João Batista, Elke Filgueiras e família do bairro Betânia, Maria Augusta e família de São Joaquim de Bicas, Délio Vieira e o João Vitor e família do bairro Jaqueline, Marli Martins Pereira e o Ailton Vilas Boas e família de São Joaquim de Bicas, Luciana Rodrigues França, Gustavo Rodrigues Moreira, Dilmar Ferreira, Pietro Lucas e família do bairro São Gabriel, Hilda Pacheco, Fernanda de Souza e Ana Paula e família de Santa Luzia, a Maria Aparecida e família lá da cidade de Vespasiano, a Clarice Barbosa e família da cidade de Raposos, a Vera Lúcia Marques Vieira e família do bairro Santa Cruz, e o Valdeir José Silva Santos e toda a sua família lá do bairro João Pinheiro.
0: Então tá aí a inclusão, na prece do meio-dia com a Diana, né, fez essa inclusão e daqui a pouquinho, dentro de instantes, vai entrar no ar o missionário Adelino de Carvalho fazendo a prece do meio-dia em favor da minha vida, da sua vida e da vida de quem eu e você representamos pela nossa fé.
2: Um homem com uma força sobrenatural. No Monte Manaim, todos viram ele orar no altar do castiçal e a chuva de milagres descer. Muita gente foi curada na hora com a chuva sobrenatural. Ele sempre foi chamado de o homem dos milagres.

0: Ele viaja pelo Brasil recolhendo cadeira de rodas, muletas e aparelhos de pessoas curadas através da sua oração. Impressionante o poder sobrenatural que Deus lhe concedeu. Uma certa vez, ele mandou as pessoas comprarem nas lojas da cidade um lenço branco comum, que nunca tivesse sido usado. Mandou as pessoas colocarem o lenço no local da enfermidade. E orou pedindo a Jesus que curasse as pessoas e tocasse no lenço com suas mãos ensanguentadas. Quando terminou a oração, ele mandou as pessoas olharem para o lenço e lá estava a marca do sangue, como sinal do toque das mãos ensanguentadas de Jesus. No Monte Manaim, onde esse homem ora, os anjos aparecem de forma sobrenatural. As pessoas veem a olhos nus os anjos de Deus que moram ali, na montanha sagrada de Manaim. Lá também foi fotografada uma porta misteriosa, junto ao rio sagrado, num lugar onde não há construção. Que mistério há nesse homem? Como explicar a oração que ele fez pelo rádio, mandando os espíritos que se escondem dentro das casas se manifestarem nas garrafas d'água? E sem tocar em nenhuma garrafa, apenas orando pelo rádio, muitas garrafas estouraram. Outras entortaram como se tivessem sido levadas ao fogo. E em outras apareceram terra de cemitério e bichos. Como explicar esses fenômenos sobrenaturais realizados através da simplicidade desse homem de Deus? A oração que ele faz para quem está com feitiçaria nas mãos, fazendo travar as mãos das pessoas de tal forma que elas não conseguem separar uma mão da outra. A oração de Manassés, que faz a pessoa esquecer completamente o passado de sofrimento dela. E mesmo que ela tente lembrar, ela não consegue mais. As pessoas que vão ao Monte Manaim perguntam: como pode um homem ter tanto poder assim? E as vezes que vimos ele tirar dores com a mão e ainda mostrar para as pessoas ao dizer: a dor dela está aqui na minha mão. E perguntar à pessoa: parou de doer? E a pessoa responder: sumiu a dor. Ele mostra na mão dele: a sua dor está aqui. Que mistério há nesse homem? Quem é ele para fazer isso? Por que ele é tão simples? A resposta é uma só. Estamos diante de um verdadeiro apóstolo de Cristo. O apóstolo Davi, missionário Adelino de Carvalho.
1: 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Prepare o seu coração, porque a oração que você vai receber agora foi feita no alto do Monte Manaim.

falar dos grandes milagres de Deus. Onde milhares de pessoas já foram curadas, tiveram visões de anjos, um lugar sagrado, onde o apóstolo sempre ora pelo povo.

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1: Esta é a prece do meio-dia. Quando os dois ponteiros do relógio apontam para os céus, milhares e milhares de católicos, espíritas, protestantes e evangélicos formam comigo a grande força espiritual da prece do meio-dia. Pelos que choram, pelos carentes de amor e de afeto, pelos injustiçados e encarcerados, e por todos aqueles que, irmanados numa grande força do pensamento positivo, fazem comigo a poderosa oração da proteção. Diante do altar, diante da Arca da Aliança, da estrela reveladora dos mistérios espirituais, do castiçal sagrado e da força espiritual da espada do Arcanjo Miguel, invoco o poder mais alto e clamo: chagas abertas, Sagrado Coração, todo amor e bondade, o sangue de Nosso Senhor Jesus Cristo no meu corpo se derrame hoje e sempre. E eu andarei vestido e armado com as armas espirituais de Deus, para que meus inimigos, tendo pés, não me alcancem, tendo mãos, não me peguem, tendo olhos, não me enxerguem, e nem pensamentos eles possam ter para me fazer mal. Armas de fogo o meu corpo não alcançarão, facas e lanças se quebrem sem ao meu corpo chegar, cordas e correntes se arrebentem sem o meu corpo amarrar, o Arcanjo Miguel derrube meus inimigos com o poder de sua espada de fogo, Jesus Cristo me proteja e me defenda com o poder de sua santa e divina graça, o Espírito Santo me cubra de luz e me guie na verdade, e Deus, com sua infinita misericórdia e grande poder, seja meu defensor contra as maldades e perseguições de meus inimigos, e eu, para sempre, saberei dizer: graças a Deus.

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2: Jesus é o caminho. Ele disse essas palavras: eu sou o caminho, a verdade e a vida. Então só existe o caminho. Ele é o caminho que vai trazer para você tudo aquilo que você deseja para a sua vida, para a sua família, para a área da sua vida sentimental, espiritual, financeiro, profissional. Nós estamos na semana do Vale do Sal, a terceira passagem pelo Vale do Sal, nessa sexta-feira agora. Muitas pessoas vão passar pela terceira vez. Mas também tem oportunidade para você estar indo sexta-feira. Você que ainda não foi, você que ainda não começou a sua corrente, oportunidade que você tem de começar a sua corrente e passar pelo Vale do Sal. Há segredos espirituais muito fortes para que você possa derrotar os seus inimigos. Nós temos o exemplo de Davi, que derrotou seus inimigos no Vale do Sal. Jesus disse que nós temos que ser o sal da terra, a luz do mundo. No Vale do Sal, muitas pessoas estão recebendo força, outras libertações, pessoas que estavam sentindo a vida amarrada, perturbação espiritual, vício, coisas que estavam destruindo a sua vida, está sendo queimado, destruído no Vale do Sal. Então há uma força espiritual, há um poder espiritual através desse ato profético, esse trabalho espiritual. E na corrente do Arcanjo Miguel, na sexta-feira, onde ali os profetas, profetizas, fazem oração de desafio, desafiando todo inimigo e julgando eles por terra no Vale do Sal. Nessa sexta-feira, as pessoas estão aí recebendo um pouquinho do sal ungido, consagrado espiritualmente, preparado, né, no Monte Manaim, pelos apóstolos, para você fazer a limpeza espiritual da sua casa. A pessoa vai deixar durante 7 dias na casa dela, no canto da casa, um pouquinho do sal. Depois de 7 dias, você vai recolher e levar para o profeta, para a profetisa, analisar espiritualmente aquele sal que você colocou. Alguns casos vão aparecer trabalhos de esquerdas que está dentro da sua casa, que está oculto, vai revelar aquilo que está escondido. O poder espiritual do sal espiritualizado, consagrado no Monte Manaim. É um tratamento espiritual, porque às vezes a pessoa mora dentro de uma casa no Monte Manaim. É um tratamento espiritual, porque às vezes a pessoa

tá? Em um dos santuários da equipe do apóstolo missionário Adelino de Carvalho. Você que vai primeira vez, vai com fé, vai com muita fé. Você que já está na sua corrente, não quebra a sua corrente. E as pessoas que estão sendo preparadas para receber esse sal, o pessoal vai dar a sua oferta, cumprir no altar e receber das mãos do profeta de Deus o sal espiritualizado. E para você que está indo pela primeira vez, conversa com o profeta, com a profetisa, que vai te orientar para que você também possa receber e fazer esse trabalho espiritual dentro da sua casa, no seu apartamento, no seu sítio, aonde você mora. Trabalho espiritual começado não pode ser quebrado. Estou do seu lado e você não vai desistir. Desistir nunca, retroceder jamais. Eu quero ouvir o seu testemunho. Setembro, o povo se prepara também para a primavera, abertura da primavera no Monte Manaim, onde os grupos de dança se preparam, os valentes Davi, as Marias, os Jaés, onde também vai acontecer os atos proféticos no Monte Manaim, como troca de raízes, quebra de maldição, quebra de demanda. Oportunidade para você que ainda não abriu seus 7 mergulhos, abrir para você fechar no dia 2 de novembro na renovação do Pacto Forte com o Arcanjo Miguel. O segredo é a preparação espiritual. 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
2: Deus tem visto o seu sofrimento. Oh, minha irmã, meu irmão, Deus tem visto a sua luta. E Deus me colocou no seu caminho para dar uma nova luz, uma nova direção para você. Não foi por acaso que você ligou seu rádio, e nem é por acaso que estou aqui, aqui, bem pertinho de você. Nós vamos agora a mais um quadro do nosso programa, trazendo através de companheiros e companheiras nossos a luz do conhecimento espiritual. Luz, luz, luz, muita luz para você. A luz vem pelo conhecimento espiritual. Vamos aprender humildade através dos nossos companheiros em mais um quadro de fé do nosso programa.
3: A palavra de Deus no livro de Salmos, capítulo 23, versículo 1 em diante, diz algo muito importante para mim e para você. Todos nós conhecemos a história do rei Davi, que foi um dos maiores reis de Israel. Em um momento, Davi disse: "O Senhor é meu pastor e nada me faltará." Ele tinha certeza que por onde ele ia, Deus não ia deixar faltar nada para ele. E por isso, Davi confiava na palavra de Deus. Eu tenho visto milhares e milhares e milhares de pessoas que têm procurado o profeta de Deus no santuário, em busca de uma direção. Interessante que Davi não fazia nada sem antes consultar a Deus. E por isso a força espiritual da corrente, a corrente forte de batalha espiritual, todas as sextas-feiras, em todos os santuários espalhados pelo Brasil. Não importa qual seja o seu sofrimento, a sua dor, o que você tem passado na sua vida, o importante é que Deus me colocou no seu caminho para ajudar você sair do sofrimento. Me procure. Endereço do santuário aonde você pode falar com o profeta de Deus, Bispo Wellington Ribeiro, é aqui na rua 59, número 105, no centro de Goiânia. Rua 59, número 105, no centro de Goiânia. Me procure antes que seja tarde demais. Toda sexta-feira, 7 da manhã, 9 da manhã, 3 da tarde e às 7 horas da noite. Que o Espírito de Deus abençoe rica e abundantemente.
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5: Meio-dia e 28.
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Souza, boa tarde! Que alegria! Eu queria dar boa tarde todos os dias e não só na sexta-feira, mas a oportunidade eu só tenho na sexta. Boa tarde pra você com alegria, que o sol brilhe na sua vida, o sol da justiça, da alegria de Deus, da bondade de Deus, a iluminação do Espírito Santo, abençoe seu dia, abençoe você, abençoe sua tarde, sua noite que vai chegar com toda sorte de bênçãos. Obrigada pelo carinho da sua companhia e também da sua participação. Agora, meio-dia, 31 minutos, meio-dia e 31. Juntinhos nós vamos até às 13 horas, 1 da tarde. Eu sei.

dia mais, cada dia melhor, cada dia mais iluminada, mais feliz, mais cheia da graça do nosso Deus. E a graça dele nos basta. O meu abraço, o meu carinho para você. Deus te abençoe, Deus te ilumine. Hoje é sexta-feira, 11 de setembro de 2026, e a gente fazendo a festa no ar desde as 9 horas da manhã. Olha que lindo, olha que presente do nosso Deus. Obrigada, minha gente, pelo carinho da companhia e também da participação. Bom, gente, hoje é um dia especial, sexta-feira. Hoje é dia de corrente forte em todos os santuários Reino dos Céus do Brasil, e eu vou ter a oportunidade nesse momento de deixar para você nessa tarde alguns endereços para você hoje chegar ao santuário e formar a corrente forte do Vale do Sal.

0: Eu quero deixar nesse momento, às 12 horas e 33 minutos, o endereço lá da cidade Santa Luzia, onde está Fabrício Vieira, o profeta de Deus. O endereço é Avenida Brasília, 2395. Avenida Brasília, 2395, bairro São Benedito, próximo ao supermercado BH.
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0: O endereço agora onde está a profetisa Sirlene Cristina, lá no Floresta, Belo Horizonte, Minas Gerais, Rua Varginha 215. Rua Varginha 215, bairro Floresta, próximo ao Colégio Batista, mais precisamente ali, ó, na entrada da passarela da Rua Rio de Janeiro, para quem vem do centro e para quem vai do bairro, a saída da passarela, né, minha gente? Então você aí, ó, na sintonia, procure hoje Sirlene Cristina no Santuário, é uma profetisa forte que hoje passa você também pelo Vale do Sal e entrega pra você o sal abençoado pra abençoar a sua casa.
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0: Eita, isso que Deus tem pra você, mudança na sua vida. O próximo endereço é Avenida Dom Pedro I, 575. Avenida Dom Pedro I, 575, bairro Santa Branca, na Pampulha. Mais precisamente, para situar você, em frente ao antigo Via Brasil, onde está a profetisa Aparecida Débora, Santuário da Pampulha.
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0: Rua Santa Catarina é o próximo endereço para você se situar e hoje também ir passar no Vale do Sal, Rua Santa Catarina, número 32, no centro de Belo Horizonte. Rua Santa Catarina, número 32, no centro de BH, em frente ao Mercado Central, onde está a profetisa Berenice Costa. Atenção, Betim! Betim, Minas Gerais, o endereço é Avenida Amazonas, 272, centro de Betim, em frente à loja Mobile, onde está o profeta João Paulo Rodrigues. Vou repetir o endereço: Avenida Amazonas, 272, no centro da cidade de Betim, em frente à loja Mobile.
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Atenção, Contagem, Minas Gerais. O endereço para você hoje passar pelo Vale do Sal, receber o sal, levar para sua casa, onde está a profetisa Paula Miranda. É Avenida Tito Fugêncio, 142, Jardim Industrial, Contagem, Minas Gerais. Rua, não, Suzana, Avenida Tito Fugêncio, 142, Jardim Industrial, Contagem, Minas Gerais. E o horário em todos os santuários, o horário da celebração, 3 da tarde e às 7 horas.

minutos, 12h38, vamos juntinho até as 13 horas. Vamos ouvir agora um louvor maravilhoso. Você vai acompanhar comigo. O Rodrigo Carvalho Maria vai chegar aí cantando pra gente. Dia de Glória. 22 minutos faltando para as 13.

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Né? Deus é lindo demais e nos abençoa em todo tempo, em todo lugar, o tempo todo. E eu quero nesse momento agradecer muito a Deus. Agradecer por essa semana maravilhosa que o nosso Deus nos deu de presente, que a gente viveu juntos no ar, aqui pela 94.1, pela Rede do Coração. É maravilhoso, alcancei muitos amigos com a palavra, com a orientação, com a evangelização, tendo você do outro lado me fazendo companhia e participando comigo. Eu e você levamos essa mensagem àqueles que não conheciam, àqueles que não sabiam, e tudo isso através do patrocinador. Que Deus alcance o patrocinador, que Deus abrace, que Deus envolva com toda sorte de bênçãos, que a luz do Espírito de Deus alcance cada patrocinador da programação. É maravilhoso demais. É uma forma de evangelizar através do ar, através do rádio. É maravilhoso, através da TV. É maravilhoso demais. Deus abençoe a sua vida. Deus abençoe a sua casa, a sua família. Obrigada, minha gente. Segunda-feira, nós estaremos juntinhos aqui às 9 horas da manhã, fazendo uma festa linda para o nosso Deus, né? Numa semana nova que o nosso Deus vai nos dar. Obrigada mesmo pela companhia, pela participação. Deus abençoe você. Amanhã, sábado, dia de evangelização. Um abraço com muito carinho. E amanhã também, né? Um dia especial. Madrinha Bárbara está lá em Itajubá, né, com a turminha da madrinha, fazendo uma festa linda para as crianças. Gente, é tão bom evangelizar, levar a mensagem, levar a alegria do nosso Deus através da fé, através dessa obra linda, semeando, plantando, fazendo para Deus. Maravilhoso demais. O meu abraço e o meu carinho para você. Deus te abençoe. Deus ilumine você com toda sorte de bênçãos. Aos meus colegas de trabalho, o meu abraço e o meu carinho para vocês. E é assim que nós estamos praticamente, daqui a pouquinho, encerrando mais uma semana de trabalho maravilhoso, de festa, de evangelização no ar. Um abraço a todos, que Deus nos abençoe. E agora, para encerrar, né, nós vamos ouvir a canção Verdadeiros Adoradores, com a Sirlene Cristina, a profetisa, que todos os dias entra no ar às 11 horas e conduz a audiência até a prece do meio-dia, e que hoje realiza o Vale do Sal, lá na Rua Varginha 215, bairro Floresta, região central de Belo Horizonte. Vamos ouvir Verdadeiros Adoradores no ar.

Maravilhoso, Deus está procurando seus verdadeiros adoradores. Ê, Deus lindo, hein? O meu abraço e o meu carinho, minha gente, fiquem todos com Deus. Segunda-feira, então, 9 da manhã, temos encontro marcado aqui pela 94.1 Rede do Coração. Sueli, o meu abraço, o meu carinho pra você. Débora, o meu abraço, meu carinho. Pra você, Ed, pra você, Diana, o meu abraço, o meu carinho. Deus abençoe. João Vitor, meu abraço, meu carinho pra você. Janaíra, meu abraço, meu carinho. Final de semana maravilhoso pra todos nós. Que Deus nos abençoe de forma especial, e nessa alegria nós abraçamos, damos o nosso abraço, o nosso carinho a ele, o comandante do áudio, do nosso programa durante todos os dias conosco, Emerson Oliveira.

Frase do dia: saber amar é como uma construção, onde cada dia vivido é uma pedra ou um tijolo acrescentado na construção da realização plena do sonho de ser feliz no amor. Livro O Amor Cobre Todos os Defeitos, autor Adelino de Carvalho.

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3: Uma hora.
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1: Paz e luz para você. Que o nosso Deus te abençoe rica e abundantemente, em nome de Jesus. Uma das coisas que mais me deixam maravilhadas na palavra de Deus é quando Deus fala com Moisés: eu sou o que sou. Essa resposta de Deus para Moisés é muito mais profunda do que apenas dizer da autenticidade de Deus. É muito mais profunda do que dizer da soberania do Senhor nosso Deus, Pai Todo-Poderoso. Quando Deus disse para Moisés: eu sou o que sou, Ele está dizendo para Moisés: eu não fui e hoje não sou mais. Eu não serei e hoje ainda não sou. Ele está dizendo para Moisés com todas as letras: eu sou. Eu sou o quê? Eu sou quem? Eu sou tudo aquilo que você precisa. Eu sou aquele que tem todas as respostas para a sua vida. Eu sou aquele que tem todas as soluções para a sua vida. Eu sou aquele de quem você precisa para qualquer que seja a situação que você esteja enfrentando na sua vida. Isso para mim é extremamente forte e poderoso. Eu falo muito, né, que Deus não mudou, porque a palavra de Deus diz isso e garante isso para nós. Mas há uma distância muito grande entre ouvir a palavra de Deus, se maravilhar com ela e praticar. A fé é a prática do que você está recebendo de revelação, de novidade, de vida que a palavra de Deus nos traz. E só os puros de coração, só os que têm um coração sincero, quebrantado, que sinceramente estão buscando o Deus vivo, é que estão aptos a receberem de Deus a revelação do reino dos céus, para os simples e puros de coração. E por isso que você vê tanta gente lendo as Escrituras como se fosse um livro de histórias. De fato, ela é uma biblioteca com 66 livros maravilhosos, contendo histórias verdadeiras do que aconteceu no passado, do que Deus fez e do que pessoas fizeram, e do resultado que é a somatória do feito de Deus, do feito de pessoas, da resposta de pessoas para com Deus, trouxe para a vida delas e para o povo delas, para a nação delas. Mas viver o resultado da fé na sua vida é muito diferente de conhecer as histórias da Bíblia. Entende o que eu estou dizendo? Se a fé não estiver encharcada nos seus ouvidos, nos seus olhos, na sua compreensão, se o seu coração não estiver encharcado de fé, essas histórias passam batidas e muitos mistérios que estão ali escondidos nas histórias bíblicas não são compreendidos.

Ponto final. Eu sou. Ponto final. Só que ele não disse apenas eu sou. Ele respondeu todas as questões de Moisés nessa resposta que ele deu a Moisés. Ele respondeu a Moisés: eu sou tudo o que você precisa. Sabe, o grande eu sou. Aquele que é tudo o que você precisa. Ele está pronto a agir na sua vida, suprindo cada uma das suas necessidades. É impossível, impossível, uma pessoa agir verdadeiramente a fé dela, praticar uma fé viva, dar passos de fé verdadeiros em direção a Deus e não desfrutar resultados miraculosos na sua vida. Eu tenho uma máxima que eu falo muito com a igreja, que é o seguinte: eu tenho fé e Deus tem todo o poder. Eu manifesto a minha fé em direção a Deus, então Deus manifesta na minha vida o seu poder. O eu sou é aquele que é tudo o que você precisa na sua vida, porque esse é o nome dele para você. O nome dele para você é: eu sou tudo o que você precisa.

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2: Terceira passagem pelo Vale do Sal, e muitas pessoas que estão na fé para receber também um pouquinho do sal espiritualizado consagrado no Monte Manaim pelo apóstolo Adelino de Carvalho, apóstola Sol Daniela Carvalho, que concentrou uma força espiritual nesse sal para você fazer o uso dele na sua casa, no seu apartamento, para fazer a limpeza espiritual. Vai ser muito forte em todos os santuários, a oração poderosa. Muitas pessoas têm dado já testemunhos fortes através desse trabalho poderoso. Um irmão estava contando para mim, ele até me mandou uma mensagem, e ele estava esperando uma proposta de emprego. E já há muito tempo já, colocando currículos nessa empresa, e nada estava indo. Não tinha notícias. E na segunda passagem do Vale do Sal, saiu para ele a oportunidade que tanto ele queria naquela empresa e já começou a trabalhar. Olha para você ver que força espiritual. Pessoas que foram curadas, pessoas que foram libertas, pessoas que estão vendo o mover de Deus através da corrente forte na sexta-feira, e você que ainda não passou terá oportunidade hoje. Você tem oportunidade de você passar pelo Vale do Sal, começar a sua corrente e receber o acompanhamento espiritual do profeta, da profetisa, da equipe forte do apóstolo Adelino de Carvalho, da apóstola Sol Daniela Carvalho. Às 7 da manhã, às 9 da manhã, 3 da tarde e também às 7 horas da noite. A alegria do Senhor é a nossa força. Você não pode se entregar para os seus inimigos. Por mais que for as lutas, as tentações, perseguições, é importante você acreditar, dar a volta por cima. Você não pode cruzar os braços. Eu ouvi de uma senhora falar uma coisa: eu não vou desistir de lutar pela minha filha. Eu entrei aqui no santuário, entrei nessa batalha e vou vencer. Quer dizer, uma pessoa determinada. Quando você determina uma coisa que você quer, você pode estar enfrentando lutas, desafios, mas não se entregue, não cruze os braços, não desista. Desistir nunca, retroceder jamais. Então, sexta-feira, Vale do Sal, e já muitas pessoas já nessa sexta-feira vai estar cumprindo com seu voto, levando a sua oferta pela sua casa, e vai receber um pouquinho do sal para você fazer o trabalho espiritual na sua casa. Vai ficar 7 dias. Coisas que estão ocultas, que os seus olhos não veem, que a vassoura não varre, serão revelados. Depois de 7 dias, você vai recolher aquele sal e vai levar para o profeta, para a profetisa, no santuário. Então vai aparecer coisas que estão lá escondidas, terra de cemitério, vai aparecer trabalhos que foram feitos na sua casa, que você não vê. Pode acontecer daquele sal derreter todo. Tudo tem um significado. Então você vai observar espiritualmente como que vai acontecer depois que você fazer o tratamento espiritual, da limpeza espiritual da sua casa. Esteja no santuário. Lembrando a todos, nós estamos aí no mês de setembro. Setembro é primavera. Monte Manaim abre as suas portas. Nós teremos aí um encontro maravilhoso com o nosso Deus. Atos proféticos como quebra de demanda, quebra de maldição, troca de raízes com a apóstola Sol Daniela Carvalho, né? A quebra de maldição, quebra de demanda com a Berenice Costa e a bispa também, bispa Débora Rocha. E para quem ainda não abriu os seus 7 mergulhos, a oportunidade para você abrir os seus 7 mergulhos ainda este ano e fechar no dia 2 de novembro no pacto, né, com o Arcanjo Miguel. Então, setembro, tudo brilha. Setembro, primavera, alegria, mês das flores, frutos, e que você possa colher muitos frutos, bênçãos de Deus na sua vida. Deus abençoe os valentes, as Marias, os Jaés que se preparam para, na abertura da primavera, mostrar as suas danças proféticas no altar dos altos louvores no Monte Manaim.

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2: Eu tenho aqui nas minhas mãos a Bíblia, palavra de Deus. Eu amo a palavra de Deus. A Bíblia não contém a palavra de Deus, ela é a própria palavra de Deus. Mas a Bíblia em si, com 66 livros, ela é apenas uma biblioteca de livros sagrados que trazem para nós a vontade expressa, a regra de fé e vida. Agora, eu quero falar a você sobre a Bíblia encarnada, porque o Verbo se fez carne e habitou entre nós. E ele foi o primogênito, primeiro. Ele deixou de ser o único, unigênito, para ser o primogênito, primeiro. O primeiro de milhares, milhões, bilhões, trilhões, quatrilhões de filhos de Deus. Ao longo da história, por causa de Jesus, a raça humana foi salva. Ele era o unigênito Filho de Deus e passou a ser o primogênito, o primeiro dentre muitos. O Verbo se fez carne. Quando nós tomamos a palavra de Deus em nossas mãos, com nossa fé viva, e cremos na grandeza de Deus, falava outro dia sobre os dois pilares, Deus é Pai amoroso e é Todo-Poderoso. Se Ele é Pai amoroso e me ama, e Ele tem todo o poder, então Ele tem poder para me curar, para me libertar, Ele tem todo o poder para mudar a história da minha vida, Ele tem todo o poder para me dar paz, Ele tem todo o poder para mudar a minha sorte. Vou falar sobre isso daqui alguns dias. Deus disse assim: eu mudarei a sorte do meu povo. Então, tem pessoas que precisam ter a sorte mudada. E Davi, ele consultava o profeta de Deus. antes de fazer qualquer coisa. Porque ele nasceu e foi desprezado pelo pai, Jessé, mas ele foi amado por Deus. É muito importante entender isso. Não importa o que as pessoas pensam de você e como tratam você. Não importa os lixos de humilhações que você já sofreu no decorrer da sua vida. Isso ficou para trás. Você não tem que chorar o que você perdeu, o que fizeram com você, as humilhações que você sofreu, as tristezas que você sofreu. Lixo, se joga no lixo. Você tem que carregar com você as grandezas de Deus, o poder da sua fé, a sorte que você teve de ter encontrado com Deus. E agora está me ouvindo. Porque eu tenho certeza que há um propósito de Deus nisso. Para que esta palavra entre no seu corpo, para que você viva esta palavra de Deus, para que você tenha a paz de que fala a palavra de Deus, a saúde de que fala a palavra de Deus, a salvação de que fala a palavra de Deus, a alegria de que fala a palavra de Deus. Que o Espírito do Deus vivo revele a você todas as grandezas de que fala a palavra de Deus e que Ele preparou para você.

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0: Em Isaías 53 está escrito:
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3: 1:55.
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4: Tem uma coisa que eu faço questão no meu programa, é de passar para cada pessoa o carinho, o amor, que é a maior prova que Deus está com uma pessoa. É quando ela ama o seu próximo. O amor é mais forte que um milagre. O amor é mais forte que uma cura. O amor é mais forte que uma pregação ou uma libertação espiritual. A maior prova que uma pessoa tem Deus no coração é quando ela passa amor para as pessoas. E amar só quem te ama não é vantagem nenhuma, qualquer um faz isso. Mas amar o estranho, a pessoa que procura o santuário a primeira vez e é recebida com carinho, com amor, isso é lindo. E nós temos uma equipe de pessoas que um dia chegaram a primeira vez e foram recebidas com amor, com carinho, foram curadas, receberam milagres no Monte Manaim, e agora são elas que recebem quem está chegando no santuário. E você que está chegando esta semana, daqui uns tempos será você quem irá receber os novos, com um lindo sorriso no rosto e amor no coração. Sempre tem gente procurando os nossos santuários. Sempre tem gente procurando por Deus. E a maior prova da presença de Deus é o amor. O amor. O amor. Se alguém te desprezou, fez pouco de você, não fique triste. Olha aqui, ó, não fique triste não. Quem te desprezou é porque nunca te mereceu. Vem pra cá. Vem. Vem pra cá. Você tem uma nova família no santuário, cheia de amor, uma família de fé. Deus abençoe você, onde quer que você esteja.

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Oração, é muita gente que acompanha a oração da madrugada. Muita gente, mas muita gente, mas muita gente. E eu tenho uma equipe que atende, eu tenho uma equipe que acompanha de plantão. E a fé, ela tem uma força secreta que é violenta demais, poderosa demais. Quando ela entra no corpo de uma pessoa, quando a fé possui o corpo de uma pessoa, a fé leva esta pessoa a conseguir o impossível na vida dela. Por isso que, se você tem fé, você pode ter certeza que você vai conseguir. Agora, se você não tem fé, pode ter certeza também que Deus não vai fazer nada por você. Porque sem fé é impossível agradar a Deus.

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2: A grandeza de Deus é para aqueles que acreditam. As coisas de Deus é para quem tem fé. Os milagres de Deus é para quem sacrifica. Porque o sacrifício gera milagres. Nós vamos agora à participação de mais um companheiro, uma companheira nossa, mais um quadro do nosso programa. Esses quadros são muito importantes, porque eles trazem para cada pessoa que ouve a luz do conhecimento espiritual. O conhecimento nos leva à luz. O conhecimento fortalece a nossa fé. Nada nos prejudica tanto quanto a ignorância espiritual, a cegueira espiritual. O apóstolo Paulo disse: eu sei em quem tenho crido e sei que ele é poderoso. Vamos agora a mais um quadro do nosso programa.
0: Diz a palavra de Deus:
3: a sabedoria edificou sua casa e lavrou suas sete colunas. Provérbios 9:1.
0: Quando Salomão, filho de Davi, assumiu o reino de Israel, ele pegou um reino falido, empobrecido pelas derrotas sofridas por inimigos que tomaram do povo de Deus suas riquezas. Diante das dificuldades e sem ver a saída, Salomão convocou todo o povo a fazer um grande sacrifício a Deus. Ao ver o sacrifício perfeito no altar, Deus viu a fé de Salomão no sacrifício oferecido no altar. E aquele sacrifício tocou no coração do Pai, que desceu do céu e disse a Salomão para lhe fazer um pedido. Salomão então pediu a Deus sabedoria e conhecimento. Mas Deus lhe deu mais. Deus deu a Salomão muito mais do que ele pediu: saúde, riqueza, longevidade e vitória sobre todos os inimigos. Bárbara Barcelos agora traz para você as sete colunas da sabedoria.
4: O temor do Senhor é o princípio da sabedoria.
5: O rei mendigo. Em um reinado distante, governava um rei que não tinha nenhum filho. O rei mandou que os mensageiros postassem avisos em todas as cidades do reino. Os avisos diziam que todo jovem qualificado deveria se apresentar para uma entrevista com o rei como possível sucessor do seu trono. Todos os candidatos, porém, deveriam ter duas qualificações. Eles devem amar a Deus e aos seres humanos de todas as classes e raças. Um jovem leu o aviso e refletiu que ele amava a Deus e também amava seus vizinhos, os seus próximos. Uma coisa, porém, o desanimava muito. Ele era tão pobre, mas tão pobre, que não tinha nenhuma roupa que pudesse ser apresentável à vista do rei. Não tinha fundos também para comprar o necessário para uma longa viagem até o castelo. Assim, o jovem implorou aqui e ali, pediu emprestado aos vizinhos, aos amigos, até conseguir o bastante para comprar roupas apropriadas e todo o material necessário para a viagem. Corretamente vestido e bem vestido, o jovem então partiu. Tinha quase completado a viagem quando encontrou um pobre mendigo ao lado da estrada. O mendigo estava sentado e tremia de frio, coberto apenas por trapos esfarrapados. Ele estendeu o braço e implorou por ajuda. Tenho fome, tenho frio, por favor, me ajude, por favor. O jovem, comovido pela necessidade do mendigo, imediatamente tirou suas roupas e vestiu os farrapos do mendigo e matou-lhe a fome e acabou com o seu frio. Sem pensar duas vezes, ele deu ao mendigo o pouco que ele tinha. Então, um pouco indeciso, ele continuou a viagem rumo ao castelo, vestido apenas os trapos do mendigo. Na chegada ao castelo, o criado do rei o conduziu a um grande corredor. Depois de um breve repouso, ele foi levado finalmente até a sala do trono. O jovem se curvou diante da sua majestade e, quando levantou os olhos, teve uma grande surpresa e exclamou: Você? É você? Você é o mendigo da estrada? Sim, respondeu o rei com os olhos marejados de água. Eu era aquele mendigo. Mas você não é um mendigo. Você é o rei. Por que fez aquilo comigo? Gaguejava o jovem perguntando, tentando se recompor do seu susto. Então o rei respondeu para ele: Eu precisava ter certeza de quem era você, descobrir se você realmente tem amor a Deus e aos seus semelhantes. eu sabia que se eu me apresentasse como rei, você ficaria impressionado por minha coroa e por minhas roupas reais. Você teria feito qualquer coisa que eu pedisse. Eu tenho poder real e todos fazem isso, todos se curvam. Desse modo, então, eu nunca saberia como verdadeiramente é o seu coração. Por isso, me disfarcei de mendigo e apresentei-me como um necessitado. E descobri que, sinceramente, você ama a Deus e aos seus semelhantes. Você, então, agora será o meu sucessor e herdará o meu reino. Meu amigo, minha amiga, pense e reflita nesta parábola. Pois nosso grande exemplo de vida, nosso grande exemplo de bondade é Jesus. E ele sempre esteve pronto a estender a mão ao necessitado, sempre esteve pronto a matar a fome daquele que tem fome, sede daquele que tem sede. E você, como imitador, como seguidor de Jesus, às vezes na teoria, claro, é muito mais prático. Mas quando nós exercitamos no nosso dia a dia, no nosso coração, exercitamos fazer o bem, isso passa a se tornar natural da nossa personalidade, das nossas ações. Pense e reflita sobre isso e que o Espírito de Deus abençoe você.

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3: 2h48.
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4: A todos os ouvintes do programa O Poder da Fé, que quem vos fala é o missionário Júlio César, faz parte da equipe do missionário Adelino de Carvalho e da apóstola Daniela Carvalho, tem uma palavra de Deus ao seu coração. Eu tenho observado que pessoas têm me procurado e têm me comentado muito a respeito da causa, da situação que está enfrentando. É impressionante como existem os problemas na vida das pessoas e até a pessoa perceber que ela precisa de ajuda, precisa de recorrer à resposta de Deus, procurar um profeta da equipe do missionário Adelino de Carvalho, porque batalha espiritual é uma especialidade. Nós olharmos pela palavra de Deus, nós vamos ver que Elias, Davi, Moisés, Abraão, Jacó, eles foram homens de grandes conquistas, grandes resultados na vida, porque eles ouviam a Deus, eles consultavam a Deus, eles eram homens que queriam resolver a situação, eles queriam livrar o povo do sofrimento. Eu estava ouvindo uma mãe dizer que o filho estava enfrentando um problema gravíssimo. É um rapaz trabalhador, profissional, mas de repente a cabeça dele acontece uma confusão, um transtorno terrível, e ele começa então a perder o emprego. Não consegue ser feliz na vida profissional, porque ele, por ser motorista, ele comete frações de trânsito, é perigoso de cometer um crime no trânsito por causa desse transtorno que acontece na mente dele. Uma perturbação terrível. Isso é espírito das trevas, demônios que aloja na mente da pessoa, levando a pessoa então a essas práticas, até levar a pessoa à destruição total. Porque essa é a função do bicho: matar, roubar e destruir. É quando é preciso dar início à corrente forte de batalha espiritual. Com todo respeito, essa mãe é uma frequentadora de igreja. Ela tem a crença dela, ela tem a religião dela, mas está enfrentando problema que ela está caindo em si, que ela precisa de algo mais forte, de uma igreja forte, uma igreja que vai levar ela a lutar, a vencer esse espírito maldito das trevas, em nome de Jesus. Para que dentro da corrente forte de batalha espiritual do Arcanjo Miguel, todas as sextas-feiras, é batalha mesmo, que se você não lutar contra os seus inimigos, ele vai estar sempre pregando a mentira, dizendo que ele tem mais poder que você. Eu vi isso da boca dessa mãe, dizendo que o inimigo tinha poder. Eu falei assim: nossa, vou corrigir a senhora, ele não tem poder, porque Jesus tirou todo o poder que ele tinha e nos deu poder e autoridade para pisar em serpente e escorpião. Então não pode aceitar esse espírito das trevas dominar a mente do seu filho. Precisa pôr para correr, pisar firme na cabeça, porque é pela cabeça que destrói a serpente. Mas para isso você precisa ter o poder da fé, poder, a coragem da fé, a ousadia da fé. Você precisa ir vir ao meu encontro no santuário da cidade de Goiás, aonde você vai estar dando início à corrente forte de batalha espiritual. A partir das 7 horas da manhã, às 9 horas, às 3 horas e às 7 horas da noite. São portas abertas para você. Você sair desse sofrimento, dessa amargura, desse pesadelo. É importante você colocar um ponto final nesse sofrimento terrível e começar uma nova história debaixo da potente mão de Deus, na proteção do Arcanjo Miguel em favor da sua vida. Me procure nessa sexta-feira no santuário da cidade de Goiás. 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Eu faço parte da equipe do missionário Adelino de Carvalho, da apóstola Sol Daniela Carvalho. Equipe forte que parte para cima. Nós não aceitamos o inimigo fazer hora com a sua cara, não. É você enfrentá-lo, conforme diz a palavra de Deus. Resistir o diabo, ele fugirá de vós. Então me procure nesta sexta-feira, a partir das 7 horas da manhã, às 9 horas, às 3 horas da tarde e às 7 horas da noite, para que você esteja por cima e seja mais que vencedor.

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paz e luz para você. Que o nosso Deus te abençoe rica e abundantemente, em nome de Jesus. Que alegria nós estamos, não é mesmo? Grandes coisas fez o Senhor e por isso estamos alegres, como diz o salmista. Assim, regozija também o nosso espírito, salta de alegria a nossa alma pelo nosso nome escrito no livro da vida. E o nosso corpo se prepara para dançar em louvor a Deus e adoração no Monte Manaim, louvando e adorando a Deus com todo o seu corpo, com fôlego de vida. Sabe o que essas danças proféticas me lembram? Quando Davi diz assim, que todo o meu corpo te louve, ó Deus, os meus ossos, os meus órgãos, e que tudo que há vida louve ao Senhor, todo ser que respira louve ao Senhor, toda a criação louve ao Senhor. E no Monte Manaim nós fazemos mais do que louvar, nós louvamos e adoramos a Deus, porque a adoração é sacrifício, é oferta viva. Vamos juntos receber de Deus a força que só um ato profético é capaz de provocar na nossa vida. Ir para o Monte Manaim, por qualquer que seja o nosso motivo, a nossa motivação espiritual, é um ato profético muito forte. Ainda mais se formos com objetivos ainda mais poderosos e específicos, como é no caso a troca de raízes, o altar de Elias, os atos proféticos que são realizados especificamente no Monte Manaim. Vai ser a maior festa de danças proféticas que nós já tivemos até aqui. Vai ser gigantesco o que Deus vai fazer e o que nós vamos fazer por louvor e adoração ao nosso Deus. Eu vejo você lá. Quero celebrar com você tanto bem que Deus tem nos feito. Quero dizer com você, Ebenezer, Ebenezer, Ebenezer, até aqui nos ajudou o Senhor.

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a importância da gente acreditar em dias melhores, mesmo quando tudo está dando certo. O positivo puxa para o positivo, o negativo puxa para o negativo. Então, quando eu estou vendo que as coisas estão dando certo, estava analisando que antes de grandes vitórias, existem grandes lutas. Não tem como ter vitória sem luta. Não tem como conseguir ir para frente sem passar por uns perreps. Se a sua luta está grande, lembre-se, para Davi vencer Golias, vencer o urso, vencer o leão, na verdade ele estava sendo preparado para ser rei. Ele estava sendo preparado para ser rei. Esta é a palavra. As lutas que vieram em cima de Davi era, na verdade, a preparação que ele estava tendo para assumir o reinado. Aí você passa por luta e desespera, passa por dificuldade e desespera. Aí você pode perguntar assim: ô Dom Luiz, a sua vida é muito boa. Não, eu tenho minhas lutas, eu estou em luta. Mas o senhor continua fazendo as coisas com tanta alegria e manda mensagem e conversa. Quando o senhor conversa, parece que está mil maravilhas. Não. É porque eu acredito no que eu falo. Eu acredito em Deus. Eu acredito que as coisas vão melhorar. Eu acredito que as portas vão se abrir. Ó, pra você ver, eu estava para pagar meu aluguel. Já consegui pagar. O aluguel da igreja, não é verdade? Já consegui pagar. Entende? A pessoa não pode ser atrofiada, não. Se você está tendo luta, é porque vai vir vitória para a tua vida em nome de Jesus. Creia, acredite e não duvide. Não duvide do que Deus é capaz de fazer na sua vida. A resposta está tão perto de você, às vezes você não está vendo. Vamos orar? Nosso Deus e nosso Pai Todo-Poderoso, invocamos o Teu nome, pedimos a direção do Teu Espírito sobre tudo que vamos fazer hoje, meu Pai. E eu abençoo esse dia para que seja um dia produtivo. E até o que der errado vai dar certo em nome de Jesus. Seja um dia cheio de paz, de alegria, de esperança. E que venham as lutas, porque eu sei que depois de uma luta tem uma vitória. Obrigado, Senhor, por mais um dia no nome de Jesus. Paz e luz, que o nosso Deus abençoe você. Não se esqueça, é chegada a primavera. E a primavera anuncia um tempo de flores, um tempo de conquista, um tempo de vitória, um tempo de alegria. Oh, meu Deus, como é bom servir ao Senhor e saber que em tudo Ele está presente. Paz e luz.

A todos os ouvintes do programa O Poder da Fé, que quem vos fala é o missionário Júlio César, faz parte da equipe do missionário Adelino de Carvalho e da apóstola Daniela Carvalho, tem uma palavra de Deus ao seu coração. Eu tenho observado que pessoas têm me procurado e têm me comentado muito a respeito da causa, da situação que está enfrentando. É impressionante como existem os problemas na vida das pessoas e até a pessoa perceber que ela precisa de ajuda, precisa de recorrer à resposta de Deus, procurar um profeta da equipe do missionário Adelino de Carvalho, porque batalha espiritual é uma especialidade. Nós olharmos pela palavra de Deus, nós vamos ver que Elias, Davi, Moisés, Abraão, Jacó, eles foram homens de grandes conquistas, de grandes resultados na vida, porque eles ouviam a Deus, eles consultavam a Deus, eles eram homens que queriam resolver a situação. Eles queriam livrar o povo do sofrimento. Eu estava ouvindo uma mãe dizer que o filho estava enfrentando um problema gravíssimo. É um rapaz trabalhador, profissional, mas de repente a cabeça dele acontece uma confusão, um transtorno terrível, e ele começa então a perder o emprego. Não consegue ser feliz na vida profissional, porque ele, por ser motorista, ele comete frações de trânsito. É perigoso de cometer um crime no trânsito por causa desse transtorno que acontece na mente dele. Uma perturbação terrível. Isso é espírito das trevas, demônios que aloja na mente da pessoa, levando a pessoa então a essas práticas, até levar a pessoa à destruição total. Porque essa é a função do bicho: matar, roubar e destruir. É quando é preciso dar início à corrente forte de batalha espiritual. Com todo respeito, essa mãe é uma frequentadora de igreja. Ela tem a crença dela, ela tem a religião dela, mas está enfrentando um problema que ela está caindo em si, que ela precisa de algo mais forte, de uma igreja forte, uma igreja que vai levar ela a lutar, a vencer esse espírito maldito das trevas, em nome de Jesus. Para que dentro da corrente forte de batalha espiritual do Arcanjo Miguel, todas as sextas-feiras, é batalha mesmo, que se você não lutar contra os seus inimigos, ele vai estar sempre pregando a mentira, dizendo que ele tem mais poder que você. Eu ouvi isso da boca dessa mãe, dizendo que o inimigo tinha poder. Eu falei assim: nossa, vou corrigir a senhora, ele não tem poder, porque Jesus tirou todo o poder que ele tinha e nos deu poder e autoridade
para pisar em serpente e escorpião. Então não pode aceitar esse espírito das trevas dominar a mente do seu filho. Precisa pôr para correr, pisar firme na cabeça, porque é pela cabeça que destrói a serpente. Mas para isso você precisa ter o poder da fé, poder, a coragem da fé, a ousadia da fé. Você precisa ir vir ao meu encontro no santuário da cidade de Goiás, aonde você vai estar dando início à corrente forte de batalha espiritual. A partir das 7 horas da manhã, às 9 horas, às 3 horas e às 7 horas da noite. São portas abertas para você. Você sair desse sofrimento, dessa amargura, desse pesadelo. É importante você colocar um ponto final nesse sofrimento terrível e começar uma nova história debaixo da potente mão de Deus, na proteção do Arcanjo Miguel em favor da sua vida. Me procure nesta sexta-feira no santuário da cidade de Goiás. Fica na Rua Aeroporto, número 17, setor João Francisco, cidade de Goiás. Você vai procurar o missionário Júlio César. Eu faço parte da equipe do missionário Adelino de Carvalho, da apóstola Sol Daniela Carvalho. Equipe forte que parte para cima. Nós não aceitamos o inimigo fazer hora com a sua cara, não. É você enfrentá-lo, conforme diz a palavra de Deus. Resistir o diabo, ele fugirá de vós. Então me procure nesta sexta-feira, a partir das 7 horas da manhã, às 9 horas, às 3 horas da tarde e às 7 horas da noite, para que você esteja por cima e seja mais que vencedor.

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0: Se você quer que tudo dê certo na sua vida, faça certo, que vai dar certo. 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Se você quer ser feliz no amor e prosperar nos negócios, faça certo, que vai dar certo. 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Vá ao Monte Manaim com fé, com sacrifício, com determinação. E lá em cima do monte, Deus vai contemplar a sua fé, vai te dar o que você precisa e o que só Ele pode fazer por você. Faça certo, que vai dar certo.
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1: 3h44.
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1: Cuidado com quem você ouve. Tem gente que dá conselho, vem querer dar palpite na sua vida, mas ela mesma não conseguiu colocar em prática esses conselhos que ela quer te dar na vida dela. Ela não tem vitória para testemunhar que o que ela está dizendo para você é algo que vai ser bom, que vai ser benéfico para a sua caminhada, para a sua carreira, para a sua vida. Seu ouvido não é pinico, que qualquer um pode chegar lá e colocar qualquer coisa. A maturidade espiritual nos dá um ouvido seletivo, nos dá discernimento no espírito para saber: isso aqui favorece a minha vitória ou rouba vitórias de mim? Isso aqui fortalece a minha fé ou enfraquece a minha fé? Então você seleciona. Isso aqui eu deixo entrar, isso aqui eu jogo fora.
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1: Hoje, como igreja, eu quero declarar o meu amor ao meu amado Jesus. Ele é o noivo, eu a noiva do Cordeiro, a igreja. E a bandeira que está sobre mim é o amor que ele me ofereceu.

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1: 4 e 10.
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O Senhor é a nossa vida. Que força grandiosa estar aqui, cercados pelos anjos de Manaíma. Poder te louvar, declarar a tua bondade e misericórdia por todos os dias de nossas vidas.

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1: O que eu quero dizer para você hoje é que eu não sei o que vai acontecer. Eu não sei o que pode acontecer, mas eu sei que você vai vencer essa parada. Mas você tem que ser mais duro do que o inimigo. Você tem que ter a coragem de uma leoa parida que enfrenta qualquer situação. Você tem que ter a força de um touro rebelde que enfrenta a situação e que marcha para cima do inimigo e diz: aqui não, porque aqui quem governa é Deus. Quem tem poder é Deus. E eu estou debaixo da autoridade de Deus.
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1: 4h37.
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0: Muita paz, muita luz para você. Estou aqui mais uma vez no programa Momentos com o Apóstolo Missionário Adelino de Carvalho, abençoando a sua vida, a sua casa, a sua família. Que o Espírito de Deus, o Espírito Revelador, revele você a força desta obra grandiosa. O povo comenta muito sobre o poder desta obra, os trabalhos realizados dentro do santuário. E vamos passar aqui momentos maravilhosos, né? E falar das coisas de Deus, como é bom falar de coisas boas. E do quadro Sete Mergulhos, daqui a pouco nós vamos movimentar a nossa reportagem e vamos ouvir mais um depoimento, mais um testemunho de mais uma pessoa que não perdeu a simplicidade da fé. Uma coisa que você nunca pode perder na sua vida é a sua fé. Tem pessoas que às vezes a luta está tão grande na vida dela que ela esquece dos feitos de Deus, do que Deus já fez por ela. A luta faz parte. Se tem luta, tem vitória. A batalha, quando o inimigo, Lúcifer, se rebeliou contra Deus, ele caiu. E o arcanjo Miguel entrou na batalha. Então o príncipe das trevas caiu. Caiu. O anjo de luz caiu, se tornando um anjo decaído. E a Bíblia diz que ele veio com muita ira, sabendo que pouco tempo lhe resta. Então você vê essa batalha hoje aqui na terra. Você vê hoje muito ódio, vingança, violência, miséria, corrupção. Você vê hoje traição, drogas. Muito triste, né? Uma mãe, um pai que sofre com o filho nas drogas. Eu vejo tantos testemunhos de pessoas que vai para a igreja, começa a corrente na sexta-feira, coloca a sua fé em prática, coloca a espada dentro de casa, no seu comércio, na sua loja, porque a melhor defesa é o ataque. Eu entendo profundamente do mundo espiritual. E as pessoas que me procuram no santuário, eu estou exercendo meu ministério de batalha espiritual em Goiânia, no estado de Goiás, e muitas pessoas me procuram na sexta-feira no santuário. E ali eu faço questão de atender cada pessoa, não somente lá onde eu passo, como já passei em Minas, no Paraná, Curitiba, São Paulo, Salvador, Bahia, vários lugares, né? Agora em Goiânia, novamente, e aonde Deus manda para exercer o meu ministério de batalha espiritual, eu exerço ali com toda a força espiritual, porque eu faço questão que cada pessoa conte o testemunho. Ninguém vai ao santuário porque o santuário é lindo, bonito, não. A pessoa vai porque ela está sofrendo. Você parou para me ouvir porque você é um homem de fé, uma mulher de fé. E talvez você fique perguntando, mas por que que eu não recebi até hoje a minha cura, a minha libertação? Meu filho está nas drogas, meu casamento está falido, eu não prospero, não venço na vida. A vida é feita de decisões. Deus, ele espera uma atitude de fé sua. Não basta apenas ter fé, é preciso ter atitude de fé. O que é para você fazer, você está fazendo? O que é para você estar fazendo, você está fazendo? Hein? O que é para você fazer, você está fazendo? A decisão é sua. A vida é feita de decisões. Quantas pessoas que hoje contam testemunho, estão na igreja, estão no santuário firme com Deus, prosperaram, venceram, por quê? Porque acreditou. Ela tomou a decisão de sair daquele sofrimento, de ser escrava daquele problema, daquela situação, pôs o pé no caminho, começou a corrente e hoje está firme no santuário. E o que é conquistado pela fé é mantido pela fé. Então o resultado vem para a vida da pessoa que põe em prática a sua fé. Monte Manaim, as pessoas, a multidão que vai no Monte Manaim fazer os atos proféticos, como os sete mergulhos, no altar de Elias, a troca de raiz, são trabalhos, são atos proféticos. Profeta de Deus que realiza ali atos proféticos. E as pessoas chegam no Monte Manaim, às vezes numa situação que fala, meu Deus, só o Senhor mesmo para dar resposta. E a pessoa faz o sacrifício, entra na caravana da fé, vai, porque Deus continua curando, libertando, prosperando, levantando e abrindo caminhos para o seu povo. Isso é grandioso demais, porque Deus é poderoso. E tem coisas que somente Deus pode fazer por nós. Então é preciso você que está aí, na sua casa, no seu trabalho, no seu carro, tomar uma decisão de falar, chega, eu vou colocar um ponto final nesse sofrimento. Procura o profeta, a profetisa da equipe do apóstolo Denim de Carvalho. Daqui a pouco tem os endereços aqui para você estar procurando um profeta, uma profetisa, para você buscar uma orientação, uma direção para a sua vida. Mas preste atenção agora, preste atenção aqui em mais um testemunho que vamos ouvir de mais uma pessoa que foi ali, ó, na fé, sacrificou e Deus operou. Põe no ar, vamos ouvir.
1: Pare e reflita agora em tudo que você vai ouvir neste momento. Pois pessoas que por meio de uma fé sacrificial obtiveram o seu resultado e alcançaram o milagre de Deus na sua vida. O que você vai ouvir agora é uma prova viva que Deus, que operou ontem, opera hoje e sempre. Vamos agora acompanhar mais um resultado de quem usou a fé e recebeu o seu milagre.
2: Estou aqui no Monte Manaim com mais uma pessoa que vai contar o seu depoimento de fé. Qual o seu nome?
3: Leila Terezinha.
2: Leila, a senhora veio de onde?
3: Contagem.
2: Conta aqui para as pessoas que estão te assistindo, estão te ouvindo, o que que a senhora recebeu de Deus aqui no Monte Manaim?
3: Ah, eu recebi muitas bênçãos, tive muitas maravilhas, tinha muitas feridas no corpo, na cabeça, nos braços, nos pés, entre os dedos. Eu fui curada de tudo, de tudo. Eu andava muito fraca, eu passava muito mal, hoje eu não tenho isso. Tinha muitas tonteiras, graças a Deus, Deus me libertou.
2: Essas feridas que a senhora tinha, a senhora foi no médico, o que que o médico disse para a senhora decorrer dessas feridas que a senhora tinha?
3: Aí eu fui, eu tomava remédio, eu usava uma pomada no pé, mas melhorava e voltava. Fiquei muitos anos assim, mas hoje eu tô...
2: Não. E agora a senhora não tem ferida nenhuma mais no corpo?
3: Nenhuma.
2: E o que que essas feridas faziam, né, no dia a dia da senhora, no seu corpo?
3: Ah, ela sangrava, ardia, doía, nos pés, na cabeça, embaixo do braço, nas outras partes, então, e me incomodava, eu não sentia bem.
2: E a senhora ficou quanto tempo com essas feridas?
3: Há uns 4 anos, 5, bastante tempo.
2: E agora a senhora não tem ferida nenhuma mais?
3: Nenhuma, graças a Deus e glória a Deus.
2: E o que que o Monte Manaim representa na vida da senhora?
3: Ah, muitas maravilhas, nossa, muitas, são muitas.

Graças a Deus, tá aí, hein? Como diz a palavra de Deus, que eles venceram pelo sangue do Cordeiro e pela palavra do testemunho. Tá aí. A prova do quanto Deus é poderoso para mudar a história de uma pessoa que chega desempregada, que chega doente, chega viciada, e a pessoa começa a corrente na sexta-feira. Na sexta-feira tem a prece forte com a espada. E você, já tem espada na sua casa? Hein? Se não tem, fala com o profeta. Ele vai preparar uma espiritualmente para você colocar na sua casa, no seu comércio, na sua loja. Você vai ver a diferença que vai acontecer na sua vida. Depois você me conta. Então amanhã eu quero ouvir o seu testemunho da sua vitória que você vai alcançar. Eu, Bispo Wellington Ribeiro, estou na cidade de Goiânia, no estado de Goiás, e muitas pessoas me procuram na sexta-feira. E sexta-feira é dia que eu concentro forças espirituais às 7 da manhã, 9 da manhã, 3 da tarde e às 7 horas da noite, no Santuário Sede de Goiânia, na Rua 59, número 105, quadra 121, setor central de Goiânia. Toda sexta-feira. Cada dia da semana tem movimentos, né, no santuário. O santuário sempre com as portas abertas. Pessoas passam no santuário, entram, são bem recebidas, tem a oportunidade de passar por um atendimento espiritual e começar uma nova história da sua vida. E em breve nos encontraremos no Monte Manaim. Assim que tiver saído uma caravana da fé do seu estado, da sua cidade, não fica para trás não, viu? Entra na caravana da fé e você vai ter experiência forte nas águas do rio sagrado, onde acontece o ato profético dos 7 mergulhos, a purificação do corpo, da alma e do espírito. Que Deus abençoe. Estarei de volta com você no próximo programa. Vamos aí continuar ouvindo a nossa programação abençoada por Deus. E eu estarei de volta com você no próximo programa. Paz e luz. Que Deus te abençoe.

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0: os sete mergulhos que fazem a purificação do corpo, da alma e do espírito da pessoa, retirando doenças mandadas, inveja e toda a substância escura e pegajosa da feitiçaria.
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1: Paz e luz pra você, meu irmão. Paz e luz pra você, minha irmã. Pra você que está acompanhando aí a nossa programação aqui na Web Rádio Reino. Que Deus venha abençoar rica e abundantemente a sua casa e a sua família. Em nome de Jesus. Lembrando a você que você pode estar enviando o seu nome e o da sua família para serem inclusos ao momento de oração. Adicione o nosso número 62, nosso WhatsApp é o 62 98583 4609, 62 98583 4609, ou dentro do nosso aplicativo ou no nosso site, o www.radioreino.com, ou o nosso aplicativo baixado aí na sua Play Store, o aplicativo Web Rádio Reino. Nele você pode deixar aí o seu pedido de oração na aba de pedido de oração ou de recados. Que Deus abençoe a sua vida. Mais uma vez aí, o nosso WhatsApp, 62 98583 4609. Paz e luz pra você! Eu estou...

5 e 14. 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

Eu tenho uma palavra de Deus para você hoje. Paz e luz para você. Que o nosso Deus te abençoe rica e abundantemente, em nome de Jesus. Eu amo quando a palavra de Deus é para nós tão clara, quando diz que, embora nós sejamos seres humanos, a nossa luta é espiritual. Sabe, tem tanta gente sofrendo por falta do conhecimento espiritual. Gente, até dentro de igreja, que entra ano e sai ano e o sofrimento continua ali. E às vezes até crescendo a cada ano. E a pessoa não se atina, ela não presta atenção na palavra de Deus que dá receita para a vida. Que a nossa luta, embora sejamos seres humanos, ela é espiritual. Daí se dá a necessidade de termos ao nosso lado o arcanjo Miguel com a espada desembainhada para enfrentar inimigos a nosso favor que nós temos, sabemos que temos, mas não sabemos quem são. Inimigos espirituais que a gente tem, sabe que tem, mas não os vê. Não percebe humanamente por onde eles estão agindo. Qual acesso está aberto para que eles entrem e levem tanta destruição e sofrimento. Mas o arcanjo Miguel, ele tem o poder de Deus para a batalha espiritual. O arcanjo Miguel significa aquele que é como Deus na guerra. Então, quando você faz a corrente de batalha espiritual no santuário às sextas-feiras, como acontece hoje nos santuários, em todos os santuários Reino dos Céus espalhados pelo Brasil, o profeta de Deus no santuário, ele tem delegado por Deus essa autoridade e ele convoca o arcanjo Miguel para entrar na sua causa. Você entrega o seu problema na mão do profeta, em cima do altar de Deus. E o arcanjo Miguel é convocado pelo profeta para poder entrar na sua causa e guerrear em seu favor. Uma coisa que você vê e percebe a cada sexta-feira, formando os elos da sua corrente, é que cada sexta-feira que chega e você forma o elo da corrente, você está mais forte do que na sexta-feira anterior. Porque você vai crescendo no conhecimento da batalha espiritual. Você vai sendo forjado da armadura de Deus, toda ela. Você vai ficando firme. Você vai entendendo que tem decisões que são difíceis e que você precisa tomar para você vencer. Quando a gente vê lá em Efésios 6, sobre a armadura de Deus na batalha espiritual, a gente vê que Deus nos ordena nos revestir de toda a armadura de Deus, para a gente poder ficar firme e resistir no dia mal. O dia mal vem para todo mundo. Às vezes o dia mal é um dia, às vezes é uma notícia, às vezes é uma semana, às vezes é um mês. Às vezes o dia mal pode durar um ano, dois, 10, 20. Aí você pergunta para mim, mas apóstola, então para quem é fiel a Deus, o dia mal não chega? Chega. Há dia mal para bons e maus, para fiéis e infiéis. A diferença é a força que vem de Deus na vida do fiel, que o faz vencer o dia mal. Ele resiste no dia mal, porque ele está revestido de toda a armadura de Deus. Então vem o dia mal e ele fica firme, ele resiste no dia mal. Em contrapartida, aquele que é infiel, que está fazendo coisas que desagradam a Deus, que não tem compromisso com Deus, e por isso Deus não tem compromisso com ele, quando o dia mal vem, além de durar muito, derruba essa pessoa, acaba com ela. Então, é muito importante, sabe, a gente entender que Deus não quer alguns momentos meu e nem seu. Não existe, assim, momentos com Deus, não. É uma vida com Deus. Deus quer uma vida com Ele. Deus quer ser a sua vida. Ele quer guiar a sua vida. Ele quer ser parte de tudo aquilo que você é, de quem você é, né? De tudo aquilo que você faz, de tudo aquilo que você decide para a sua vida. Ele quer fazer parte de tudo porque Ele quer ser o seu Senhor. Mas Ele não vai te obrigar a isso.
Tem gente que insiste em ter o senhor da vida dela sendo a doença. Ela faz as coisas se a doença deixar. Ela toma decisões a partir da doença. Ela pensa com a cabeça da doença. Ao invés de tomar o poder de Deus a seu dispor pela fé e caminhar em direção à cura, à libertação, ao milagre, aquilo que você precisa e sabe que só Deus pode te dar. Quero muito que você pense nisso. Mas mais do que pensar nisso, eu quero que você se levante nesta sexta-feira, hoje. Põe o pé no caminho e vá para o santuário. Porque hoje vai ser um dia muito forte, você vai aprender muito. Você vai receber oração forte de batalha espiritual em seu favor. E o profeta de Deus vai cuidar de você com amor, com respeito e te guiando na verdade. Porque Jesus deixou claro que você tem que conhecer a verdade. E a verdade vai te libertar. E essa verdade não é só da palavra de Deus revelada, mas é a verdade da realidade da sua vida. E qual caminho você tem que tomar para sair dessa situação de sofrimento. Em nome de Jesus. É madrugada e eu quero agora orar por você.

Senhor, meu Deus e meu Pai Todo-Poderoso, é madrugada e eu te agradeço por esse dia, essa sexta-feira forte que teremos hoje no santuário. Eu levanto a minha mão direita e oro por esta pessoa que ora comigo agora, aonde quer que ela esteja, que ela receba força, que ela receba força dos céus, que ela receba força no corpo dela, na mente dela, na fé dela, para ela se pôr de pé, pôr o pé no caminho e ir para o santuário hoje, formar o elo da sua corrente, fazer a corrente de batalha espiritual para ela começar a vencer na vida. Porque a tua palavra, Pai, deixa claro para nós que para a gente vencer na vida, a gente tem que vencer primeiro no campo espiritual. E eu te agradeço, Senhor, pelos anjos, pelos arcanjos que o Senhor criou para nos servir, servir os fiéis. E especialmente pelo arcanjo Miguel. Abençoa essa pessoa agora, onde quer que ela esteja, a família dela, o dia dela. E tomo posse de uma sexta-feira forte na vida dela, hoje no santuário. Em o nome de Jesus. Em todos os santuários do Brasil, onde teremos este mesmo trabalho forte de batalha espiritual. Eu tomo posse de um dia vitorioso. Transformações, livramentos, curas, milagres e a operação do teu Espírito na vida do teu povo fiel. Em o nome de Jesus. Amém e graças a Deus. Um forte abraço para você. Que Deus abençoe muito a sua sexta-feira e a sua vida e a sua família também. Paz e luz para você.

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0: Igreja Viva de Jesus, paz e luz. Que o nosso Deus abençoe você e toda a sua família, rica e abundantemente, em nome de Jesus. Bate na mão do irmão que está do seu lado e fala para ele: você é uma bênção de Deus. Glória a Deus. Que alegria estar aqui com vocês, que são os nossos amados irmãos da Catedral da Revelação da Santa Ceia, a Catedral das Sete Colunas da Sabedoria, nesse lugar sagrado, nesse lugar forte, onde o Espírito de Deus revelou o nosso apóstolo primaz, missionário Adelino de Carvalho, a Santa Ceia, com pão asmo, com vinho, preparado pelos irmãos em consagração. A sala da Santa Ceia, que é o lugar do preparo do corpo de Cristo, do sangue do Cordeiro, para a Santa Ceia do Senhor, todos os domingos no santuário. Esse lugar, ele se tornou um lugar muito sagrado, muito especial para esta obra, porque foi aqui que Deus revelou o apóstolo todos os domingos da Santa Ceia no santuário, como está na receita da nossa vida, que é a palavra de Deus. O pão sem fermento, porque fermento na Bíblia significa mentira. A palavra de Deus diz que um pouco de fermento leveda toda a massa. O fermento significa mentira. E a ceia com o pão com fermento, ela começou a ser usada como ceia a partir do protestantismo, e ela se tornou comum com o pão da padaria, o suco de uva, e se perdeu a essência do que foi estabelecido por Jesus e pelo próprio Deus lá atrás, no início da caminhada do relacionamento de Deus com Abraão, quando foi lhe servida a Santa Ceia por Melquisedeque. Então, nós temos que entender que o receituário da nossa vida é a palavra de Deus. E como meu pai me ensina, desde que eu era pequenininha, ele fala assim: Daniela, minha filha, na dúvida, fique com a palavra de Deus. A gente não pode perder a essência do verdadeiro cristianismo, que vem de Cristo, que vem da essência do Espírito Santo, que é o Espírito de Deus. E algo muito forte que nós temos como doutrina nessa obra é a Santa Ceia, que é o corpo e o sangue de Jesus, que tem poder e nos garante a vitória. Não é representativo, mas é o que Jesus disse: verdadeiramente este pão é o meu corpo que é dado por vós, este vinho é o meu sangue que é dado por vós. Então, a ceia, ela é o corpo de Cristo, ela é o sangue de Cristo. E eu não me considero protestante, eu me considero cristã. Aprendi assim com meu pai, porque Jesus, ele não fazia acepção de pessoas, muito pelo contrário, ele ia atrás daqueles que eram desprezados, ele ficava na casa de pessoas que ele depois era criticado terrivelmente por isso. Jesus, ele não via como vê os olhos humanos, ele via como o próprio Deus vê, porque ele é Deus Filho, Deus encarnado. Ele via o coração, ele via o ser humano. Ele via o Filho de Deus, a Filha de Deus que ele precisava salvar. Então, nós somos inclusivos. Nunca vai chegar alguém aqui no santuário para tomar a Santa Ceia. Pela primeira vez na vida entrei no santuário. Não vou tomar ceia não, porque eu não sou cadastrado, eu não tenho a carteirinha, eu não tenho, o pastor não deixou. Não, a ceia não é minha, a ceia não é sua, a ceia é Jesus. Ela não é para os merecedores, porque de todos aqui a menos merecedora sou eu. Ela é para os necessitados do amor e misericórdia do nosso único e suficiente Senhor e Salvador, Jesus Cristo, o dono, o fundador desta obra. Vira para o seu irmão e fala para ele assim: eu me guio por Cristo. Então se apresente para ele: meu nome é Cristão. Sabia? Esse é o novo nome que você recebe. O seu nome de batismo talvez seja igual ao meu, Daniela, mas o meu novo nome é Cristã. Então se apresente para o seu irmão e fale para ele: o meu novo nome é Cristão. Você gostou? Então dá um abraço nesse cristão maravilhoso, revelado pelo Espírito de Deus que está do seu lado, e fala para ele: eu te amo, meu irmão em Cristo, minha irmã em Cristo, nós somos unidos, sim, por sangue, pelo mesmo sangue, o sangue de Jesus. Aleluia! De pé, abra sua Bíblia em Lucas. Capítulo 22, versículo 14 em diante. Fala comigo assim: mesa é lugar de relacionamento. Eu estou escrevendo um livro que chama O Poder da Mesa. Quais mesas você se assenta na sua vida? Pensa aí um pouquinho. Na mesa de trabalho, na mesa da escola, na mesa do médico. Sempre quando você vai ao médico, entre você e o médico tem uma mesa. Na mesa do banco. Quais mesas você tem se assentado na sua vida? Na mesa da sua casa, para fazer as refeições com a sua família, para olhar nos olhos. E a mesa mais sagrada de todas as mesas da sua vida, que é a mesa da Santa Comunhão, a mesa do Cordeiro. Jesus se assentou em muitas mesas, porque mesa é lugar de relacionamento, mesa é lugar de decisão, mesa é um lugar de poder. Fala comigo assim: há poder na mesa. Há poder para o bem, mas também há poder para o mal. A palavra de Deus diz que se é dado autoridade, poder para uma pessoa de má coração, para uma pessoa de má intenção, ela vai destruir muita coisa. Quando um governante não é segundo o coração de Deus, mas é cheio de maldade, ele usa o poder dele para o mal. Sim ou não? E o povo... Mas na mesa também há a oportunidade de usar o poder da mesa para fortalecer relacionamentos, para perdoar, para ministrar cura, para amar, para servir. Quando eu estou à mesa com a minha família, e nós lutamos para fazer isso o máximo de vezes que a gente pode, nos pequenos atos como um servir o outro, o filho que derruba o copo e faz aquela bagunça, e você, mãe, se controla em vez de brigar, ajuda ele a limpar e diz: acontece, já aconteceu comigo. Quando o filho pequenininho de 1 ano e 7 meses não quer sentar na mesa, igual ele não quis vir aqui, você tem paciência, amor, espera. Ou, dependendo da situação, é firme e espera o choro passar. Distrai ele com alguma coisa, até ele entender que tem que ficar à mesa, porque esse é o lugar de estar com a família sentada ao redor. É o momento sagrado da refeição. É na mesa que você ensina valores cristãos, como antes de comer a primeira garfada, vamos dar as mãos e agradecer. Mesa é lugar de olhar nos olhos. Ou você quer que eu acredite que você, quando senta no sofá da sua casa de frente para a televisão, você olha nos olhos do seu filho e percebe se o seu filho está bem ou está mal? Alguém educa filho de frente para a televisão? Na mesa. Ó, olho no olho. Só que Deus, Ele tem o relacionamento com a igreja e com cada um de nós, seus filhos, como sagrado. Põe a mão direita no seu coração e fala comigo assim: o meu relacionamento com Deus é sagrado. E Jesus, quando morreu na cruz e ressuscitou o terceiro dia, e a ceia se tornou o corpo de Cristo e o sangue de Jesus que tem poder e nos garante a vitória. Mas antes, desde Abraão, Moisés, a ceia, a Páscoa já era a celebração da libertação do povo. Já era uma representação de Cristo no corpo e no sangue. E quando Jesus morreu e ressuscitou, deixou de ser representado e passou a ser verdadeiramente. A mesa mais sagrada é a mesa da Santa Ceia. Jesus poderia ter escolhido uma outra forma que não fosse na mesa do altar, na mesa da ceia, para apresentar todos os domingos a salvação, a vida dele, o sacrifício dele, o perdão, a misericórdia dele para a humanidade, para a igreja. Mas ele escolheu a mesa porque o nosso Deus tem relacionamento como sagrado para ele. Quero ler com você Lucas capítulo 22, versículo 14, quando Jesus estava à mesa para a ceia. Eu quero que você marque na sua Bíblia: a ceia do Senhor. Diz assim, vamos ler de pé em reverência à palavra de Deus. Quando chegou a hora, Jesus e os seus apóstolos reclinaram-se à mesa. Fala comigo, mesa. E disse-lhe: desejei ansiosamente comer essa Páscoa com vocês antes de sofrer. Pois eu digo, não comerei dela novamente até que se cumpra o reino de Deus. Recebendo um cálice, ele deu graças e disse: tomem isto e partilhem uns com os outros. Pois eu digo que não beberei outra vez do fruto da videira até que venha o reino de Deus. Tomando o pão, deu graças, partiu e o deu aos seus discípulos, dizendo: isto é o meu corpo que é dado por vós. Fazei isto em memória de mim. Da mesma forma, depois da ceia, tomou o cálice, dizendo: este cálice é a nova aliança no meu sangue, derramado em favor de vós. Mas eis que a mão daquele que vai me trair está com a minha sobre a mesa. Observe que tinha traição na mesa de Jesus, mas ele, Cristo, escolheu servir vida. Jesus morreu servindo vida. Judas morreu servindo traição. Se Jesus não tivesse ressuscitado, a escolha desta mesa já teria feito toda a diferença na vida dos que estavam ao redor daquela mesa. Só que Jesus não é um ser humano qualquer. Ele foi 100% homem, mas ele é 100% Deus e é 100% homem. Porque ele representa a gente, o homem no céu, mas representa Deus na terra. E Jesus ressuscitou o terceiro dia. Porque ele se fez o pão vivo e o sangue que nos purifica de todo pecado. Então, na mesa de Jesus, Jesus escolheu servir vida, salvação eterna, relacionamento eterno. Versículo 22: o Filho do Homem vai, como foi determinado, mas ai daquele que o trair, o seu fim será trágico. Não haverá salvação para este. Eles começaram a perguntar uns aos outros qual deles iria fazer aquilo. E aí começou a perder o foco do que Jesus estava falando. Vira para o seu irmão e fala para ele assim: não perca o foco do que o Espírito diz à igreja. Surgiu também uma discussão entre eles acerca de qual deles era considerado o maior. Quem é o maior entre nós aqui? Fala comigo assim: grande é Deus. Jesus lhes disse: os reis das nações dominam sobre elas, e os que exercem autoridade sobre elas são chamados benfeitores. Mas vocês não serão assim. Ao contrário, o maior entre vocês deverá ser como o mais jovem, e aquele que governa como o que serve. Pois quem é maior, o que está à mesa ou o que serve? Não é o que está à mesa, mas eu estou entre vocês como quem serve.
1: Uau!
0: Se Jesus é o Senhor e se põe como servo, quem sou eu para me achar melhor do que qualquer um? Põe a mão direita no seu coração e fala assim: eu tenho um chamado no reino de servir com amor. E Jesus prossegue dizendo: vocês são os que têm permanecido ao meu lado durante as minhas provações. Jesus diz: vocês para mim são mais especiais do que os outros. Por quê? Porque vocês estão lutando em prol do meu reino. Vocês estão passando pelas lutas junto comigo, pelo meu ideal, que é a expansão do reino dos céus na terra. E eu designo a vocês um reino, assim como meu Pai o designou a mim, para que vocês possam comer e beber à minha mesa. Levanta a mão direita e fala comigo: para sempre haverá um lugar para mim na mesa de Deus. Quem crê nisso, diga: eu creio. No meu reino, sentar-se em tronos, julgando as 12 tribos de Israel. Palavra de Deus. Dá um beijo na sua Bíblia. Revela-nos, Senhor, a tua palavra, que é viva e eficaz. Eu sei que o teu Espírito está declarando um amor tão grandioso, que este amor chegue com totalidade, preencha cada coração aqui presente. Que cada irmão aqui presente tenha claramente a visão do seu lugar à mesa do Cordeiro, o seu lugar no relacionamento íntimo e profundo com o Senhor, no santuário, e sendo o santuário por onde for, por causa da comunhão à mesa do Cordeiro. revela-nos, Senhor, as grandezas do teu reino, que o Senhor esconde dos sábios e entendidos deste mundo, mas revela aos simples e humildes de coração. Eu peço, Pai, em nome de Jesus, e te agradeço, porque o Senhor nos escolheu para estarmos à mesa contigo para toda a eternidade. Em nome de Jesus, amém e graças a Deus. Podem se assentar. Querem aplaudir? Pode aplaudir o nosso Deus maravilhoso. Fala comigo, mesa é lugar de relacionamento. Todos os domingos, Deus coloca o seu nome em um pão que vem para essa mesa. E todos os domingos, Deus coloca o seu nome em um cálice com o sangue do Cordeiro que vem para esta mesa. E Ele espera você chegar na casa do Pai. Fala comigo, aqui é a casa do Pai. E este lugar que é seu e que ninguém pode ocupar na casa do Pai é preparado pelo próprio Pai. E Ele aguarda a sua chegada na casa dele para a santa comunhão, para o santo relacionamento entre Pai eterno e Filho. Todas as vezes que você se afasta deste relacionamento íntimo e profundo, e às vezes o afastamento não é físico, você não falta a Santa Ceia todo domingo, mas você vem e fica voado. Você vem e deixa alguém roubar a sua atenção na hora da palavra revelada. Vem e na hora da ceia não se derrama em louvor ao seu Senhor. Vem e ceia de forma mecânica e automática, porque você começou a perder o brilho do primeiro amor. Então, todas as vezes que por algum motivo ou de alguma forma você começa a se afastar desta mesa santa, do relacionamento íntimo e profundo com Deus, que é a mesa da ceia, que é a mesa da transfusão do sangue de Jesus para o seu corpo, de não mais viver você, mas Cristo viver em você através do corpo de Cristo, você começa a perder força. Foi claro? Quem entendeu, diga amém. Mesa é lugar de relacionamento. E Deus, que é o Criador da família e estabeleceu a família como sagrada, fez a igreja, fundou a igreja para ser a família de Deus na terra. Olha o tanto que Deus ama a família. E da mesma forma, quando na sua casa você se afasta da mesa com seus filhos, com seu cônjuge, com seus pais, você perde conexão do olhar. Você não sente que aquele marido está preocupado, que aquela esposa está triste, que aquele filho está se perdendo. Assim, quando você se afasta, ou fisicamente, que é o mais terrível, mas também da conexão espiritual, de percepção da mesa do Senhor, você começa a ter menos vontade de orar, você começa a ter menos vontade de ouvir louvor, você começa a ficar mais distante. Vira para o seu irmão e fala para ele assim: vigia, não perca o primeiro amor. E nós vemos que todas as vezes que há um afastamento da mesa, há uma perda da força do relacionamento. Eu quero mostrar para você algo muito forte que aconteceu quando Jesus estava sentado em uma mesa. Porque Jesus se assentava muito, em várias mesas, para se relacionar com seus discípulos, para evangelizar uma família, para salvar uma casa. E quando Jesus estava na casa de um fariseu, assentado à mesa, jantando, ele foi surpreendido por uma mulher pecadora, que não merecia estar com Jesus. E ela tirou dele, pela fé, o maior amor que ela poderia receber na vida dela. E eu quero que você marque na sua Bíblia, Lucas capítulo 7, versículo 36.

que você tem servido nas mesas que você se assenta? Todas as mesas que Jesus se assentava, dele saía. Todas as mesas que Jesus se assentava,

Salomé e apresentou uma dança ali para agradar o rei. E ele ficou muito deslumbrado e ela aproveitou daquele momento a mesa. E o rei falou para ela: você pode me pedir o que você quiser, até metade do reino eu te dou. E ela foi até a mãe dela, Herodias, que movida por um desejo maligno de vingança, de raiva de João Batista, que estava expondo toda a verdade, porque a verdade incomoda, a verdade deixa a pessoa irada, que a pessoa que está agindo com má fé, agindo errado. E João Batista era aquele cara cheio de Deus, cheio da verdade. E aquela mulher começou a ser exposta na sua maldade, na sua manipulação pelo profeta João Batista. E então ela usou daquele momento de prazer à mesa para gerar morte. E ela pediu a cabeça de João Batista. Há mesas que geram morte, há mesas que geram vingança, há mesas que geram tudo quanto é coisa ruim, traição, rancor, brigas, discórdia, afastamento. Há mesas de poder, de autoridades, que se aquela pessoa que tem autoridade usar a maldade, ela pode destruir pessoas, povos. Sim ou não, gente? Mas a mesa que Jesus se assenta, há o extremo oposto disso. Há misericórdia, há perdão, há poder, há restauração, há reintegração daquele perdido à mesa. E olha o que diz a palavra de Deus, Lucas capítulo 7, versículo 36 em diante. Convidado por um dos fariseus para jantar, Jesus foi à casa dele e reclinou-se à mesa. Fala comigo, mesa é lugar de relacionamento. Ao saber que Jesus estava comendo na casa do fariseu, certa mulher daquela cidade, uma pecadora, não fala nem o nome dela, uma pecadora, pecadora, uma mulher que era acusada pela sociedade, malquista, mal vista, uma pecadora, trouxe um frasco de alabastro com perfume e se colocou atrás de Jesus, a seus pés. Fala comigo assim: os pés de Jesus. O lugar mais alto que a gente pode desejar estar na nossa vida é aos pés de Jesus. Quando Deus revelou ao apóstolo que a Santa Ceia deveria ser todos os domingos no santuário, com pão ázimo, com vinho preparado na sala da ceia, em consagração pelo ministério da Santa Ceia, e que a ceia deveria ser tomada de joelhos, é porque nós trazemos à memória, ao nos prostrar, que o lugar mais alto que devemos estar na nossa vida é aos pés de Jesus. Quando eu era adolescente, acho que eu tinha uns 11 ou 12 anos, Deus me deu um louvor que diz assim: aos teus pés, meu Senhor, é o mais alto que eu quero estar. Aos pés do Senhor, aos pés de Jesus é o lugar mais alto que a nossa alma deve desejar estar. E essa mulher pecadora, que nem o nome dela aparece, sabia disso. Então, ela chegou aos seus pés, chorando, começou a molhar-lhe os pés com suas lágrimas. Olha o nível de adoração dessa mulher a Jesus. Depois enxugou com seus cabelos

ungiu com um caro perfume. E Jesus estava sentado à mesa. E ela foi lá e o adorou e o serviu. E olha a lição que Jesus nos dá. Ao ver isso, o fariseu que havia convidado Jesus disse a si mesmo: se esse homem fosse profeta, saberia que nele está tocando um tipo de mulher que é pecadora. Olha o que estava sendo servido pelo anfitrião na mesa da casa dele. Crítica. Cuidado com o espírito crítico. Ele é destrutivo. Cuidado com a sua crítica dentro da sua casa e dentro da casa de Deus. Porque a crítica não constrói nada, não. Ela destrói. O que constrói é você olhar para Jesus, fitar os olhos no alvo que é Cristo. E era o que essa mulher estava fazendo. Ela estava focada em Cristo. Ela estava focada em Jesus. Ela estava sendo uma verdadeira cristã. E o anfitrião crítico: quem é? Se Jesus aí fosse mesmo quem ele fala que é, ele saberia que essa mulher é imunda, que essa mulher é pecadora. Ele não deixaria essa mulher fazer isso. Olha o espírito crítico na mesa. Ao ver isso, o fariseu disse isso. Versículo 40. Então lhe disse Jesus: Simão, tenho algo a dizer a você. Dize, mestre, disse ele. Dois homens deviam a certo credor. Um lhe devia 500 denários e outro 50. Um devia 500. O outro devia 50. Nenhum dos dois tinha com que lhe pagar, por isso perdoou a dívida de ambos. Ele perdoou a dívida do que devia 500 e perdoou a dívida do que devia 50. E Jesus perguntou: qual deles o amará mais? Qual? O que perdoou 500, não é? Perdoou mais? Sim ou não, Igreja Viva? Simão respondeu: suponho que aquele a quem foi perdoada a dívida maior. Você julgou bem, disse Jesus. Em seguida, virou-se para a mulher e disse a Simão: vê essa mulher? Entrei em sua casa, mas você não me deu água para lavar os pés. Simão, você não me serviu. Simão, você não me adorou. Simão, você não olhou para mim. Você derramou crítica na mesa que eu, o Senhor Deus, estava sentado. Ela, porém, olhou, molhou os meus pés com suas lágrimas. Ela derramou sua alma nos meus pés, que estavam sujos porque você não lavou meus pés. E os enxugou com seus cabelos. Você não me saudou com um beijo, mas essa mulher, desde que entrei aqui, não parou de beijar meus pés. Você não ungiu minha cabeça com óleo, mas ela derramou perfume caro nos meus pés. Portanto, eu digo, os muitos pecados dela lhe foram perdoados, porque ela muito amou. Uau! Meu pai diz uma frase que é muito forte. Meu pai, o apóstolo, ele sempre diz: quem mais ama é mais feliz. Vamos repetir isso? Quem mais ama é mais feliz. Às vezes Deus vai te colocar sentado em mesas que você vai ter que segurar seus sentimentos e liberar o perdão para alguém, porque você não vai revelar sua carne, mas você vai revelar Cristo na sua vida. O que você tem servido nas mesas que você se assenta? Injustiça na mesa do seu trabalho? Talvez você não precise de uma mesa para trabalhar, mas é um ambiente onde você
tem um trato firmado, onde você tem um combinado sério, um contrato. O que você tem servido nos relacionamentos da sua vida? Você tem servido o que vem da sua carne humana? Ou você tem servido o que vem de Cristo para você? Você tem servido o que você tem recebido de Jesus no santuário, na mesa do Senhor? Ou você tem servido o que o homem, o mundo, a maldade desse mundo tem te atacado? Fala comigo assim, eu tenho que pensar nisso. E Jesus conclui o ensinamento. Portanto, eu digo, muitos pecados dela foram perdoados, pois ela muito amou. Mas aquele a quem pouco foi perdoado, pouco ama. Então Jesus disse a ela, seus pecados estão perdoados. Os outros convidados começaram a perguntar, quem é esse que até perdoa pecados? A pessoa continuou movida na maldade. E aquela mulher movida do amor, da adoração a Jesus, recebeu o perdão de todos os seus pecados. E Jesus deu a ela aquilo que ele tinha para dar. Jesus disse à mulher, sua fé te salvou. Vá em paz. Uma pessoa que tumultua uma mesa, uma pessoa que caça confusão no relacionamento, uma pessoa que causa intriga, fofoca, que inveja, que maldiz, essa pessoa vai em paz? Sim ou não? Não. Mas uma pessoa que revela Cristo, uma pessoa que serve o que ela recebe de Jesus aqui no santuário, nas mesas que ela se assenta, esta pessoa vai em paz. Porque o Espírito que está com ela, que é o Espírito Santo, continua com ela. A palavra de Deus diz, não entristais o Espírito Santo. Eu quero que você se coloque de pé no seu lugar. Hoje é a festa da Santa Ceia, a mesa eterna da nossa vida, porque nós somos salvos. Nós assentamos a mesa do reino dos céus na terra, mas continuaremos assentado à mesa do reino dos céus no céu, quando partirmos daqui para a eternidade. Todos os domingos, para o resto da nossa vida, o nosso lugar, a mesa do Cordeiro, será preparado. E eu quero que você levante suas mãos aos céus, feche os seus olhos e faça diante de Deus um concerto de relacionamento. Mesa é lugar de relacionamento. Todo domingo, primeiro dia da semana é sagrado, você não falta por nada. Pode estar doente, pode estar com dor, pode estar feliz, pode estar triste, pode estar com raiva, pode estar alegre, pode estar o que for. Você não falta a ceia, porque essa mesa é a mais importante da sua vida. É a mesa eterna, é a mesa da Santa Comunhão. É a mesa que te faz igreja. Que você recebe o corpo de Cristo, o sangue de Cristo. E não mais você vive, Cristo vive em você. Nenhuma mesa se compara à mesa da salvação. Essa mesa é a mesa eterna. Mas quando você sai daqui, cheio de Deus, você tem deixado transbordar nas mesas que você se assenta fora daqui? Deus? O que que sai da sua boca? Como você reage na mesa da escola, jovem? Na mesa do seu trabalho? Sai uma fé inabalável, imensurável, que não dá para se medir, de tão grandiosa, no poder de Deus que conspira em seu favor, quando você se assenta na mesa do banco, na mesa do médico,
que sai de você quando você se assenta na mesa da sua casa, ou na sua casa nem mesa tem, e você nem tem olhado nos olhos das pessoas que Deus te deu para você ser o primeiro a edificar. A palavra de Deus diz que quem não cuida dos de dentro da própria casa é pior do que o descrente. Apóstolo, mas meu filho nem me ouve. Vai para a mesa com ele, faz a comida que ele gosta e serve a comida para ele. Começa a servir ele nas coisas que ele entende como linguagem do amor, do servir, que ele vai começar a ver Jesus em você. Você não precisa ficar pregando na sua casa, você precisa revelar Cristo na sua casa. A palavra de Deus diz que bem-aventurado, feliz é aquele que se recusa a sentar na mesa dos zombadores. Feliz é aquele que se recusa a sentar na mesa dos escarnecedores. Feliz é aquele que, antes de tudo, o seu prazer está na lei do Senhor. Antes do prazer de rebater, de brigar, de ter razão, o seu prazer está em revelar Cristo nas suas ações. E para encerrar e deixar você falar com Deus e se consertar onde você tem errado. No Salmo 23, ele promete: preparas-me uma mesa na presença dos meus inimigos para me honrar. Unges a minha cabeça com óleo e o meu cálice transborda do teu poder. Quem está cheio do Espírito Santo, não cabe amargura dentro dele. Ele está cheio de Deus, irmão. Quem está cheio do Espírito Santo, não cabe rancor, não suporta a raiva, porque perdoa fácil. Porque você foi muito amado, você foi muito perdoado. Quem lembra o quanto foi perdoado, não tem dificuldade de liberar perdão. Você sabe por que você perdoa fácil? Porque você foi muito amado e muito perdoado por Jesus. Revele Jesus na sua vida, nas mesas que você se assenta. E não se deixe corromper pela maldade desse mundo, mas vença o mal com o bem.

Senhor, nós chamamos com todas as forças da nossa vida. Nada para nós é mais sagrado do que estar na tua casa e cear, do que ser chamado família de Deus e ter o nosso lugar à tua mesa todos os domingos no santuário. Obrigada, Senhor, pelo nosso nome escrito no livro da vida, o que nos garante o nosso lugar à mesa do banquete do Rei dos Reis para sempre na glória. Mas eu peço que o teu Espírito Santo nos ajude a revelar Jesus em todas as mesas da nossa vida que nós nos assentarmos. Que a tua luz brilhe. O Senhor nos chamou de luz do mundo e sal da terra. Que a gente não venha ser um sal insípido, que parece com o mundo, que se mistura com o mundo, mas que o nosso sal salgue e dê o sabor de Cristo. Que a nossa luz não se torne trevas, mas que brilhe Cristo por onde formos, meu Pai. Eu te peço, Senhor, porque sem a ajuda do Espírito Santo nós vamos errar muito, mas com a ajuda do Espírito Santo nós seremos guiados na luz, revelando o reino por onde vamos, ganhando almas, propagando ao transbordar em cada lugar que o Senhor nos levar. Quer seja em casa, na escola, no trabalho, na rua, no bairro, quer seja em qualquer lugar, que a tua luz brilhe em nós. Eu te peço, Senhor, te louvo e te agradeço com a tua igreja viva, em nome de Jesus. Amém e graças a Deus.

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2: 6h35.
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Paz e luz para você. Que Deus te abençoe, abençoe sua casa e a sua família. Aqui quem vos fala é a profetisa Graça Fernandes. Quero neste momento chamar a sua atenção e dizer a você que nada acontece na vida de ninguém por um acaso e nem à toa. E não é por um acaso que você me ouve neste momento. Você que me ouve já bateu em muitas portas, já buscou ajuda em muitos lugares e sua vida tem caminhado de mal a pior. Existem pessoas que sofrem na vida e não sabem de onde vem o seu sofrimento. Pessoas que deitam para dormir boas e acordam doentes, sentindo dores que andam pelo corpo. Outras que acordam sentindo dor de cabeça de hora marcada. Outras que acordam sentindo vazio na alma. Outras que escuta vozes do além chamando o seu nome, quando vai ver não é ninguém. Outras que vê vultos dentro da sua casa. 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

preste atenção nessa palavra. No Salmo, capítulo 112, no versículo 1. Louvai ao Senhor, porque só o Senhor é digno de ser louvado. Só Ele. E a Ele a nossa adoração, o nosso louvor, a nossa celebração. É louvor a Deus. Agora, isso por quê? Porque bem-aventurado, feliz, é o homem que teme ao Senhor. E quem teme ao Senhor é fiel. Quem não é fiel, não teme ao Senhor. Então é feliz aquele que teme ao Senhor, aquele que é fiel ao Senhor. E se eu tenho que fazer alguma coisa para Deus, para a obra de Deus, para a casa de Deus, então eu faço com alegria, eu faço com felicidade, eu não faço com amargura, com tristeza. Então feliz o homem que teme ao Senhor, que em seus mandamentos tem grande prazer. Prazer deste homem e assim desta mulher não está em outra coisa a não ser nos mandamentos de Deus, na ordem de Deus para nós nessa terra, para sermos bem-sucedidos. Você já parou para pensar que toda pessoa que ela despreza os mandamentos de Deus, a ordem de Deus, ela é infeliz? Ela pode ter muito dinheiro, ela pode ter muitos bens, mas é infeliz, mas vive uma vida infeliz. Mas como, bispo? Pelo amor de Deus, uma pessoa cheia de dinheiro, viaja, curte, vai para um canto, vai para outro, não tem que trabalhar tanto, e vai para todos os lugares do mundo, como que essa pessoa é infeliz, é triste? Como? A tristeza, como também a alegria, a felicidade, não está nas coisas, nas viagens, nos bens materiais, mas sim na alma, no interior da pessoa. Quantas pessoas eu já vi e vejo até hoje, pessoas que elas viajam, postam na internet, que estão curtindo, na praia, em vários lugares, e depois a pessoa acaba falando sobre a tristeza que tem na alma, o vazio que tem na alma. Então todo aquele lugar feliz, bonito, não passou só de mais uma forma de preencher aquilo que só o Espírito de Deus, só Deus, ele pode preencher. Aí sim, uma alma que é próspera, e eu falo isso no Jornal do Reino, na minha coluna, uma alma próspera é uma alma feliz, é uma alma realizada. A prosperidade da alma é a prosperidade da vida. Quem tem prosperidade na alma, tem prosperidade na vida, e essa prosperidade você não consegue de outra forma a não ser temendo a Deus, sendo fiel a Deus.

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Deus para você. Que Deus te abençoe, abençoe sua casa e a sua família. Aqui quem vos fala é a profetisa Graça Fernandes. Quero neste momento chamar a sua atenção e dizer a você que nada acontece na vida de ninguém por um acaso e nem à toa. E não é por um acaso que você me ouve neste momento. Você que me ouve já bateu em muitas portas, já buscou ajuda em muitos lugares e sua vida tem caminhado de mal a pior. Existem pessoas que sofrem na vida e não sabem de onde vem o seu sofrimento. Pessoas que deitam para dormir boas e acordam doentes, sentindo dores que andam pelo corpo. Outras que acordam sentindo dor de cabeça de hora marcada. Outras que acordam sentindo vazio na alma. Outras que escuta vozes do além chamando o seu nome quando vai ver não é ninguém. Outras que vê vultos dentro da sua casa. Então eu chamo a sua atenção agora para o que vai acontecer dentro do meu santuário, o santuário do Arcanjo Miguel, nesta sexta-feira forte, dia de batalha espiritual, dia de formação da corrente forte das 13 sextas-feiras. Então eu quero que você pegue em suas mãos uma garrafa com água limpa e leve até o santuário. Eu vou estar preparando esta água, colocando o poder de Deus sobre ela, para que você venha tomar e venha ganhar força espiritual para você vencer onde ninguém venceu e conseguir o que ninguém conseguiu. 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
1: Nós estamos caminhando na fé nesse mês, no trabalho forte do Vale do Sal. A expectativa das pessoas agora para fazer a limpeza espiritual da sua casa, do seu apartamento. E elas vão estar recebendo um pouco desse sal, por isso que é importante você falar com o profeta de Deus, com a profetisa. E sexta-feira passada, domingo, ontem, muitos irmãos procurou os profetas de Deus durante a semana também, para serem preparados, receber orientação, para examinar espiritualmente a sua casa, porque esse sal ele vai revelar coisas que estão ocultas, coisas que estão escondidas, que os seus olhos não vê. Todos os dias você faz uma limpeza na sua casa. Um ambiente limpo é agradável. Uma casa limpa é agradável. Mas uma casa suja, uma casa que a pessoa às vezes não tem força para limpar, fica muito desagradável, fica pesado, tenso. Mas tem pessoas que vivem isto. Tem pessoas que gostam de viver no meio de bagunças. O quarto é bagunçado, a casa dela é bagunçada, muita coisa amontoada em cima de outras coisas. Eu lembro de uma senhora que ela falou assim: eu não consigo arrumar minha casa, eu não consigo organizar minha casa. E às vezes quando eu começo a organizar minha casa, eu sinto dores, meus braços doem, minha cabeça dói, aí eu fico desanimado e não consigo organizar as coisas dentro de casa. E era problema espiritual. Uma casa bonita, mas a casa dela tinha um mau cheiro terrível. Terrível. As coisas desorganizadas, os filhos desorganizados, o marido também não ajudava. Quer dizer, toda a família estava sendo atingida dentro daquela casa. Pessoas que não tinham conhecimento espiritual, não tinham força espiritual para vencer aqueles inimigos. Eu me lembro que foi feito esse trabalho, ela recebeu um pouquinho do sal, fez o trabalho na casa dela e apareceu muitas coisas que estavam lá, ocultas, escondidas. E depois desse trabalho da limpeza espiritual, hoje essa mulher tem saúde, a família dela hoje tem uma saúde maravilhosa. E a casa dela hoje é organizada. A vida dela se organizou. Tem pessoas que enfrentam problemas espirituais muito sérios. E às vezes na casa que ela mora, no apartamento que ela comprou, ela não tem alegria, não tem paz. Às vezes a pessoa ela prepara tudo, prepara a casa, põe piso novo, móveis novos, mas esqueceu do espiritual. Aí os filhos adoecem, filhos que não eram viciados passam a se tornar pessoas viciadas na bebida, nas drogas, em coisas erradas, perde totalmente a visão das coisas de Deus, passa a não ter compromisso mais. E a luta só vai aumentando, só aumentando. Você precisa entender qual que é a sua necessidade. O que eu preciso? E o profeta de Deus, a profetisa, é um instrumento de Deus na sua vida para te dar direção, para ajudar você, te orientar, te acompanhar, para que você possa fazer certo e as coisas dar certo. Então, sexta-feira, a terceira passagem pelo Vale do Sal, e muitos irmãos que estão sendo preparados vão receber o sal espiritualizado consagrado no Monte Manaim pelos apóstolos, para você fazer a limpeza espiritual do ambiente onde você mora. Isso é muito forte. Nós estamos aí no mês de setembro, mês da primavera, e sei que tem muitos irmãos, grupos, ministérios de dança, Valente Davi, os Jaés, as Marias se preparando
2: para a abertura da primavera, onde vai acontecer também atos proféticos, 7 mergulhos, né? A última oportunidade para a pessoa abrir os 7 mergulhos e fechar em novembro esse ciclo dos 7 mergulhos desse ano de 2026. Vai acontecer troca de raízes com a apóstola Sol Daniela Carvalho, quebra de demanda com a Berenice Costa, bispa Débora Rocha. Então, os atos proféticos que vão acontecer no Monte Manaim. Prepare-se. Nós estamos preparando para ter um ano novo, diferente. Sei que esse ano tem sido um ano de muitas batalhas, de muitas lutas. Mas se não tiver luta, não tem vitórias. Vamos que vamos, na fé, para vencer.

no mundo espiritual. Não há meio termo. Ou você está vencendo, ou será vencido. E no Vale do Sal, você leva seus inimigos para serem destruídos pelo poder de Deus e pela espada do Arcanjo Miguel. É muito forte, pois há no sal um poder espiritual de cura, libertação e purificação do corpo e da mente. As forças das trevas tentam lançar contra você males para te destruir, acabar com sua família, tirar a sua paz, desestabilizar o seu casamento, levar seu filho ao vício, falir a sua empresa e arruinar os seus sonhos. A palavra de Deus relata em 2 Samuel, capítulo 8, versículos 13 e 14, que Davi derrotou 18 mil inimigos no Vale do Sal e ganhou renome no mundo espiritual. 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

Paz e luz para você. Que Deus te abençoe, abençoe sua casa e a sua família. Aqui quem vos fala é a profetisa Graça Fernandes. Quero neste momento chamar a sua atenção e dizer a você que nada acontece na vida de ninguém por um acaso e nem à toa. E não é por um acaso que você me ouve neste momento. Você que me ouve já bateu em muitas portas, já buscou ajuda em muitos lugares e sua vida tem caminhado de mal a pior. Existem pessoas que sofrem na vida e não sabem de onde vem o seu sofrimento. Pessoas que deitam para dormir boas e acordam doentes, sentindo dores que andam pelo corpo. Outras que acordam sentindo dor de cabeça de hora marcada. Outras que acordam sentindo vazio na alma. Outras que escuta vozes do além chamando o seu nome, quando vai ver não é ninguém.

outras que vê vultos dentro da sua casa. Então eu chamo a sua atenção agora para o que vai acontecer dentro do meu santuário, o santuário do Arcanjo Miguel, nesta sexta-feira forte, dia de batalha espiritual, dia de formação da corrente forte das 13 sextas-feiras. Então eu quero que você pegue em suas mãos uma garrafa com água limpa e leve até o santuário. Eu vou estar preparando esta água, colocando o poder de Deus sobre ela, para que você venha tomar e venha ganhar força espiritual para você vencer onde ninguém venceu e conseguir o que ninguém conseguiu. É com você mesmo que eu falo, e você sabe que eu estou falando com você. 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
1: Paz e luz pra você, meu irmão. Paz e luz pra você, minha irmã. Pra você que está acompanhando aí a nossa programação aqui na Web Rádio Reino. Que Deus venha abençoar rica e abundantemente a sua casa e a sua família, em nome de Jesus. Lembrando a você que você pode estar enviando o seu nome e o da sua família para serem inclusos ao momento de oração. Adicione o nosso número 62, nosso WhatsApp é o 62 98583-4609. 62 98583-4609. Ou dentro do nosso aplicativo ou no nosso site, o www.radioreino.com, ou nosso aplicativo baixado aí na sua Play Store, o aplicativo Web Rádio Reino. Nele você pode deixar aí o seu pedido de oração na aba de pedido de oração ou de recados. Que Deus abençoe a sua vida. Mais uma vez aí, o nosso WhatsApp, 62 98583-4609. Paz e luz pra você! Eu estou...

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1: O segredo de se ter vitória espiritual é lutar a luta certa. Não adianta você ficar aí na sala da sua casa, assistindo televisão, mas continuar de braços cruzados. Quem tem que lutar pela sua casa é você. Quem tem que lutar pela sua vida e pela sua vitória espiritual é você. Não espere que ninguém faça isso por você. Agora, se você pôr o pé no caminho e lutar a luta certa no santuário, porque também não adianta você tentar enfrentar os bichos das trevas que tramam contra a sua vida e que ficam bramando como um leão ao derredor da sua vida, da sua casa, buscando uma forma de te tragar daí da sua casa. É como cutucar cobra com vara curta. Você tem que entender que você precisa de cobertura espiritual e direção espiritual do profeta para você lutar a luta certa e ter resultado na sua vida.
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0: Paz e luz, povo de Deus, Deus abençoe a sua vida. Meu irmão, minha irmã de fé, o quadro Sete Mergulhos, na voz amiga do bispo Wellington Ribeiro, o profeta Eliseu do Monte Manaim. É o Monte Manaim, está assim resplandecente da glória de Deus, da glória de Deus. Está chegando o dia, está chegando o dia, está chegando a hora, e você não pode ficar de fora da caravana da fé. Já garantiu? Já garantiu o seu lugar na caravana da fé? Olha, olha os testemunhos que nós estamos ouvindo dos nossos irmãos aí nos grupos. Testemunhos maravilhosos de livramentos que Deus tem dado. E tem pessoas que estão vendo aí que a coisa aí fora está feia e não pode ficar sem proteção. Deus é o nosso Pai. Jesus é o nosso Salvador, e quem nos guarda aqui, como diz a palavra de Deus, no livro de Daniel, capítulo 12, primeiro, é o arcanjo Miguel, que no tempo que nós estamos hoje, Deus enviaria o arcanjo Miguel, o príncipe do exército, para guardar todos aqueles que tiverem escrito no livro. O livro que fica atrás da espada do arcanjo Miguel durante o ano inteiro. Então Deus livra você de acidentes, tanto na estrada como no trabalho, livra você de espíritos da morte, de doenças, de falência. Quantas pessoas que perdeu tudo na vida esse ano, hein? Outros perdeu a vida, outros perdeu a família, perdeu o casamento, perdeu o filho. Quantas pessoas que abrem a boca só para falar as derrotas que ela teve na vida dela. Por outro lado, você vê tantos irmãos contando testemunhos dos feitos que Deus fez, da saúde, da prosperidade, da empresa, do comércio, daquela pessoa que prosperou, daquela pessoa que realizou o sonho de um casamento, comprou seu carro, comprou a casa, comprou o apartamento, comprou o sítio, comprou a fazenda. É aquela pessoa que está prosperando, prosperando, porque Deus tem compromisso com quem tem compromisso com Ele. Mas vamos ao testemunho, vamos ouvir o que está acontecendo na vida das pessoas que foi para o santuário, e o que é conquistado pela fé é mantido pela fé. Vamos ouvir.
1: Pare e reflita agora em tudo que você vai ouvir neste momento. Pois pessoas que por meio de uma fé sacrificial obtiveram o seu resultado e alcançaram o milagre de Deus na sua vida. O que você vai ouvir agora é uma prova viva que Deus, que operou ontem, opera hoje e sempre. Vamos agora acompanhar mais um resultado de quem usou a fé e recebeu o seu milagre.
2: Maria da Conceição de Souza Pessoa.
3: Maria, qual o benefício que você alcançou ao iniciar o exercício de batalha espiritual?
2: Porque eu alcancei a cura da Maria de Lourdes, que ela estava paralítica, e eu fiz um voto com Deus e sacrifiquei no Monte Manaim, e graças a Deus ela agora voltou a andar. Ela estava paralisada das pernas, os braços ali, eu comia, tinha dificuldade para comer, para alimentar, eu tinha que ajudar, até o banho eu tinha que dar nela. E graças a Deus, agora ela está boa, está andando, e ela ficou uns 4 meses paralítica, ela já estava até desenganada dos médicos. Os médicos falaram que ela nunca mais ia andar. Mas através de eu sacrificar no Monte Manaim, graças a Deus ela está boa, andando com honra e glória do Senhor Jesus.
3: Seu nome?
4: Maria de Lourdes de Souza. Minha mãe subiu primeiro e eu continuei na cama. Aí eu fiquei na cama 4 meses. Aí minha mãe subiu uma vez para mim. Aí quando foi no segundo, que era para subir outra vez no Monte Manaim, eu mesmo já fui com as minhas próprias pernas e fui sozinha em Deus.
3: Valeu a pena? apenas seguir a estratégia revelada?
2: Como valeu, você vai pro Monte Manaim, que lá é curado.
5: Deus

Graças a Deus, graças a Deus, são os milagres, são as curas, são as libertações, é o poder de Deus operando na vida das pessoas que não perderam a simplicidade da fé, mas que creram, sacrificaram. E tá aí o milagre, tá aí o milagre. Você é amanhã aquela pessoa que vai contar também o seu testemunho. Hoje está ouvindo o testemunho de mais um irmão, né? Mas amanhã vai ser você que vai contar o seu testemunho da sua vitória, daquilo que você tem fé para você receber. Se você tem fé, Deus, ele tem o poder. Te vejo no Monte Manaim, lugar dos grandes milagres de Deus, mas também do pacto forte com o Arcanjo Miguel. Paz e luz!

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2: Então Deus falou com você, mulher. Então Deus falou com você, você homem. Então Deus falou com você, jovem. Com você, adolescente. Com você, criança. Vai nesta tua força, porque eu te usarei para livrar a tua casa. Eu te usarei para livrar a tua família. Eu te usarei para te livrar e livrar as pessoas que tu amas das mãos dos teus inimigos. Vai na tua força! Vai na tua força! Yeah!
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0: 8 e 18.
1: O dia está chegando ao fim e mais uma vez estamos juntos na força da fé. Paz e luz. Que o nosso Deus te abençoe rica e abundantemente, em nome de Jesus. Certa vez, o apóstolo me contou a história de três elementos: da batata, do ovo e do café. E mostrou como cada um reage diante do fervor da água. Enquanto a batata amolece, o ovo cozinha e endurece. Mas o café, ele transforma a água. A água, quando passa pela batata, continua a água. A água, quando passa pelo ovo, continua a água. Mas quando ela passa pelo café, ela passa por uma transformação. O elemento, o café, a transforma no que ele é. Pode parecer uma coisa muito simplória, mas são nas coisas simples da vida, são nos detalhes que nós vemos a diferença e entendemos a palavra viva de Deus. De como Jesus nos ensinou que somos capazes de levantar montanhas, assim como a fé é capaz de fazer. Ou seja, tudo é possível àquele que crê. Mas tem pessoas que pegam esse texto sagrado e entendem ao contrário. Eles colocam o seguinte: tudo vai dar errado para aquele que está seguindo em frente, ou aquele que está vivendo, ou aquele que simplesmente está por aí. Então, quando uma pessoa ela passa a ter essa concepção de vida, ela passa a ser influenciada por tudo. Então, quando vem uma água quente, tem pessoas que se amolecem e elas dizem: eu não dou conta mais, eu não quero mais fazer isso, eu não quero mais família, eu vou sumir no mundo, eu não aguento mais, eu não tenho dinheiro, eu não tenho saúde, eu não tenho. E vai amolecendo até derreter. E tem outros que, quando a água quente vem com tudo, eles se endurecem e começam a dizer que não precisam de ninguém porque não pode confiar em ninguém, não gostam de Deus, por que Deus está fazendo isso comigo? E elas se revoltam com a pessoa errada, se revoltam contra o céu, se revoltam contra Deus, e não entendem que no plano espiritual, se você não tiver um apoio, você cai. Mas existem aqueles que, quando vem um problema, eles lembram da promessa do Pai, que diz que nós não estaríamos sós. E eles, ao invés de serem transformados pelos problemas que vêm, pelo fervor da água que vem, eles transformam. E é isso que eu quero que você aprenda. Por isso que vemos trazendo o estudo bíblico, o conhecimento espiritual na quarta-feira. É por isso que no domingo você recebe o alimento sagrado do corpo e do sangue de Jesus para te fortalecer. Por isso tanta gente está indo no santuário nessa sexta-feira para passar pelo Vale do Sal e pegar o sal para poder levar para casa e fazer a purificação. Porque elas querem transformar sua casa, como uma senhora que há pouco tempo atrás me contou um testemunho maravilhoso de como o marido foi transformado. Ele era um homem ignorante, viciado e perturbado. Não conseguia nem dormir à noite direito. Vivia reclamando do trabalho, vivia reclamando de tudo, mas essa mulher pagou um preço na corrente forte de oração por ele. E ela dizia: você vai ser um homem muito feliz. E ele brincava, então às vezes ficava bravo com ela, dizendo assim: ah, esse é papo furado seu, eu nunca vou ser nada na vida. E Deus foi transformando ele através da corrente que a esposa fazia para ele, até que ele próprio foi ao santuário junto com ela. E hoje é bonito ver os dois chegando no santuário, ele é diácono, ela é diaconisa, lindos fazendo a obra de Deus, contando o testemunho de como ele hoje está progredindo na vida. Não bebe mais, não é mais aquela pessoa nervosa, está indo bem, porque acreditou na força da transformação. E você? Acredita que pode transformar a situação ao seu redor? Ou é aquela pessoa que vai amolecer e derreter, ou se endurecer, achando que você sozinho tenta resolver as coisas porque não confia em ninguém. Bem, a decisão é sua. O conhecimento faz a diferença. E em nome de Jesus eu abençoo o seu dia. Abençoo aqueles que já foram ao santuário, já passaram pelo Vale do Sal e já buscaram o sal para a purificação do seu lar. Abençoo, meu Deus, aqueles que se preparam para quarta-feira receber o conhecimento revelado no teu Espírito. Obrigado, meu Deus, porque o Senhor tem feito uma obra linda e grande em nossas vidas. Muito obrigado. Obrigado pelos dizimistas que têm enviado seus dízimos e ofertas através do Santuário de Goiânia, na conta que nós colocamos aqui. Obrigado, meu Deus, pela vida de todos que têm colaborado com esta obra. E eu sei que o Senhor tem abençoado cada um deles. Em nome de Jesus, que assim seja. Amém. Que Deus seja louvado. Que o Espírito Santo te abençoe. 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

Mateus capítulo 12, o versículo 9 diz assim: partindo dali, chegou à sinagoga. E estava ali um homem que tinha uma das mãos mirrada. E eles, para os acusarem, interrogaram, dizendo: é lícito curar no sábado? E ele disse: qual dentre vós será que, tendo uma ovelha num sábado, do que cair na cova, não lançará a mão dela e o levantará? Pois quanto mais vale um homem do que a ovelha? E por consequência é lícito fazer o bem no sábado? Então disse aquele homem: estende a tua mão. E ele estendeu e ficou sã, igual a outra mão. Palavra de Deus, palavra da salvação. Oportunidade. Vou repetir. Oportunidade. Se aquele homem não tivesse ido ouvir Jesus, não teria sido curado. Se aquele homem não tivesse colocado o pé no caminho, ele não teria tido uma mudança de vida. Observe bem, aquele homem havia sido cometido a um sofrimento com uma das suas mãos em um tempo que as pessoas tinham pouquíssimo conhecimento e que, se tivesse algum defeito, era tido como amaldiçoado, rejeitado por Deus. Se nascesse com algum problema, alguma deficiência, era tido como amaldiçoado. E aquele homem estava com uma das suas mãos ressequida, mirrada. Quando Jesus, através desse milagre, mostrou a importância de fazermos o bem, como era dia de sábado, os fariseus, os doutores da lei, queriam pegar Jesus, queriam ter uma contradição em Jesus. Eles queriam fazer de tudo para Jesus errar. E eles falaram: é lícito curar no sábado? Porque até então, os mandamentos, a lei de Moisés, mostrava que no sábado tinha que santificar. Conclusão: era a oportunidade que eles teriam para levar Jesus a blasfemar. Conclusão: veja bem, Jesus mostrou com outra pergunta: se algum de vocês, sua ovelha, cair num buraco no sábado, vocês vão deixar ela lá morrendo? Ou vocês vão tirar de lá? É lícito fazer o bem no sábado? Existem pessoas que, por mais que você faça algo para ajudar, para poder transmitir uma coisa boa, fazer a pessoa ficar bem, ela nunca vai estar satisfeita. Uns vão sempre procurar defeito. Olha, quem não gosta de você, por mais que você pinte de ouro, sempre vai estar ruim, sempre vai ter defeito. Então foque em servir a Deus, em ouvir as palavras de Jesus, caminhar e ter a certeza que, por mais difícil que esteja, você não pode parar. Segue a Jesus, busque por Deus enquanto é tempo, invocar enquanto se pode achar. Que a mão do nosso Deus seja com você, te iluminando. Nós estamos nos preparando para a primavera, trazer alegria, entusiasmo, trazer vida, trazer flores, gosto, sabor para a vida das pessoas. E nós vamos estar no Monte Manaim, nós vamos estar nessa visão de força, essa visão de alegria, porque setembro é para brilhar na tua vida. Que Deus abençoe o seu dia, paz e luz para você.

Se você quer que tudo dê certo na sua vida, faça certo, que vai dar certo. Faça errado e vai dar errado. Se você quer ser feliz no amor e prosperar nos negócios, faça certo, que vai dar certo. Se você fizer errado, vai dar errado. Se você quer receber a cura, um milagre, uma libertação, sacrifique um sacrifício verdadeiro, porque o sacrifício gera milagres. Faça certo, que vai dar certo. Faça sua corrente de maneira certa, às 13 sextas-feiras. Faça certo, que vai dar certo. Vá ao Monte Manaim com fé, com sacrifício, com determinação. E lá em cima do monte, Deus vai contemplar a sua fé, vai te dar o que você precisa e o que só Ele pode fazer por você. Faça certo, que vai dar certo.

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0: Se você quer que tudo dê certo na sua vida, faça certo, que vai dar certo. Faça errado e vai dar errado. Se você quer ser feliz no amor e prosperar nos negócios, faça certo, que vai dar certo. Se você fizer errado, vai dar errado. Se você quer receber a cura, um milagre, uma libertação, sacrifique um sacrifício verdadeiro, porque o sacrifício gera milagres. Faça certo, que vai dar certo. Faça sua corrente de maneira certa, às 13 sextas-feiras. Faça certo, que vai dar certo. 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
2: Terceira passagem pelo Vale do Sal, e muitas pessoas que estão na fé para receber também um pouquinho do sal espiritualizado consagrado no Monte Manaim pelo apóstolo Adelino de Carvalho, apóstola Sol Daniela Carvalho, que concentrou uma força espiritual nesse sal para você fazer o uso dele na sua casa, no seu apartamento, para fazer a limpeza espiritual. Vai ser muito forte em todos os santuários, a oração poderosa. Muitas pessoas têm dado já testemunhos fortes através desse trabalho poderoso. Um irmão estava contando para mim, ele até me mandou uma mensagem, e ele estava esperando uma proposta de emprego. E já há muito tempo já, colocando currículos nessa empresa, e nada estava indo. Não tinha notícias. E na segunda passagem do Vale do Sal, saiu para ele a oportunidade que tanto ele queria naquela empresa e já começou a trabalhar. Olha para você ver que força espiritual. Pessoas que foram curadas, pessoas que foram libertas, pessoas que estão vendo o mover de Deus através da corrente forte na sexta-feira, e você que ainda não passou terá a oportunidade hoje. Você tem a oportunidade de você passar pelo Vale do Sal, começar a sua corrente e receber acompanhamento espiritual do profeta, da profetisa, da equipe forte do apóstolo Adelino de Carvalho, da apóstola Sol Daniela Carvalho. Às 7 da manhã, às 9 da manhã, 3 da tarde e também às 7 horas da noite. A alegria do Senhor é a nossa força. Você não pode se entregar para os seus inimigos. Por mais que for as lutas, as tentações, perseguições, é importante você acreditar, dar a volta por cima. Você não pode cruzar os braços. Eu ouvi de uma senhora falar uma coisa: eu não vou desistir de lutar pela minha filha. Eu entrei aqui no santuário, entrei nessa batalha e vou vencer. Quer dizer, uma pessoa determinada. Quando você determina uma coisa que você quer, você pode estar enfrentando lutas, desafios, mas não se entregue, não cruze os braços, não desista. Desistir nunca, retroceder jamais. Então, sexta-feira, Vale do Sal, e já muitas pessoas já nessa sexta-feira vai estar cumprindo com seu voto, levando a sua oferta pela sua casa, e vai receber um pouquinho do sal para você fazer o trabalho espiritual na sua casa. Vai ficar 7 dias. Coisas que estão ocultas, que os seus olhos não veem, que a vassoura não varre, serão revelados. Depois de 7 dias, você vai recolher aquele sal e vai levar para o profeta, para a profetisa, no santuário. Então vai aparecer coisas que estão lá escondidas, terra de cemitério, vai aparecer trabalhos que foram feitos na sua casa, que você não vê. Pode acontecer daquele sal derreter todo. Tudo tem um significado. Então você vai observar espiritualmente como que vai acontecer depois que você fazer o tratamento espiritual, da limpeza espiritual da sua casa. Esteja no santuário. Lembrando a todos, nós estamos aí no mês de setembro. Setembro é primavera. Monte Manaim abre as suas portas. Nós teremos aí um encontro maravilhoso com o nosso Deus. Atos proféticos como quebra de demanda, quebra de maldição, troca de raízes com a apóstola só Daniela Carvalho, né? A quebra de maldição, quebra de demanda com a Berenice Costa e a bispa também, bispa Débora Rocha. E para quem ainda não abriu seus 7 mergulhos, a oportunidade para você abrir os seus 7 mergulhos ainda este ano e fechar no dia 2 de novembro no pacto, né, com o Arcanjo Miguel. Então, setembro, tudo brilha. Setembro, primavera, alegria, mês das flores, frutos, e que você possa colher muitos frutos, bênçãos de Deus na sua vida. Deus abençoe os valentes, as Marias, os Jaés que se preparam para, na abertura da primavera, mostrar as suas danças proféticas no altar dos altos louvores no Monte Manaim.

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1: O dia está chegando ao fim e mais uma vez estamos juntos na força da fé. Paz e luz. Que o nosso Deus te abençoe rica.